Aí você ouviu Aline Barros, Andar Sobre as Águas. Agora 9:07, um abraço para Gilmar Coutinho, ele sempre na sintonia em São Félix. A nossa irmã Neide em Cruz das Almas.

0: certeza, acredite, tenha fé na palavra de Deus, a Bíblia Sagrada. Aí você ouviu Antônia Gomes, Dono do Tempo. Antes, Amanda Ferrari, Ele Veio.
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0: Um abraço para você que está na sintonia pela primeira vez. Bem-vindo ou bem-vinda. Vamos juntos até às 10.

0: você ouviu, amigas, Fernanda Brum e Angela, amigos. Vem aí momento de meditação. Eu volto já já.
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4: Leitura bíblica, Números 13, versículos 1 e 2 e versículos 25 a 33. Versículo-chave: subamos e tomemos posse da terra, é certo que venceremos. Números 13, 30. Finalmente, o povo de Israel estava às portas da terra que Deus tinha prometido aos seus antepassados. Desde que os israelitas tinham saído do Egito, onde viveram séculos de escravidão, o Senhor os acompanhara fielmente em sua caminhada até Canaã, provendo alimento, água, proteção, vitória sobre inimigos, etc. Tinha demonstrado também a seriedade de sua palavra ao castigar com rigor os que se rebelavam contra ele e se mostravam incrédulos.

0: Seria de imaginar que eles tivessem aprendido a confiar, não é? Infelizmente, não foi este o caso. Embora todos reconhecessem que a terra era excelente, outra promessa cumprida de Deus, também se deixaram impressionar pela estatura dos nativos e das cidades enormes e fortificadas. Em outras palavras, sim, a terra é maravilhosa, mas os obstáculos são grandes demais. Apenas Caleb, um dos espiões, considerou acima de tudo a promessa de Deus. Veja o versículo em destaque. Outro que se levantou com a mesma ideia foi Josué. Se o Senhor se agradar de nós, Ele nos fará entrar nessa terra, onde manam leite e mel, e a dará a nós. E não tenham medo do povo da terra, porque nós o devoraremos como se fossem pão. A proteção deles se foi, mas o Senhor está conosco. Números 14, de 7 a 9. Mesmo assim, a maioria preferiu concluir: não podemos atacar aquele povo, é mais forte do que nós. Está lá no versículo 31. Temos o costume de pensar que a maioria tem razão, mas isso nem sempre é verdade. No caso do texto de hoje, estava certa a minoria que confiou em Deus, e este é o fator determinante. A palavra de Deus é imutável, verdadeira e fiel. Assim, se você está convicto de que o que a Bíblia diz é verdade, não importa o que pensa a maioria, siga em frente com sua convicção. E lembre-se também desta verdade: se Deus é por nós, quem será contra nós? Romanos 8, 31, parte B. Vale mais a convicção da palavra de Deus do que a opinião da maioria.
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0: Aí você ouviu mais 5 promessas, te amo. Faltando 20 minutos para as 10, um abraço para nosso ouvinte Neide em Cruz das Almas. Ela manda um alô também para sua filha, não é? Está sempre na sintonia para a Renata. Também em Cruz das Almas na sintonia. Vamos juntos até as 10.
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precisa ganhar almas para Jesus. Você precisa ser um pescador de almas. Você precisa encher o céu, esvaziar o inferno. Você é um pescador de homens. Quem crê nisso, diga amém.

0: Você ouviu Nani Azevedo, Eu Quero a Alma. Jesus disse assim: vinde, ide por todo o mundo, pregai o evangelho a toda criatura. Quem crer e for batizado será salvo, mas quem não crer já está condenado. É o ide imperativo do Senhor Jesus. Possamos dar frutos, e o nosso fruto permanecer. É o que o Senhor Jesus espera de mim, espera de você, espera de nós. Agora faltando 10 minutos para as 10. Uma boa noite para você, para Gilmar Coutinho, em São Félix.
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0: Pois é, hoje é o dia de retornar. Se hoje ouvirdes a minha voz, não endureçais o vosso coração. Jesus continua chamando. Ele chama a mim e a você. Ele nos chama. Eu já disse sim. E você? Eu sou Ulisses Menezes, finalizando mais um Tempo de Amar. Continuemos louvando, adorando, agradecendo, clamando e se entregando a vida por inteiro ao Senhor Jesus, porque só Jesus nos leva a Deus. Só Ele é o caminho, só Jesus é a verdade, só Jesus é a vida. Mas continue na sintonia, vem aí Noite de Paz com o presbítero Ferreira. Uma excelente noite para você.
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Olá, muito boa noite para você ligadinho na Vox FM 105.9, a Rádio do Bem, um projeto missionário das Igrejas Assembleias de Deus na Bahia, na presidência do pastor Valdomiro Pereira da Silva, direção da Vox, pastor Arilson Santos, começando a partir de agora o nosso Noite de Paz comigo mesmo, presbítero Antônio Ferreira, até a meia-noite, eu daqui, você daí, e juntos adorando a Deus. Ótima noite para você na nossa sintonia. Agora 10h03, começando o nosso Noite de Paz com essa canção.

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1: Agora 10h14, muito boa noite para você na nossa sintonia. 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Você acabou de ouvir Elião Oliveira, Salmos 91. Ótima noite, uma boa noite de paz. E a partir de agora eu trago a sua participação através do nosso WhatsApp 75837060660. Eu começo com Edson Gomes, de Salvador. Alô, Edson. Alô, Edson.
2: Boa noite, meu irmão.
1: Boa noite.
2: Líder Antônio Ferreira, paz do Senhor.
1: A paz do Senhor.
2: Edson Gomes, falando de Salvador, Bahia. O louvor que marcou a minha vida, Grupo Semeando, Por que Desesperar? É uma mensagem profunda. Eu creio que vai falar os corações nessa noite. Deus abençoe.
1: Amém, meu irmão. Daqui a pouquinho a gente toca no louvor que marcou a minha vida. Já eu trago aí essa canção, tá bom? Ney está em Feira de Santana. Alô, Ney.
3: Boa noite, Antônio Ferreira. Sou Ney de Feira de Santana.
1: Boa noite.
3: Sintonizado no programa Noite de Paz. Eu gostaria de ouvir uma música de Daniel e Samuel, Saudade de Teresa.
1: Pronto, obrigado, tocamos Daniel e Samuel agora há pouco. O pródigo vai voltar, mas no outro momento a gente toca essa canção, tá bom? Eu trago mais uma participação. Alô, William, de Cachoeira.
4: Boa noite, irmão Antônio Ferreira. Quem fala aqui é o Obreiro William, do Loteamento Paraíso, de Belém, de Cachoeira. Um abraço aí de AZ, né? Um abraço para o irmão Péric do Alecrim, né? Um abraço à irmã Rosária, da São Doutor Jesus. Um abraço aqui para aquelas irmãs dela que tá aqui, né? Também o pai dela também tá aí, né? São Doutor Jesus, né? Que Deus vai curar ele, né? Em nome de Jesus. Também quero também pedir oração pela nossa pastora da Igreja Pentecostal, Missão na Terra do Alecrim, né? A pastora Cláudia do Alecrim. Viu, meu irmão? A paz do Senhor aí, um abraço de azia aí.
1: Valeu pela participação, William. Tá aí o pedido de oração. Os irmãos com certeza vão estar intercedendo, né? Todos nós intercedendo aí pela pastora, tá bom? Deus te abençoe, meu querido. Um forte abraço. Daqui a pouquinho tem mais participações. Já tem o quadro O Louvor que Marcou a Minha Vida. Daqui a pouquinho também eu trago a palavra reflexiva nesta noite. Fique ligadinho. O programa está apenas começando. Hoje também a gente toca já. Louvando com a harpa, a gente traz um louvor da harpa cristã. A gente continua trazendo mais músicas aqui no nosso Noite de Paz. Ótima noite para você na nossa sintonia. 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Agora 10h17. Fabiana Borges. Uma Coisa Nova.
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1: Olha a hora, gente, agora 10h23. Eu continuo trazendo participações nossos ouvintes através do nosso WhatsApp 75837060. Falei rápido, foi? Então vou repetir aqui o nosso WhatsApp 75837060. Aí o nosso WhatsApp, você pode enviar a sua mensagem de texto ou seu áudio. Se for áudio, 30 segundinhos no máximo, tá bom? Para que a gente possa ouvir o maior número de ouvintes possível, tá certo? Eu trago participações diretamente de Cachoeira, Maria do Lanche. Alô, irmã Maria.
2: Paz do Senhor.
1: A paz do Senhor.
2: É Maria do Lanche de Santa Marta. Cachoeira de Santa Marta. Que os anjos te abençoe, te guarde, meu amigo. Me conta de você e da tua família. Nunca esqueça de mim nas tuas orações. Bota no exército de anjo, no grupo de oração. Mande aí esse louvor de Marcos Antônio, pastor. Eu tenho alegria pedindo esse louvor em toca para mim. E hoje você toca para mim esse louvor. E os anjos do Senhor te abençoe, meu filho, que dê uma boa noite.

0: Aí, nossa irmã Maria do Lanche de Cachoeira, eu trago mais um ouvinte. Quem passa por aqui, produção? Gilmar de São Félix, deixou mensagem de texto, foi? Boa noite, irmão Antônio Ferreira, que Deus abençoe. Deus em Cristo vos abençoe. Valeu, meu irmão, um abraço para você. Ele deixa aqui os salmos de número 4 e 3. Tem mais ouvinte chegando por aqui.
1: Qualquer louvor de Zé Rufino.
0: Esse aí que falou rapidinho foi o Natal. Valeu, Natal, um abraço para você, Deus abençoe, tá bom? Trago mais uma canção, daqui a pouquinho eu volto trazendo mais participações.

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1: Olha a hora, gente, agora 10, 10h30, 10h30, né? Daqui a pouquinho eu trago a palavra, vamos trazer uma reflexão já, mas vamos ouvir aqui as participações. Tem mais ouvinte passando por aqui. Alô, Samuel. Samuel tá ouvindo a gente aqui em Muritiba. Alô, Samuel. A paz do Senhor.
2: Boa noite, Pastor.
1: Boa noite.
2: Vitor Antônio Ferreira. Meu nome é Samuel, sou daqui de Muritiba. Gostaria de falar que eu sou o fã do senhor de carteirinha.
1: Toda eu também sou seu fã, Samuel.
2: Eu gosto de ouvir o senhor e só durmo depois que eu ouço o senhor, ouço meu alô. Então, o senhor pode botar a música da Leti Hungria, Lança Sobre Mim?
1: Coloque sim, seu pedido é ordem, viu, Samuel?
2: Eu ofereço para o senhor e para todos os ouvintes da rádio.
1: Obrigado, Samuel, Deus te abençoe. Tem mais gente chegando por aqui, tem mais ouvintes participando. Tem mais ouvinte. É Tiago e Cristina, passando por aqui também.
3: Boa noite, meu irmão Antônio Ferreira.
1: É Tiago.
3: Aqui quem fala é Tiago. Gostaria de mandar as felicitações hoje para minha sogra Jane e minha esposa Cristina, que estão fazendo aniversário hoje no mesmo dia. Deus continue abençoando.
1: Mãe e filha?
3: Abençoando elas na força do Senhor.
1: Aniversariando juntas.
3: Fique com Deus, meus irmãos. E gostaria de dedicar a elas a música Família Debaixo da Graça, do irmão Maurício Paz.
1: Pronto, a gente toca já, viu? Então, parabéns aí para a irmã Jane e a irmã Cristina. Mãe e filha, aniversariando. Então, vamos tocar os parabéns.

0: Que Deus abençoe. Que Deus abençoe, abençoe, abençoe e abençoe. É o meu desejo para vocês, viu? Que Deus abençoe. Continue abençoando poderosamente. Então, parabéns aí para a irmã Jane e a irmã Cristina, aniversariantes do dia. Daqui a pouquinho eu toco essa canção. Eu não sei se eu tenho ela aqui no sistema, vou procurar, daqui a pouquinho eu toco, viu? Parabéns para vocês. Tem bolo aí, hein? Então, hoje tem bolo, tem guaraná, tem festa. Acima de tudo, tem ação de graças, né? Tem oração. Então, Deus abençoe vocês aí por esse dia especial. Tá bom? Vamos aqui mais participações. Irmã Mira passa por aqui. Boa noite de paz. Paz do Senhor Jesus, Antônio. Estou aqui em Simões Filho, na sintonia sempre. Peço que mande um versículo para mim. Daqui a pouquinho eu vou trazer a palavra, tá bom? Daqui a pouquinho tem um texto da palavra de Deus aí para nossa meditação. Deus continue abençoando vocês e dê uma semana próspera e abençoada. Valeu, irmã Mira. Lázaro está em São Paulo. Fala com a gente também. Alô, Lázaro.
1: Boa noite, Ferreira. Que a graça e a paz do nosso Senhor e Salvador Jesus Cristo é sempre contigo, querido. E toda a sua família, todos da Vox. A Vox é uma bênção nos nossos lares. Nossa irmã manda um alô para todos os ouvintes que estão, os internautas que estão aí ouvindo o programa Noite de Paz. Eu gostaria de ouvir a música.
0: Esqueceu a música?
1: Mas que a neve dedica a todos.

0: Pronto.
1: Bom dia.
0: Valeu.
1: Fizer assim para não esquecer de ninguém. Um alô para todos.
0: Valeu.
1: Eu estou aqui em Barueri.
0: Barueri.
1: Na Vox.
0: Tá ouvindo a Vox aí em Barueri, né? Que bênção. Então, um abraço para todos vocês que estão nos ouvindo pela net também. Muita gente ouvindo a gente pela net. Alfredo está em Cruz das Almas. Boa noite, Antônio Ferreira. Tudo bom? Tudo bem? Tô na escuta do programa Noite de Paz. Como tá a família? Muito bom lhe escutar, Alfredo de Cruz das Almas. Você está fazendo falta no CEADEP no campo. Tenho falta também, viu, Alfredo? Estamos aqui curtindo esse momento especial que é o Noite de Paz, esse programa abençoado. É bênção de Deus. Muitos pedidos, muitas solicitações musicais e a gente vai tocando na medida do possível, tá bom? Vou tocar uma canção, na volta eu trago uma reflexão e você fica aí que eu toco sua canção já já, tá bom? Muitas solicitações musicais, mas eu trago Alex Soares, Tijolinho por Tijolinho, na sequência eu tenho uma reflexão da palavra de Deus para nós, tá bom?

Agora 10h39, 10h39, a gente traz a reflexão da Palavra de Deus. A reflexão da Palavra de Deus a partir de agora. Lembrando que daqui a pouquinho eu trago as solicitações musicais. O seu pedido musical, daqui a pouquinho a gente toca Família Debaixo da Graça. Daqui a pouquinho a gente toca Lança Sobre Mim. Daqui a pouquinho também a gente toca Por Que Se Desesperar. O louvor que marcou a minha vida hoje é Grupo Semeando, Por Que Desesperar. Mas agora chegou aquele momento especial de trazermos uma reflexão da Palavra de Deus. Hoje vamos trazer em Apocalipse, capítulo de número 21. Apocalipse 21, 4. Vamos lá, trazendo essa reflexão. É o louvor que marcou a minha vida já também, tá certo? Eu trago já, perto do finalzinho, né, do primeiro bloco. Vamos aqui trazendo Apocalipse 21, de 1 a 4. Agora sim, Apocalipse 21, de 1 a 4. Diz assim a palavra do Senhor para nossa reflexão. Apocalipse capítulo 21, versículo de número 4, 1 a 4. E vi um novo céu e uma nova terra, porque já o primeiro céu e a primeira terra já passaram, e o mar já não existe. E eu, João, vi a cidade santa, a nova Jerusalém, que de Deus descia do céu, adereçada como uma esposa ataviada para seu marido. E ouvi uma grande voz do céu que dizia: Eis aqui o tabernáculo de Deus com os homens, pois com eles habitará e eles serão seu povo. E o mesmo Deus estará com eles e será o seu Deus. Deus limpará dos seus olhos toda lágrima, e não haverá mais morte, nem pranto, nem clamor, nem dor, porque já as primeiras coisas são passadas. Eu li Apocalipse 21, do versículo 1 ao 4, mas eu queria focar exatamente no versículo 4, por isso algumas vezes eu falei versículo de número 4, onde diz que Deus limpará de seus olhos todas as lágrimas, e não haverá mais morte, nem pranto, nem dor, nem clamor, porque as primeiras coisas são passadas. João, na ilha de Patmos, ele teve essa revelação do Apocalipse. E no versículo de número 21, ele traz esse relato do que ele viu, como ele viu a cidade santa. Nós sabemos que a igreja do Senhor vai morar no céu com Jesus. Em João capítulo 14, versículos 1 em diante, próprio Jesus ele vai dizer que ele vai ao Pai, ele vai ao céu preparar lugar. Ele diz: Não se turbe o vosso coração, credes em Deus, credes em mim, na casa de meu Pai há muitas moradas. Se não fosse assim, eu vou-lhe teria dito. Pois vou preparar lugar, e se eu for vos preparar lugar, virei outra vez e vos levarei para que onde eu estiver estejais vós também. Jesus fez essa promessa aos seus discípulos. E o que Jesus promete, ele cumpre. Em outras passagens, nós vamos ver também o apóstolo Paulo falando sobre o arrebatamento da igreja. Haverá uma sucessão de eventos escatológicos, como a gente fala, escatológico. Jesus vem buscar o seu povo, vem buscar a sua igreja. E quando Jesus estiver, quando Jesus buscar a sua igreja,
arrebatar a sua igreja, lá no céu acontecerá, após o arrebatamento, as bodas do Cordeiro, haverá também um tribunal de Cristo, onde os crentes em Cristo Jesus que foram arrebatados serão recompensados pelas suas obras. Enquanto isso está acontecendo nos céus, na terra vai estar acontecendo a grande tribulação, onde o anticristo vai estar governando. Mas em outro momento a gente pode estar falando sobre essas sequências escatológicas. Mas o que nos chama a atenção é que quando se fala da eternidade, e nesse texto está falando sobre isso, não haverá mais dor, mais pranto, mais clamor. O autor aqui nos diz que Deus limpará de seus olhos toda a lágrima. Lá no céu não há tristeza, lá no céu não há pranto, lá no céu não há lágrima, lá no céu não há sofrimento, lá no céu não há morte. Todas essas coisas já passaram. Imagine um lugar onde a pessoa vai viver eternamente desfrutando da presença de Deus, vai estar em paz totalmente. E infelizmente, quando a gente prega falando sobre o arrebatamento, quando a gente fala que Jesus está voltando, muita gente até desdenha, muita gente até diz que não crê nessas coisas. Mas Jesus que prometeu, foi Jesus que prometeu. Na cidade santa não vai haver choro, não vai haver dor, não vai haver morte. Eu lembro de um dos hinos da Harpa Cristã, me parece que é o 122, quando diz que no céu não entra pecado, fadiga, tristeza, nem dor, não há coração quebrantado, pois todos são cheios de amor. Uma das estrofes também diz que lá enterros não há onde passar. Então imagine que lugar maravilhoso. A cidade santa, Nova Jerusalém Celestial. A gente tem visto o quanto essa terra aqui tem causado sofrimento, o quanto essa terra aqui tem proporcionado tantas coisas ruins. A gente, quando liga a TV nos telejornais, a nossa alma chora de tristeza de ver tantas coisas. A gente basta... Não precisa nem sair de casa. Eu ia dizer sair de casa. Não precisa nem você sair de casa para você se entristecer, porque você vai ligar o rádio, você vai ligar a televisão, você vai estar nas redes sociais e você vai ver coisa que espanta, que causa tristeza. Você vai nos hospitais ou nas clínicas de saúde, as enormes filas de pessoas morrendo sem, às vezes, conseguir ser atendido, ser atendidas. Então imagine que tanto sofrimento essa terra. As pessoas, na grande maioria, não se amam mais. As pessoas... São tantas coisas, e a Bíblia é maravilhosa que ela nos fala sobre isso. A Bíblia vai nos dizer que nos finais dos tempos haveria homens amantes de si mesmos, presunçosos. Mais amigos do mundo do que amigos de Deus. A Bíblia vai nos dizer tanta coisa sobre esse final de tempo. Mas Jesus prometeu um lugar
onde a paz é real. Jesus foi preparar lugar. Ele disse: virei outra vez, e onde eu estiver, os levarei, estarás comigo. Mas com todo esse sofrimento aqui na terra, tem muita gente que ainda prefere estar aqui na terra. As pessoas, na sua grande maioria, ainda preferem estar na terra.

Mas Jesus nos prometeu novo céu, nova terra. E o versículo 3, eu foquei no 4. Mas o versículo 3 ele fala algo interessante. Quando João diz, eu vi uma grande voz do céu que dizia, eis aqui o tabernáculo de Deus com os homens, pois com eles habitará e eles serão seu povo, e o mesmo Deus estará com eles e será o seu Deus. Então imagine que maravilha nós estarmos ali com Deus o tempo todo, a eternidade com Deus. Que maravilha. Jesus prometeu, e o que ele promete, ele cumpre. Então, queridos, fica aqui o convite. Aceite Jesus como seu Salvador para ir morar no céu, onde ali não haverá pranto, nem choro, nem dor, porque todas essas coisas já passaram. Agora 10h51, eu trago a próxima canção, o louvor que marcou a minha vida, na voz do grupo Semeando. Vamos ouvir o louvor que marcou a minha vida, pedido aí do nosso querido Edson Gomes, diretamente de Salvador. As próximas canções eu toco no segundo bloco, tá bom? Logo após essa canção, estaremos no intervalo comercial.

0: Aí, grupo Semeando, por que desesperar? Esse foi o louvor que marcou a vida do nosso irmão Edson Gomes, aí de Salvador. Solicitou aí um louvor que marcou a minha vida. Vamos a um rápido intervalo comercial, volto já já. Fique ligadinho aí, não desliga o seu rádio não, daqui a pouquinho eu tô de volta.
1: Hora certa.
0: 10h55.
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7: 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Normalmente, um projeto de lei depende ainda da aprovação ou veto pelo Poder Executivo antes de entrar em vigor. A tramitação dos projetos de lei encontra regulamentação no artigo 109 do Regimento Interno da Câmara dos Deputados do Brasil.
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2: Agora 11:01, a gente traz mais uma canção, né? E agora esse pedido musical, pedido aí do nosso irmão Tiago, oferecendo aí a sua esposa, irmã Cristina, que está aniversariando, e a sua sogra, irmã Jane, aniversariando também. Então vamos ouvir essa canção, Família Debaixo da Graça.

0: Olha a hora, gente, agora 11:11, mudou? 11:12, muito boa noite para você, uma noite de paz.
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0: Noite de paz, a paz de nosso Senhor e Salvador Jesus Cristo para todos nós. E tem mais participações, eu falo com Nando do Pastel, tá na Murutuba, Cachoeira. Alô, Nando.
2: Boa noite, Antônio Ferreira. Aqui é Lando do Pastel da Murutuba. Eu sou ouvinte do seu programa, viu? E meu rádio aqui é ligado 24 horas na Rádio Vox, Rádio do Bem. Que essa rádio é uma, verdadeiramente uma bênção do nosso lar, né? Se for possível, toca pra mim aí um louvor de Cícero Nogueira, qualquer louvor, viu?
0: Certo.
2: Aí, Antônio Ferreira, te abençoe. Um abraço.
0: Valeu pela sua participação, meu irmão. Deus te abençoe. Tem mais ouvinte chegando por aqui. Vamos lá, quem passa por aqui tem Tacilda Xavier, de Muritiba. Alô, irmã Tacilda.
3: Pai do Senhor, Pastor Antônio, louvado seja Deus. Meu pedido de oração hoje vai para a irmã Jutânia, aí no bairro Santana. Ela está escutando o Senhor, viu?
0: Alô, irmã Jutânia.
3: Ela está escutando o Senhor. Para a missionária Celina, missionária Margarida.
0: Marcelina. Margarida também, ouvindo a gente, né?
3: Então, que bênção. Do Santana, da igreja.
0: Todo mundo aí no bairro Santana e Muritiba.
3: Da fé. E para o casal de pastor, Pastor Barreto e a missionária Lucineide.
0: Um abraço aí para todo
3: e
0: mundo.
3: Para todo o grupo de varão e de mulheres ali.
0: Pronto. Já mandou alô para todo mundo.
3: Para os filhos. Peço também a oração, continuo orando para a vida de Klebe, que está lá em Santo Antônio de Jesus.
0: Ainda está internado. A gente ora, sim. Deus no controle.
3: Estamos aqui ligados. Eu e José está aqui ligado assistindo.
0: Alô, irmão José, um abraço para o senhor.
3: Peço um louvor. Vai
0: Deus
3: passar.
0: Te abençoe. Valeu pela participação.
3: E para a missionária Sileuza, aí no Paraguai.
0: Que pronto, está a turma boa no Paraguai ouvindo a gente.
3: Programa.
0: Pronto, tá certo. Alô para todo mundo, não fica ninguém de fora, hein? Todo mundo aí recebe o nosso alô, o nosso abraço. Deus abençoe. Agora 10:15. Pronto, quem fala com a gente, Pastor Augusto Amaral, de Dias Dávila. Paz do Senhor, meu querido Pastor Antônio Ferreira. Que Deus em Cristo continue abençoando sua vida e família. Quero mandar um abraço para todos os ouvintes, aos irmãos em Muritiba, em especial meu sogro, irmão Climério, e minha sogra, irmã Nice. Ofereço o próximo louvor a todos. Que Jesus nos conceda uma excelente noite. Um abraço, Pastor Augusto Amaral. Um abraço, Deus abençoe. Uma excelente noite de paz, na paz do nosso Senhor e Salvador, Jesus Cristo. Agora 11:16. Gercinho, deixe eu adorar.

0: Eu só quero adorar. Tá aí na voz de Gerson Rufino essa belíssima canção. Antes você ouviu Deixa Eu Adorar com Gerson. Ótima noite para você na nossa sintonia. Uma boa noite de paz.
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0: Agora 11h25, lembrando que daqui a pouquinho a gente vai estar orando, tá bom? Já a gente vai estar clamando, orando ao Senhor, buscando a presença de Deus. Através da oração, você que tem um pedido, uma causa, se prepara aí para estar orando comigo já, tá bom? Vamos a mais uma canção, daqui a pouquinho eu volto orando juntamente com você.

0: Aí na voz de Marquinhos Gomes, aquele que te guarda. Ótima noite para você da nossa sintonia. Você está na Vox FM 105.9, a Rádio do Bem, um projeto missionário das Igrejas Assembleias de Deus na Bahia. Muito boa noite para você. Obrigado pelo carinho da sua audiência. Você que nos ouve através do rádio, você que nos ouve através da net também, você que está nas rodovias aí, nos dando essa carona abençoada. Ótima noite para você. Que Deus te guarde, te abençoe, né? E que você chegue no seu destino em paz, tá bom? Ótima noite para você na nossa sintonia. 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
0: 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Agora vamos orar, hein? Vamos orar. Vamos buscar a presença de Deus. Para tudo que você está fazendo aí, tá bom? Tudo, para tudo aí. Tire esse momento. Vamos apresentar a Deus as nossas causas, como está escrito, lançando sobre Ele toda a vossa ansiedade, porque Ele tem cuidado de vós. Vamos orar? Vamos falar com Deus? Amado Deus, querido e soberano Pai, eu quero nesse momento, Senhor, te agradecer por todas as coisas que o Senhor tem feito, por tudo que o Senhor fez, por tudo que o Senhor tem feito, por tudo que o Senhor ainda vai fazer, porque tudo que o Senhor faz é bom. Pai amado e santo, eu quero nessa oportunidade te apresentar esse irmão, essa irmã, essa pessoa amiga que ora juntamente conosco neste momento. Deus querido e eterno, alguns estão te agradecendo pelas bênçãos conquistadas, outros estão clamando e te pedindo socorro, misericórdia, compaixão. Outros estão pedindo a providência, ó Deus, um milagre nesse momento. E o Senhor cuida de cada um, Senhor. Eu quero te pedir uma bênção especial na vida desse irmão, dessa irmã que está orando por alguém que se encontra enfermo. Pai, já foi pedido aqui nesta noite em favor de pessoas que estão hospitalizadas e que precisam da tua intervenção. Deus, Tu és o médico dos médicos. Tu pode operar miraculosamente, como o Senhor pode também operar usando os médicos, usando a medicina. Mas, Senhor, não desampara este ou esta que está necessitado, ó Deus, da Tua intervenção. Pai querido e amado, estende as Tuas mãos e dá saúde. Pai amado e santo, eu quero nesse momento te apresentar essa pessoa, ó Deus, que se encontra cabisbaixa, triste, e que não tem sono para dormir durante a noite. Nós repreendemos agora toda insônia pelo poder do nome do sangue de Jesus. Nós damos ordem agora a toda insônia caia por terra em nome de Jesus. Pai amado, para que essa pessoa possa dormir, para que essa pessoa possa repousar. Deus, em nome de Jesus, eu oro também, Senhor, por esta pessoa que se encontra desempregada, Senhor, que já colocou currículo,

que já, Senhor, bateu em tantas portas e nenhuma delas se abriu. Eu te peço, Deus, abre portas nessa noite. Abençoa essa pessoa para que ela possa, Senhor, esse pai de família ou essa mãe de família, para que possa levar o seu alimento para casa. Quantas pessoas estão desempregadas, precisando, Senhor, nesse momento deste socorro. Mas a Tua palavra nos diz que o Senhor é um socorro bem presente na hora da aflição. Senhor, consola esse coração aflito, consola esse coração dolorido, consola esse coração, Senhor, em nome de Jesus. Pai amado e santo, eu quero nessa oportunidade, ó Deus, como sempre faço, Deus, orar pelas autoridades constituídas no nosso país, do mais alto cargo ao mais simples. Que o Senhor estenda as Tuas mãos, que use de misericórdia para com o nosso país. Deus amado, os dias são maus, a Tua vinda está próxima. E nós sabemos, Deus, que muita coisa que está acontecendo no mundo inteiro anuncia a Tua vinda. Mostra que o Senhor está cada vez mais perto. Está mais próximo à Tua vinda. Por isso, Senhor, eu te peço nesse momento, dá graça aos Teus servos. Dá graça à Tua igreja. Levanta servos e servas Teus para que possa, Deus, pregoar o Teu evangelho enquanto há tempo. Pai querido e amado, o Senhor está às portas. Deus querido e eterno, eu quero nesse momento te agradecer. Te agradecer por tudo, Senhor, por absolutamente tudo. Continua falando conosco. Continua falando conosco. Nós ministramos bênçãos sobre a vida de cada ouvinte nesta noite. Que as Tuas bênçãos, Senhor, estejam sobre este lar, sobre esta casa, sobre esta família. Em nome de Jesus. Pai, eu te peço, já te agradeço. Crendo na vitória, em nome de Jesus. Amém, amém, amém. Graças a Deus. Vamos a mais uma canção. E daqui a pouquinho eu volto. Já já tem reflexão também com o pastor Valdomiro Pereira da Silva. Agora 11h37.

0: Agora 11h46, 11h46, ótima noite para você na nossa sintonia. 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Quem está ouvindo a gente também é o nosso irmão Rony em Sapeaçu, está ligadinho na Vox. Um abraço, Rony. Um abraço também para o nosso irmão Péricles no Alecrim, em Cachoeira. Nossa irmã Luzia na Boa Vista também está ouvindo a gente. Deus abençoe. Muita gente ligada na Vox FM 105.9, a Rádio do Bem. Deixa eu abraçar nosso irmão José Conceição, no Outeiro Alto, em Valença. Também está ligadinho na nossa programação. Enfim, a todos vocês ligadinhos na Vox, ótima noite. Que Deus te abençoe, te abençoe, te abençoe e te guarde, tá bom? Que Deus abençoe a todos os nossos ouvintes. Lembrando que daqui a pouquinho tem a palavra pastoral com o pastor Valdomiro Pereira da Silva. Daqui a pouquinho não, é agora mesmo, hein? Agora mesmo. E já eu volto, finalizando o nosso Noite de Paz. Fique ligadinho, Deus ainda tem uma palavra para mim e para você. Ótima noite, essa é a Noite de Paz. Comigo mesmo, presbítero Antônio Ferreira. 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Agora 11h47, vamos refletir? Vamos a mais uma reflexão? Agora com o pastor Valdomiro Pereira da Silva.
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Eu saúdo a todos com a paz do Senhor, meus irmãos e meus amigos, que a bênção de Deus, ela permaneça na vida de cada um. É o que nós realmente muito precisamos, é da bênção de Deus nas nossas vidas, para continuarmos servindo ao Senhor e no dia da sua volta estarmos preparados para ir morar no céu com Ele. Mas a palavra de Deus hoje para todos nós, no livro de Eclesiastes, no capítulo de número 3 e o versículo 1, está escrito assim: tudo tem o seu tempo determinado e há tempo para todo propósito debaixo do céu. Meus amados irmãos e meus amados amigos, o ser humano, ele é um ser imediatista. Ele observa as coisas e o seu desejo é que tudo aconteça de forma imediata. Mas aqueles que tiveram um encontro com Deus sabem que tudo está no comando de Deus. E como tudo está no comando de Deus, a Bíblia nos mostra que para tudo tem um tempo determinado. Talvez você já tenha alguns anos buscando algo que o seu coração deseja. E este algo que o seu coração tem desejado, mesmo que seja para a honra e a glória do nome do Senhor, lembre que tem o tempo determinado por Deus. E quando o tempo ele é determinado por Deus, não adianta que nem eu e nem você vamos conseguir mudar. E aí, o que precisamos é continuar esperando no Senhor. Esperei com paciência no Senhor, e Ele se inclinou para mim e ouviu o meu clamor. Há quanto tempo você está clamando? Olha, não importa. A palavra de Deus hoje está dizendo que é para você continuar clamando. Há quanto tempo você está esperando? A palavra de Deus nos ensina que você precisa continuar esperando. Meus amados irmãos e meus amados amigos, pessoas que têm se desesperado, têm se decepcionado, porque não têm conseguido alcançar o seu objetivo ou o seu desejo. Lembrando sempre que o nosso desejo, ele precisa estar também na vontade de Deus. Porque quando ele está na vontade de Deus, acontece. Quando não está na vontade de Deus, não adianta. E aí é importante também que tudo aquilo que estejamos buscando, a gente coloque nas mãos de Deus, converse com Deus, e eu tenho certeza que Ele vai orientar a você, orientar a todos nós, como devemos nos conduzir para alcançarmos aquilo que desejamos e que é para a honra e a glória do nome do Senhor. Infelizmente, a gente tem acompanhado algumas pessoas que até determinadas profecias acontecem e as pessoas aumentam então a sua ansiedade. A profecia, a gente precisa também entender se é de Deus ou não é de Deus. A própria Bíblia nos ensina a provar os espíritos para ver se são de Deus ou não são de Deus. A Bíblia nos mostra que existem enganadores. Então a gente também precisa ter esta preocupação se a pessoa que está falando conosco é uma pessoa que está sendo usada por Deus ou se é uma pessoa que está usando a si mesmo ou, quem sabe, até dando lugar ao inimigo. Mas, meu amado irmão, minha amada irmã, meu amigo e minha amiga, o que importa é o que Deus determinou para você
Se você permanecer na direção de Deus, isso vai acontecer. E não importa o tempo. Ah, mas eu já tenho 10 anos esperando. Eu já tenho 20 anos esperando. E ainda não chegou para mim aquilo que o meu coração deseja. E até que eu tenho convicção que o Senhor vai me dar. Imagine, meus amados irmãos e meus amados amigos, quantos anos demorou para chegar à promessa que Deus fez a Abraão. Imagine você. Ah, mas eu não vou viver tantos anos para esperar. E aí, é claro que Deus, Ele também não vai te dar esse tempo todo para você viver, porque a própria Bíblia já nos determina, já nos fala sobre a existência de quantos anos o homem vive aqui na Terra. Mas o que importa é que para você, o nosso Deus determinou 5 anos, vai ser 5 anos, se é 10 anos, vai ser 10 anos, se é 20 anos, vai ser 20 anos. Mas lembra que para tudo tem um tempo determinado. E há tempo de plantar e há tempo de arrancar. Há tempo de abraçar e há tempo de se afastar. Permaneça aguardando o Senhor. Permaneça na direção de Deus. Permaneça no tempo de Deus. E no tempo de Deus vai acontecer e a bênção vai permanecer na sua vida, porque no tempo de Deus vem com bênção, na vontade do nosso Deus. E quando é na vontade de Deus, tudo acontece de forma maravilhosa. Deus continue te guardando, Deus continue te abençoando. Não se precipite, permaneça aguardando o tempo de Deus. Vamos orar. Maravilhoso Deus, Pai que estás nos céus. Eu te agradeço, Senhor, por esse momento que transmitimos a Tua palavra. Deus eterno, Deus maravilhoso, te peço por essa pessoa que está angustiada, pensando que não tem mais jeito, pensando que a bênção que o Senhor determinou não vai chegar. Mas, meu Pai, eu te peço, Senhor, que toque com a sua mão poderosa nesta vida. Conforte esta pessoa para que ela permaneça esperando, confiando em ti, esperando o seu tempo, Pai Celestial, para que o teu nome, Senhor, permaneça sendo glorificado nesta vida e a tua bênção permaneça com ele ou com ela e com toda a sua família. Pai, assim eu te agradeço por tudo. Amém.

0: Aí você ouviu essa reflexão com o pastor Valdomiro Pereira da Silva, encerrando nosso Noite de Paz. Vou ficando por aqui, prometo voltar amanhã a partir das 10 da noite com mais um Noite de Paz, se o nosso bom Deus assim nos permitir. Ótimo final de noite para você, ótimo dia que está chegando aí, ótima terça-feira já já. Deus te abençoe, tenha uma noite abençoada, um sono abençoado, e eu volto amanhã, se Deus quiser. Tchau, tchau, gente, forte abraço.
1: Hora certa.
0: 11:57.
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2: Meia-noite.

0: Meia-noite e seis.
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1: Meia-noite e 10.

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1: Meia-noite 27.

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1: 1:04.

0: Deus não dá.
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2: 1:17.

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0: duas horas.
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2: Eu saúdo a todos com a paz de nosso Senhor e Salvador Jesus Cristo. Jesus Cristo, o Filho de Deus, Jesus Cristo, que veio a este mundo para resgatar os homens que viviam no pecado e que estavam distantes de Deus, mas Jesus Cristo veio para resgatar este homem. E meus amados irmãos e meus amados amigos, muitas das vezes eu começo a pensar a bondade e a misericórdia do nosso Deus, ou pensar sobre a bondade e a misericórdia do nosso Deus. Há poucos instantes, falava com um irmão e até comentando sobre um versículo da Bíblia que nos mostra que os filhos das trevas, eles são mais prudentes do que os filhos da luz. Mas me alegra também muito porque a gente, lendo a Bíblia, a gente vai encontrar alguns homens tementes a Deus, homens que viveram com Deus e para Deus. E se olharmos também a história da igreja, nós vamos encontrar muitos homens e mulheres que também são tementes a Deus, ou alguns foram temente a Deus porque já deixaram esta vida e andaram com Deus e viveram para Deus. Mas a gente precisa não só olhar para essas pessoas, mas a Bíblia também nos ensina a sermos exemplo dos fiéis. Exemplo dos fiéis. Porque andar com Deus e viver para Deus significa que estamos sendo fiéis a Ele e iremos alcançar o objetivo de Deus de ter enviado o Seu Filho amado Jesus Cristo a este mundo para resgatar o homem. Porque a vontade de Deus é que todos cheguem ao conhecimento da verdade e se arrependam dos seus pecados para ir morar no céu com o Senhor. E um desses homens que me chama muita atenção na Bíblia Sagrada, que viveu com Deus, andou com Deus e viveu para Deus, é Jó. E no livro de Jó, no capítulo 1, versículos 20, 21 e 22, está escrito assim: então Jó se levantou e rasgou o seu manto, e rapou a sua cabeça e se lançou em terra e o adorou. E disse: nu saí do ventre de minha mãe e nu tornarei para lá. O Senhor o deu e o Senhor tomou. Bendito seja o nome do Senhor. Em tudo isso, Jó não pecou, nem atribuiu a Deus falta alguma. Meus amados irmãos, aqui está um grande homem que andou com Deus e serviu a Deus. Infelizmente, nós encontramos outras pessoas na Bíblia e durante a história da igreja que eles têm interesses pessoais e materiais. E a Bíblia nos mostra que a nossa vida, ela deve ser diferente dessas pessoas que estão interessados nas coisas materiais e nas coisas pessoais. A Bíblia ensina: busque primeiro o reino de Deus. Buscar o reino de Deus é andar com Deus e viver para Deus. Jó é um homem que todo crente conhece a história, e até alguns que não frequentam a igreja também conhecem a história de Jó. Era um homem temente a Deus e se desviava do mal. O próprio Deus deu esse testemunho da vida de Jó, mas os irmãos sabem que Deus e aqueles que ele serve têm um inimigo que não brinca. Ele é muito perigoso e a Bíblia mostra que ele veio matar, ele veio roubar, ele veio destruir. Este inimigo de Deus e inimigo dos homens. E esse inimigo de Deus e dos homens, ele trabalhou para destruir a Jó. É bom, meu amado irmão e minha irmã, você ter muito cuidado. Nós precisamos ter muito cuidado, porque esse inimigo, a Bíblia também nos mostra que ele está ao nosso derredor buscando a quem possa tragar. E eu e você precisamos andar com Deus e viver para Deus. O inimigo então trabalha contra Jó e consegue tirar tudo que Jó tinha, inclusive os filhos. Mas Jó, quando viu tudo isso acontecer na sua vida, a Bíblia nos mostra que ele não murmurou, ele não questionou, ele não acusou a Deus, mas a Bíblia mostra que ele se humilhou. Olha o que diz o versículo 20. Então Jó se levantou e rasgou o seu manto, e rapou a sua cabeça e se lançou em terra e adorou. Além de se humilhar, se lançar em terra, rapou a sua cabeça, isso é sinal de humilhação. E depois de demonstrar a humilhação, adorou a Deus. Eu não sei o que você está enfrentando nesse momento. Eu só sei que Deus tem a solução para o seu problema. E o que você precisa fazer é se humilhar e adorar a Deus. Porque só Ele é quem tem a solução para o seu problema. Talvez até você já procurou alguém e se decepcionou. Porque o ser humano, ele é limitado. A gente sabe também que muitos dos homens permanecem com a natureza má, ou seja, todos os homens estão sujeitos ao mal. Mas o nosso Deus, ele é perfeito e ele tem a solução para todos os nossos problemas. Jó, depois de perder tudo, ele se humilha e adora ao Senhor. E é importante observar também o reconhecimento que Jó tinha da soberania de Deus e do poder de Deus. Eu estou aqui falando com você porque Deus permitiu que eu dormisse, permitiu que eu acordasse e está me permitindo falar. É Ele quem permite. É Ele quem nos dá tudo. E Jó, então, reconheceu tudo isso, dizendo: "Nu saí do ventre da minha mãe e nu tornarei para lá. O Senhor o deu e o Senhor o tomou. Bendito seja o nome do Senhor." É o que a Bíblia nos ensina. Em tudo, dai graças. Em tudo, dai graças. Agradeça a Deus pelo pão. Agradeça a Deus pela saúde. Se está doente, agradeça a Deus por o que você está enfrentando. E apresente a Ele: "Deus, eu preciso da cura, eu preciso do milagre. E eu sei que está nas Tuas mãos." Então, agradeça a Deus. E em tudo isso, Jó não pecou, nem atribuiu a Deus falta alguma. Então, meus amados irmãos, vamos continuar adorando ao nosso Deus, agradecendo a Ele por tudo que Ele tem feito por nós, reconhecendo a sua bondade, a sua misericórdia, o seu poder, e com certeza Deus vai permanecer conosco e o inimigo não vai destruir a sua vida. E aí, a gente, inclusive, observa o que aconteceu no final com Jó. Jó foi curado, Jó recebeu de Deus o dobro de tudo aquilo que ele tinha, e até as filhas, a beleza também, das últimas filhas Deus dobrou. É o Deus que eu sirvo, é o Deus que você serve, é o Deus que está nas nossas vidas e com uma grande bênção que ainda temos a receber, que é a morada no céu, que em breve estaremos morando para sempre com o Senhor. Deus continue te guardando, te abençoando e continue orando em meu favor. Eu preciso muito, mas muito mesmo, das vossas orações. Vamos orar? Querido Deus, Pai que estás nos céus, eu te agradeço, Pai, por esse momento que aqui o Senhor tem me dado a oportunidade de transmitir a tua palavra. Deus eterno, Deus maravilhoso, o Senhor conhece as necessidades de cada irmão, de cada irmã, de cada amigo. Deus eterno, Deus poderoso, eu sei que o Senhor permanece conosco, o Senhor prometeu e o Senhor não falha. Nesse momento eu te peço, Pai, que opere milagres, resolva problemas, visite este lar que o inimigo está querendo destruir e que a tua paz permaneça reinando nesta família. Deus querido, Deus maravilhoso, continue, Senhor, abençoando também, não deixando faltar o pão nos lares. Deus querido, Deus poderoso, permaneça também salvando, meu Pai, aqueles que ainda não te conhecem, aqueles que não te servem, que eles possam também ser tocados, Senhor, pela tua palavra e te aceitar, meu Jesus querido, como Salvador. Deus eterno, permaneça, Senhor, abençoando a tua igreja em toda parte do mundo, nos livrando de todo mal e nos ajudando em tudo, pelo poder do teu nome. Amém.
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0: Canta comigo, amém.
1: Senhor.
0: De vitória e adoração é na tua igreja.

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0: 3:25.
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2: 3:43.

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1: Senhor, seja bem-vindo neste lugar.

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2: Eu sou o Senhor teu Deus, que te tirei da terra do Egito, da casa da servidão. Meus amados irmãos e meus amados amigos, Deus, ele falou sobre as pessoas que estavam escravizadas no Egito, e ele relata como foi que ele providenciou a saída dos mesmos da servidão. Eu sou o Senhor teu Deus, que te tirei da terra do Egito, da casa da servidão. Deus não chamou o homem para ser escravo. Deus chamou o homem para ser livre. Infelizmente, nós temos observado que algumas pessoas se tornam escravas. Quantas pessoas estão angustiadas nesse momento? Porque se escravizaram com drogas, com prostituição, com a mentira e com outros males que o inimigo de Deus, ele traz para escravizar o homem, para prender o homem. Mas meu irmão, minha irmã, meu amigo e minha amiga, Deus nos libertou, Deus nos salvou, Deus nos tirou da escravidão e nos libertou para uma vida eterna de paz e de alegria. Nesse momento, eu não sei o que você tem enfrentado, como você está vivendo. Talvez até passou uma noite sem dormir, mas Deus, ele quer te libertar. Deus, ele quer te dar vitória. Ele quer abençoar a tua vida. Depende de você. Você precisa clamar ao Senhor, se mostrar como uma pessoa que está precisando de Deus, porque ele é socorro, ele é ajudador e ele não quer que a sua criatura ou os seus filhos vivam neste mundo escravizados, vivam sofrendo. Alguém poderia até nesse momento dizer: mas pastor, eu acredito em Deus, eu até conheço a Deus, entendo que você até já ouviu falar em Deus, acredita em Deus, talvez até em determinado momento tenha conhecido esse Deus, passado por alguma experiência com Deus, mas infelizmente está escravizado. E foi o que aconteceu, inclusive, com o povo de Deus, que Deus sempre amou e sempre ajudou. Mas este povo, amado por Deus, decidiram pecar e terminaram chegando no Egito e foram viver escravizados, sofrendo, amassando barro, como dizem, para Faraó. E é verdade, eles sofreram e sofreram muito, mas de repente, Deus, pela sua bondade e pela sua misericórdia, ele chega e tira o povo da terra do Egito e leva para a terra prometida. A Bíblia Sagrada nos mostra que a terra que Deus preparou para aqueles que estavam na servidão, para aqueles que estavam escravizados, era uma terra que manava leite e mel. Imagine você, nós que estamos nesses dias, estamos aguardando, ou estamos aqui na Terra, estamos aguardando a volta de Jesus para irmos morar numa nova cidade, na Nova Jerusalém, no céu que Deus preparou para todos nós. Então, meu amado amigo, minha amiga e meu irmão, saia da escravidão, saia da servidão, ande com Deus e tenha um bom dia.
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3: 5 e 6.

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2: Seis horas na Bahia, 6 da manhã, bom dia. Bom dia. Estamos iniciando o meu, o seu, o nosso jornal. É a primeira edição do jornalismo sério e transparente da Vox, Vox FM 105.9, a Rádio do Bem. Projeto missionário das Assembleias de Deus no estado da Bahia. Presidência do pastor Valdomiro Pereira da Silva. A direção Vox é do pastor Arilson Santos. Eu, Eduardo Guedes, estou aqui. Você como vai? 6h20, Reginaldo chega, Reginaldo Nascimento. E às 6h30, o povo tem vez e voz através do canal de comunicações 759-8370-6060. 8370-6060 é o nosso canal do povo. Retaliação comercial dos Estados Unidos para com o Brasil. Estados Unidos estão alegando práticas irrazoáveis e propõe tarifa de 25% sobre mercadorias brasileiras. Você sabia que as investigações sobre corrupção eleitoral cresceram quase 20 vezes no Brasil desde 2016? Só crescendo as investigações de corrupção eleitoral. Greve geral em Portugal afetou aqui no Brasil e eu lhe explico por quê. Voos foram afetados. Greve geral em Portugal, Latam, Azul, TAP, as companhias aéreas aí que foram afetadas. Jovem mordida por tubarão em Boa Viagem, praia de Recife. Ela saiu da água sem a perna. Saiu do mar sem a perna. Agora você sabe qual é o problema, seu Reginaldo? O problema é o seguinte, toda a orla de Recife, e especial na praia de Boa Viagem, a cada 50 metros tem uma bandeira. Proibido tomar banho. Tem tubarões. E tem aí a foto do tubarão na placa e na bandeira. Local com tubarões. Aí você faz o quê? Não entra, né? Quando eu vou em Recife, amigo, você sabe onde é que eu entro? Com a água, sabe aonde? Na altura do tornozelo. Não é no joelho, não é no tornozelo. E aí as pessoas vão tomar banho na praia de Boa Viagem. Aí não dá, né? O top 10, eu esqueci do top 10. Thiago Papinha chegou primeiro, bom dia. Depois chegou Adriano de Amélia Rodrigues. Chegaram dois aqui. Pardal de Mangabeira chegou. Bom dia. Então, o povo chegando para dar um bom dia. O WhatsApp da Vox não está funcionando, viu? 8370-6060, tá bugado, seu Léo. Luiz Mota mandou um bom dia. Que Deus nos mantenha invisíveis aos olhos das intenções daqueles que não querem o nosso bem. Valeu, Luiz. Albérico do Bom Sucesso, tô ouvindo a Rádio Vox no meu radinho de pilha. Olha aí, rapaz, que privilégio, viu? Radinho de pilha para o meu amigo Albérico do Bom Sucesso. Rock Mendes Cachoeira, bom dia. Bom dia, Pedrinho. Bom dia, Pedrinho. Gente boa de primeira qualidade.

Estamos às 6 horas e 4 minutos. Tem mais notícias, mais informações. Daqui a pouquinho eu vou ouvir o povo, porque o povo tem vez e voz. Chico Transa também chegando no programa. O ouvinte está dizendo aqui, Guedes, a pessoa que vê uma placa e entra no mar, tá, sabe o risco que está correndo, né? É verdade, sabe o risco que está correndo. Eu vou lá correr o risco de perder minha perna, nada, meu amigo. Você sabia que a água no litoral pernambucano ela é morna? E isso proporciona a reprodução de tubarões? Você sabia que próximo ali ao cais, entre Boa Viagem e Upina, teve um matadouro que jogava muita carne no mar? Muito resíduo? Então tudo isso atraiu o quê? Tubarões! Você vê que aquele paraíso lá, Fernando de Noronha, que pertence ao Pernambuco, também tem ataques de tubarões. Então, no lugar que eu chegar, tá lá proibido tomar banho. Babalu que brinca comigo. Olha a placa aí, viu, chefe?

Ataque russo atinge prédios residenciais e deixa ao menos 11 mortos na Ucrânia. 5 anos de guerra, né, rapaz? 5 anos de guerra e o povo continua morrendo. Eu costumo dizer que na guerra todo mundo perde e ninguém ganha. Ninguém ganha. Porque independente de terminar, dizer o país tal ganhou a guerra, o outro se rendeu, mas morreram pessoas dos dois lados. Morrem muitos dos dois lados. Então, nas guerras, ninguém ganha, todo mundo perde. Imagens de satélites mostram instalações americanas danificadas pelo Irã. É a guerra Irã-Estados Unidos. Avião da seleção brasileira, pintado com a logo da Azul, não é da Azul. Eita! Aí deve ser merchan, propaganda, né? Você sabia que toda vez que a seleção viaja para a Copa, dá um banho no avião? Você sabia? É tradição. Toda vez que o avião, que o voo da seleção sai do Brasil para o país da Copa, aí vem o carro-pipa e dá um banho no avião. Dá um banho no avião, joga água no avião. Tem coisa, viu, rapaz? Tem coisa, viu? E é coisa, viu? Copa do Mundo. Dia 11 começa a Copa do Mundo. Seis e oito.

0: 6 e 9, a Leila, a presidente do Palmeiras, ela é daquele banco, né? Leila Pereira do Crefisa. Pode ser que no futuro eu seja dona de um clube, viu? Então ela está nos planos comprar um clube de futebol, né? Os clubes não estão à venda? Os clubes não estão à venda? Então. Então o Ronaldo comprou o Cruzeiro, depois não deu certo, vendeu. Comprou por um valor, vendeu por 4 vezes mais. Faturou uma nota. É por isso que ele toma ali, vinho de 30 mil reais. 30 mil conto, só uma garrafa, meu amigo. Léo Mateó, bom dia. Teve um aqui que disse água benta que jogaram no avião. Eu não sei não. Para ser água benta tinha que ter um padre lá, né? É a tradição, né? Então quem jogou foi o carro pipa, seu Thiago. É para benzer? Eita, que seleção brasileira tem um bocado de história, viu? 24 anos sem ganhar um título, né? Reginaldo, quando você compra carne que vem com aquele carimbo, você come com carimbo ou corta a parte do carimbo? Boa pergunta, né? Para que serve o carimbo da carne? Eu não sabia. Você já reparou que quando você compra uma carne, tem aí um carimbo? Esse carimbo é feito para o Serviço de Inspeção Federal. Muito bem, senhor Reginaldo. O senhor passou no teste, viu? Eu queria ter um filho assim, viu? Eu lembrei do professor Raimundo. Eu queria ter um filho assim. Você tirou 10 nessa, viu? Inspeção Federal indica que o alimento é seguro. A tinta utilizada não é, no carimbo não é tóxica. É feita a partir de corantes vegetais. Sem risco à saúde. Então, se comer com o carimbo, não tem problema. Eu prefiro cortar, viu? Eu prefiro cortar. Você vai lá com a marca, parece uma marca de caneta, né? Aí você vai comer com a marca, meu amigo. Aí não dá, né? 6 horas e 12 minutos. Vamos às notícias da Bahia. As notícias do nosso estado, a nossa querida Bahia, a nossa amada Bahia. Bahia aí. Bahia que pertence ao Senhor. É assim mesmo. Já agradeceu a Deus hoje? Já agradeceu a Deus hoje, Bahia de Deus, meu amigo. Motorista envolvido no acidente que matou 16 pessoas tem prisão preventiva decretada, viu? Ele estava sob custódia ontem no hospital. O motorista do caminhão, que 16 pessoas morreram em uma van na cidade de Santa Terezinha, ele estava custodiado. E agora ele teve a prisão preventiva decretada, viu? Se o juiz ou juíza decretou a prisão preventiva, tem alguma coisa aí, viu? Pelas investigações, ele foi para a contramão. Então, se ele foi para a contramão, ele assumiu o risco, né? Motorista preso por dirigir embriagado após acidente com 2 feridos. Aonde foi esse motorista preso? Itabuna, viu? Ele não conseguia fazer o 4. Ele não conseguiu dobrar as pernas. Quilômetro 50, BR-415, em Itabuna, no sul da Bahia. E segundo a polícia, o acidente aconteceu no domingo, dia 31, e deixou 2 pessoas gravemente feridas. A batida ocorreu nas proximidades da antiga fábrica da Nestlé. Um carro de passeio seguia pela estrada e foi atingido na traseira por outro veículo. O impacto da colisão deixou a parte de trás do veículo totalmente destruída. As vítimas chegaram a ficar presas nas ferragens do carro e precisaram ser resgatados pelo Corpo de Bombeiros. Ainda conforme a PRF, os dois feridos foram encaminhados para o hospital de base em Itabuna. O motorista de um dos veículos foi preso, embriagado ao volante. Vai responder por embriaguez ao volante, lesão corporal culposa. Na direção de veículo automotor qualificado. Culposa é quando há intenção de matar. Segundo informações apuradas, o motorista foi liberado após ser ouvido. Então deixa eu tirar a dúvida aqui, culposa e dolosa. Deixa eu tirar a dúvida aqui para eu não pisar no tomate, Reginaldo. Culposa e dolosa. Ele foi indiciado por culposa, né? Culposa, o agente não tem a intenção de matar. Então ele estava embriagado, socou o carro no fundo do outro carro, acabou com o carro, o povo ficou preso nas ferragens, ele estava embriagado e é culposa. Então não tem intenção de matar. Se for dolosa, é quando tem a intenção de matar. Então aí eu não consigo acreditar, né? Ele foi indiciado responder pelo crime de lesão corporal culposa. Bêbado, enfia o carro no fundo do outro com sinais visíveis de embriaguez e não tem culpa, né? Oh, Jesus, 6h16, o cabra enche a cara de manguaça, vai para a estrada, bate, deixa duas pessoas, dois pais de família gravemente feridos, vai para casa responder em liberdade. Salvador e região tem de 80% a 90% de chance de chuva hoje, viu? Então serve para nossa região também, viu? Serve para nossa região as chuvas que atingiram Salvador durante o final de semana e ontem, segunda-feira, dia 1º. Pode se estender ao longo da semana, viu, que aponta a previsão do tempo pela Defesa Civil, a Codesal. Até sexta, dia 5, as chuvas vão variar de 80% a 90% com ventos que podem chegar a 45 km por hora e a temperatura vai variar de 21 a 28. Segundo a Codesal, o tempo deve melhorar a partir de final de semana, sábado. Então, 60% a previsão de chuva aí no sábado e 40% no domingo. Capital baiana e outras 130 cidades estão com alerta amarelo. Todas as cidades da nossa região estão em alerta hoje, dia 2 de junho, viu? Hoje são 2 de junho de 2026, então alerta aí para Cachoeira, para São Félix, para Maragogipe, para Muritiba, Mangabeira, Cabaceiras, Cruz das Almas, Almeida, São Felipe, Sapeaçu, região de Nazaré das Farinhas, terra do meu amigo Diodato, Santo Antônio de Jesus, Aratuípe. Bom dia, Eduardo, tô ligadinha no programa, sou Jackson de São Francisco do Conde. Aqui chove muito, estou sempre ligado no programa todos os dias. Valeu. É Jackson mesmo? Simonal é o nome que está no contato. Então, sou Jackson de São Francisco do Conde. Valeu, Jackson. Deus abençoe sua vida. Está ouvindo o programa. Antônia também está em Muritiba, viu? Reginaldo, quem sumiu foi Meleu, Reginaldo. Cadê Meleu, Reginaldo? O melhor feijão do Brasil. Alô, Meleu. Bom dia. Bom dia, Marcão da Caçamba. Bom dia. Gutenberg, vá para casa, Gutenberg. São Félix, bom dia. Bom dia, Bibi. Bom dia, Del de Memésio. Bom dia. Ouvintes que estão sempre ligados em nosso programa. 6h18, Reginaldo Nascimento vai chegar em um minuto. 27ª CIPM divulga balanço operacional do mês de maio, 14 prisões em flagrante e apreensões de armas e drogas. Petrobras reduz o preço da querosene de avião. Eu quero saber lá de querosene de avião, eu quero saber da gasolina, do etanol, do diesel. Aí diminui 14% na querosene de avião. Avião é para poucos, meu amigo. Viu, seu Paulo Galvão? Eu quero que ontem a gente ganhou foi 10 conto a mais no gás. O gás ontem aumentou 10 reais. Aí baixa o preço da querosene de avião. Eu não quero nem ver essa. Cruz das Almas, alerta de chuvas intensas. Forte na notícia, destaca. Rubem Júnior, Diário da Notícia. Tragédia que abalou a Bahia, 16 pessoas vítimas da colisão em Santa Terezinha. Você sabia que as 16 pessoas eram da mesma família? Você sabia? Crianças, adultos, todos da mesma família. Impressionante. Notícias de Feira de Santana. Daqui a pouquinho eu vou destacar a Feira de Santana, tudo isso em nome da Ortoprev, clínica de ortopedia com especialista Dr. Humberges Araújo, ortopedia, também especialista intervencionista em dor crônica. 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Alô, Reginaldo, bom dia. Bom dia, Reginaldo. Que alô, Reginaldo. Bom dia, Reginaldo.
1: Bom dia, Eduardo Guedes. Bom dia, amigos ouvintes do programa. O Jornal da Vox FM 105.9, a Rádio do Bem. Aqui é um projeto missionário das igrejas da Assembleia de Deus da Bahia, que tem como presidente o pastor Valdomiro Pereira, e na gerência da Vox FM o pastor Arilson Santos. Estamos chegando no Jornal da Vox nesta terça-feira para abraçar a você, meu amigo, a você, minha amiga, a você, meu irmão, minha irmã, de quaisquer uma denominação. Que Deus possa nos dar uma terça-feira cheia de paz, de amor, de alegria, de felicidade, realizações e de livramento, ok? Vamos chegando, trazendo informações. Olha, essa quem mandou para nós foi o nosso amigo Rubem Júnior. Uma motocicleta ficou completamente destruída após ser atingida por uma espada de fogo na madrugada de ontem no circuito do Festejo Junino de Cruz das Almas, no Recôncavo Baiano. E de acordo com informações, a espada atingiu o veículo, provocando um incêndio de grandes proporções. As chamas se espalharam rapidamente, consumindo a motocicleta e gerando preocupação entre moradores e participantes da tradicional festa. Vídeos que circulam nas redes sociais mostram o momento em que o fogo toma conta da moto, enquanto pessoas tentam se afastar da área para evitar acidentes. Apesar do susto e dos danos materiais, não há informações de feridos. A prática é proibida por lei e tem causado muitos prejuízos materiais e físicos ao longo dos anos, com informações do nosso amigo Rubensone, o Diário da Notícia, com o apoio do Forte da Notícia.
0: E ontem, 1º de junho, foi dia de comemorações em Cachoeira, hein?
1: Sim.
0: Ontem foi o dia do conhecido Pau da Bandeira.
1: Pau da Bandeira.
0: É isso mesmo?
1: Sim.
0: É bem interessante, viu?
1: É interessante.
0: É interessante essa festa cultural de Cachoeira, viu?
1: É tradicional mesmo.
0: Homenagens àqueles que lutaram pela independência da Bahia, independência de Cachoeira, independência do Brasil. Então, ontem, 1º de junho, deu início às comemorações cívicas em alusão às lutas pela levada dos mastros cívicos, o pau da bandeira. Então, os mastros, quando você ouviu mestre, entenda mastro. Isso. são colocados aí em uma comunidade do Caquendi, na Praça da Bandeira, e o outro na Rua da Feira, lá no Ponto da Calçada. São dois pontos extremos da cidade de Cachoeira que marcam aí uma homenagem aos atos de resistência dos revoltosos que lutaram bravamente contra as tropas portuguesas. Então, viva os heróis da independência, viva Cachoeira, Prefeitura de Cachoeira, terra mãe da liberdade. Estou na página da prefeitura aqui, estou vendo as imagens da prefeita Eliana, dos secretários, do presidente da Câmara, Josmar Barbosa, tiro de guerra de Cachoeira, autoridades de Cachoeira e todo o povo participando ontem do pau da bandeira, colocando os mastros aí, um no Caquendi, lá no, na Praça da Bandeira, e o outro mastro coloca-se lá na Ponta da Calçada, lá na Rua da Feira. Então, o pontapé inicial foi dado ontem em Cachoeira às festividades da independência.
1: Ainda falando em Cachoeira, a Prefeitura de Cachoeira, através do Departamento do Meio Ambiente, está realizando, a partir de ontem até o dia 5, a Semana do Meio Ambiente, com uma programação voltada para conscientização, preservação ambiental e cuidado com os nossos recursos naturais. Durante toda a semana, que se iniciou ontem, serão desenvolvidas ações educativas, mobilizações, plantios de mudas e atividades em defesa dos rios e do meio ambiente, fortalecendo o compromisso de uma cidade mais sustentável e consciente. Participe conosco dessa importante iniciativa em prol da natureza e das futuras gerações.
0: Falando na Semana do Meio Ambiente, ontem nós falamos aqui com o secretário de Meio Ambiente lá de Cruz das Almas, meu amigo Lerciano. Falou ontem, e de 1º a 3, então ontem, hoje e amanhã, viu?
1: Isso.
0: Acontece também as comemorações pela Semana do Meio Ambiente, isso em Cruz das Almas. Das 8h30 às 12h30 e das 14h30 às 16h30 na Secretaria de Agricultura e Meio Ambiente. A secretaria ali próximo à Mata do Cazuzinha, né?
1: É isso. É ali, ali. É dentro daquela área ali, dentro ali, da Mata de Cazuzinha.
0: Pequenas atitudes, grandes transformações. Palestras, oficinas, mutirões, atividades voltadas aí à sustentabilidade, educação ambiental e ao futuro. É a Semana do Meio Ambiente 2026. Isso é Cruz das Almas. Lerciano mandou a programação para a gente. 1, 2 e 3 de junho, segunda, terça e quarta, manhã e tarde, aberta ao público, viu, das 8h30 às 11h30, estudantes, professores e comunidade em geral, lá na SEAMA, Secretaria aí de Meio Ambiente. Então, a programação de hoje, terça-feira, viu, 2 e 3, terça e quarta, manhã e tarde, feira de adoção de animais, adote um pet. Então, e quarta tem mutirão de limpeza ambiental na Mata do Cazuzinha. Concentração vai ser na Mata do Cazuzinha, na Praça da Ciência, às 8 da manhã. Então, atividade de limpeza aí, que legal, viu? Vai ter escoteiros, bombeiro militar, desbravadores, tiro de guerra, guarda municipal, pessoal da UFRB, Embasa e a SEAMA.
1: Vai ser bom, viu?
0: Vai ser sim, porque com certeza, infelizmente, muitas pessoas jogam lixo. Jogam, polui muito ali a Mata do Cazuzinha, esse ambiente aí da Mata Atlântica que está preservado ali no centro da cidade. Então aproveite e faça a sua parte. 6h27.
1: Olha, a superintendente da Santa Casa de Misericórdia de Santo Antônio de Jesus, senhora Ludmila Reis, rebateu críticas direcionadas à instituição pelo vereador daquela cidade, conhecido como Jorge de Dema. Durante a entrevista coletiva concedida para esclarecer o caso de uma recém-nascida que morreu após aguardar transferências para uma unidade em UTI neonatal especializada, ao comentar as manifestações do vereador, Ludmila afirmou que a responsabilidade pela oferta de leitos especializada e pela ampliação da assistência neonatal é compartilhada entre os governos federal, estadual e municipal, além dos representantes políticos eleitos. Segundo ela, o debate deveria estar voltado para a busca de soluções capazes de fortalecer a rede pública de saúde. Disse ela, seria importante cobrar do governo federal, do governo estadual e do governo municipal, é tripartite a responsabilidade. A responsabilidade não é da Santa Casa de Santo Antônio Jesus. A superintendente ainda questionou e o que classificou como ataque à instituição e ressaltou que a Santa Casa presta atendimento à população por meio do Sistema Único de Saúde, SUS, além de receber diariamente solicitações encaminhadas por liderança política da região. Eu não vejo fundamento em atacar uma instituição centenária que presta assistência à população. O que a gente precisa é sentar e discutir soluções para melhorar o atendimento, finalizou a superintendente da Santa Casa de Misericórdia de Santo Antônio de Jesus, senhora Ludmila Reis.
0: 6h30 na Bahia, o povo tem vez e voz no programa. Lembrando que o povo vai falar. 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
0: 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Aproveite, viu, está chovendo esses dias. Então, o Rubem Júnior já aproveitou, viu? 6h29, diz que água do Babalu. Roque Teixeira está em Santo Estevão. Bom dia, Roque Teixeira. Bom dia, obrigado aí pela sua audiência e pela sua participação. Bom dia, Pereira. Pereira está ouvindo o programa. Meu amigo Dedé de Candeias, como é que você está, rapaz? Tudo bem? Um abraço a Joel, a Jesse, a turma aí da saudosa Vovó Rosa, que está sempre acompanhando a gente por lá, por Candeias. Eu estou tentando utilizar aqui o WhatsApp hoje, não está fácil, viu? Não está fácil, seu Dedé de Candeias, ouvindo o programa. Antônio Moreira, Capianga, viu?
1: Olha
0: Capianga.
1: Aí.
0: Fala, seu Antônio. Cadê Antônio Moreira, rapaz? Eu acho que hoje não vai dar. Tudo ao vivo, programa
1: sim.
0: Ao vivo é assim
2: irmão
0: mesmo.
2: Leonardo.
0: Oi.
1: Oi.
2: Irmão Eduardo, a paz, senhor.
0: Opa.
2: Fala aí, irmão Eduardo, da estrada da Capianga, que tá fazendo vergonha, parece um caminho de pasto.
1: Misericórdia.
2: Ontem eu precisei de noite dar uma ré de 150 metros na cabeceira de uma ladeira pro outro carro subir, porque... Não dá para um carro, nem uma moto e nem um carro passar, tá fazendo vergonha. Eu falei com a prefeita não deu importância.
0: Capianga e Conceição do Almeida, câmbio, meu povo tá pedindo socorro aí na estrada da Capianga.
3: Socorro!
0: 6h32, bom dia Eduardo, aqui é Lenito do Quebra-Queixo, bom dia. Eduardo, quero hoje mandar um alô para o tio Zé Mocó, tia Carmelita. Você já ouviu falar de mãe de umbigo? Tia Carmelita é mãe de umbigo minha e das minhas filhas. Mãe de umbigo é quando uma pessoa dá banho em recém-nascido até cair umbigo. Que legal. Evidente. Tá bom, minha irmã. Tá bom, minha irmã. Empatia ao próximo, viu? Deus escolheu pessoas aí para servir. Isabel, um abraço, Isabel. Eu conheço mãe de leite, eu já ouvi falar, né? Que às vezes a mamãe não tem leite e aí pega uma outra mamãe que amamenta.
1: Isso.
0: E agora ela ensina pra gente que tem a mãe de umbigo.
1: Pronto.
0: É aquela que dá banho até o umbigo cair. Olha aí. Valdo de Cachoeira, que foi, Valdo? Aí é Três Riachos.
1: É, sim.
0: Três Riachos no programa.
4: Bom dia, Eduardo. Eduardo, meu amigo, é o seguinte, eu mandei ontem a mensagem para você, é sobre o lixo que está na frente, rapaz, da secretaria dali do Bolsa Família. E o colega bota a barraca no lugar, está empatando a vendagem do rapaz, já está com três semanas e é muito lixo. Eu botei ontem, o cara sai queixando, rapaz, que os freguês estão passando por cima do lixo com água. As folhas podres para poder vender, entendeu? Aí eu botei ontem

0: mandando essa mensagem aqui. Eu sou motorista da Prefeitura de Governador Mangabeira. Meu nome é Manuel. E, rapaz, tá acontecendo uma situação já há mais de mês. É um boi solto aí na descida da Pedra do Cavalo. Todos os dias esse boi tá na beira da pista aí e ninguém toma uma providência de quem será esse tal desse boi. Um boi branco e tá gordo, viu? Rapaz, tá fazendo perigo pra quem roda aí de madrugada. E durante o dia também, que ele pode atravessar, né? Ok, meu querido? Chama a atenção aí dessa população, desses fazendeiros que tem esses gados aí.
1: Fazendeiros sem terra, Manuel.
0: Tô por cá pela capital.
1: Valeu, Manuel Cruz. Manuel Cruz, Mangabeira, motorista aí da prefeitura, fazendo um alerta aí que tem um boi branco, um boi gordo, viu? Tá gordo, viu? Tá gordo aí na região de Pedra do Cavalo. Aí não dá, né? Aí não dá, né? O pessoal tem animal, não tem terra, e aí deixa o animal solto nas margens aí do Rio Paraguaçu, próximo ali à barragem de Pedra do Cavalo, e colocando em risco a vida das pessoas que lutam, que trabalham e que viajam, viu? Está feito aí o registro, que as autoridades possam fazer interferência. Fala, Firmino, Gravatá. O que foi, Firmino? Cadê você, meu amigo?
2: Bom dia, ouvintes. Deus abençoe cada um, Deus proteja. Dando aí um dia abençoado e cheio de paz, amor e alegria para cada ouvinte. Eduardo, quando você lembrar, mande sempre aí um alô para a dona Lurdinha e seu esposo Joãozinho, moradores aqui do Velambuí, no Gravatá de Baixo. Eles todos os dias sintonizam-se no seu programa, certo? Abraço.
1: Valeu, Firmino. Um abraço para Val de Santo Estevão, já chegou por aqui também. Maurino Souza, bom dia, Maurino, Deus abençoe sua vida. Rosa de Cachoeira também aqui, dando um bom dia. Sérgio do Táxi, aí a Cruz das Almas. Fala, Pardal, quer falar no programa, é? Alô, Pardal.
3: Bom dia,
1: fala, Pardal.
3: Bom dia, Edinaldo, bom dia, Eduardo, bom dia, ouvinte do programa. Pronto. Seu louro. Mãe, começa a guardar, se tu não vem hoje, no dia que você vem, só pega, viu?
1: Certo.
3: Teve o primeiro, agora teve o segundo. O segundo foi seu louro.
1: É? Pronto.
3: Manda um alô aí para Luiz Armando, João Canuto, Dona Zomira, Bertudo Cipual, Dona Arnaldo da Cana, Dona Helena, Didi Estiloso, Jair, Manuel do Táxi, Manuel do Meio de Campo, Alberto do Bonfés. É dia Z, se eu falar para tomar o programa todo.
1: Valeu.
3: Dia Z.
1: Valeu, Pardal. Falou, tá falado.
4: Seu Louro, um abraço pro senhor, meu seu Louro.
1: Bom dia, seu Eduardo, tudo bem? Aqui é João Paulo Padeiro. Manda um abraço para Rogério, meu irmão, e nosso cabeleireiro, Jai. Jai e Jair, tem dois, viu? Jai Grade e Jair. Reginaldo também está em São Paulo, ouve o programa sempre. Domingos no Incruzo, Sandro Benevides em Recife. Bom dia, Rosa de São Miguel das Matas. Vou parar, viu? Jaciara, bom dia. Cachoeira no Caquende. Graça, bom dia. Tô ligada no programa. Francisco, bom dia. Alô, Chico do Secba. Bom dia, Baiaco. Bom dia, Antônio Moreira. Bom dia, esse povo abençoado. Hélio em Sátiro Dias. Tô ouvindo o programa. Luciene, Padre Piazza, bom dia. Jailton Batista, Muritiba, Flor do Paraguai, Muritiba. Vou ali e volto já. Diga, Reginaldo.
5: Alô, Reginaldo. Alô, Eduardo Guedes. Estou aqui em Brasília, ligado no programa. Valdelice, lembra, Valdelice?
1: Valdelice, demais.
5: Um abraço, minha querida. Obrigado pela sua audiência. Bom dia.
1: Valeu, Valdelice. Deus abençoe.
6: Hora certa.
1: 6h38.
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0: 6h42, últimas notícias, últimas informações, os destaques para esta terça-feira, hoje dia 2 de junho. Dinho de Joventino está ligado no programa na Avenida Joventino Pereira. Deus abençoe vocês, bom dia Dinho de Joventino.
1: Olha, nesta segunda-feira, ou seja, ontem, dia 1º, a Polícia Militar da Bahia, por meio da 27ª Companhia Independente da Polícia Militar, comandada pelo Major Machado, divulgou o balanço das ações operacionais realizadas durante o mês de maio de 2026. Os números refletem trabalho desenvolvido pela corporação no enfrentamento à criminalidade e na manutenção de ordem pública nos municípios sob sua responsabilidade. De acordo com os dados apresentados pela unidade, foram registrados 14 prisões em flagrante, 3 apreensões de arma de fogo, 4 veículos recuperados e 19 ocorrências de apreensão de drogas ao longo do período. Segundo a Polícia Militar, os resultados são fruto do comprometimento, dedicação e profissionalismo dos policiais militares que atuam diariamente no policiamento ostensivo, preventivo e repressivo na região. As ações seguem as diretrizes estratégicas do Comando Geral da Polícia Militar da Bahia, sob o comando do Coronel PM Magalhães, e as orientações táticas operacionais do Comando de Policiamento da Região do Recôncavo, comandada pelo Coronel PM Botelho.
0: 6h45, o motorista que foi preso após dirigir embriagado em um acidente, com feridos. Motorista foi preso após dirigir embriagado, região de Itabuna. Segundo a Polícia Rodoviária Federal, o acidente aconteceu no domingo e deixou 2 pessoas gravemente feridas. A batida ocorreu nas proximidades da antiga fábrica da Nestlé. As vítimas chegaram a ficar presas nas ferragens, mas tiveram apoio dos bombeiros. O motorista de um dos veículos foi preso por embriaguez ao volante e lesão corporal culposa na direção de veículo automotor. É aquela história que nós contamos aqui mais cedo, que já foi liberado. Já sobre aquele acidente de Santa Terezinha, trazer logo as informações, as atualizações. 16 pessoas morreram na batida entre uma van e um caminhão na BR-116, trecho aí de Santa Terezinha. Tudo aconteceu no domingo e eles eram todos de uma mesma família. Eles retornavam de um aniversário lá na cidade de Amargosa. Apenas 4 pessoas sobreviveram ao acidente, 3 delas estão em estado grave. O quarto ferido é o motorista do caminhão, que foi internado no Hospital de Santo Antônio de Jesus com ferimentos, mas está custodiado e sua prisão preventiva foi decretada, viu?
1: Olha aí.
0: Prisão preventiva foi decretada do motorista, que está custodiado no hospital em Santo Antônio de Jesus.
1: Olha, a Secretaria Municipal do Meio Ambiente e Recursos Naturais de Feira de Santana dará início a partir da próxima segunda-feira, dia 8, a uma operação especial de fiscalização de poluição sonora. A ação será realizada durante todo o período junino, com o objetivo de garantir o cumprimento da legislação ambiental e promover o bem-estar da população. As equipes de fiscalização atuarão nas principais áreas comerciais do centro da cidade, incluindo a Rua Marechal Deodoro, Salles Barbosa e Conselheiro Franco, além da Avenida Senhor dos Passos. A operação terá como foco a verificação de irregularidades relacionadas à omissão excessiva de ruídos, tanto por equipamento de som quanto por sistema de locução utilizado por estabelecimentos comerciais. A fiscalização abrangerá todas as formas de propagação sonora que possa causar incômodo à população ou ultrapassar os limites estabelecidos pela legislação ambiental. Então tá aí, isso deveria também surtir efeito para os bairros, né? Principalmente no mês de junho, né? É uma opção, é uma orientação, é uma sugestão nossa.
0: O ouvinte está me perguntando aqui, Eduardo, quanto foi o jogo da rodada em Muritiba, viu? O jogo da rodada em Muritiba, do Campeonato Muritibano, no domingo, dia 31, sim, no estádio Paulino Lima. Não mandaram para nós, não, mas eu vou divulgar aqui, porque eu estou na página da Prefeitura.
1: Pronto.
0: Bom Jardim 5, Vasco 1, viu? No estádio Paulino Lima. Campeonato Muritibano. teve Bom Jardim 5, Bom Jardim 5, Vasco 1. Foi aí o resultado do futebol no Paulino Lima, em Muritiba. Próximo final de semana acontece aí a Flige. Você sabia que vai ter a Flige?
1: É, sim.
0: Em Muritiba?
1: É, sim.
0: 5, 6 e 7 de junho, viu? Segundo Festival Literário da Jaca, em Muritiba. Olha. Próximo final de semana. Ano passado eu estive lá.
1: Sim.
0: Aconteceu ali na Praça do São Pedro, viu?
1: Vai ser ali mesmo.
0: Praça do São Pedro?
1: É, sim.
0: Então, a Flige 2026 com poesias, com muita didática, com muitos escritores e apresentações aí de uma cultura legal. É um espelho da Flica, né?
1: É isso.
0: Tem a Flica em Cachoeira, que é muito famosa internacionalmente. E Muritiba já é o segundo ano que realiza a Flige, a Feira Literária da Jaca.
1: Olha aí.
0: Então tá aí. Tem que ter jaca lá.
1: Tem que ter jaca.
0: 6h49.
1: Olha, 4 pessoas com mandado de prisão em aberto foram presas ontem, dia 1º, com o auxílio do sistema de reconhecimento facial da Secretaria de Segurança Pública da Bahia. As capturas ocorreram nos municípios de Santo Antônio de Jesus e Valença, com apoio do Centro Integrado de Comunicação de Santo Antônio de Jesus. Segundo o SICOM, uma das prisões foi realizada em Santo Antônio de Jesus, enquanto outras 3 ocorreram em Valença. O suspeito foi identificado pelo sistema de monitoramento, que emitiu alerta para as forças de segurança responsável pelas abordagens. Após a confirmação da identidade dos indivíduos, os policiais cumpriram os mandados de prisão expedidos pela Justiça. Os detidos foram encaminhados às autoridades competentes para adoção das medidas legais cabíveis.
0: São 6 horas e 51 minutos, 6h51. Olha só, o motorista do caminhão que bateu de frente com a van no domingo, dia 31, na BR-116, em um trecho de Santa Terezinha, aqui na Bahia, teve a prisão preventiva decretada pela Justiça ontem, segunda-feira, dia 1º. O acidente matou 16 pessoas e deixou outras 4 pessoas gravemente feridas. Um dos feridos é justamente o Tauan Felipe, de 25 anos, que era o motorista do caminhão e estava custodiado lá no Hospital de Santo Antônio de Jesus, lá no Regional. Ele foi autuado por homicídio doloso.
1: Olha aí.
0: Na condução do veículo, quando se assume o risco de matar.
1: Pronto.
0: Os outros 3 sobreviventes estavam na van e foram levados para o hospital em estado grave. Um deles precisa passar por cirurgia, ou precisou. A causa do acidente ainda não foi confirmada, mas segundo a Polícia Rodoviária Federal, há indícios de que a colisão aconteceu depois que o caminhão invadiu a contramão.
1: Olha aí.
0: Então, ele foi decretado a prisão preventiva e está aí como crime, ele está qualificado doloso. Como crime doloso, quando assume-se a intenção de matar.
1: Foram 16 vítimas, né, meu irmão?
0: 6h52.
1: Olha, o sistema Ferribot contará com uma operação especial entre os dias 3 a 10 de junho para atender a demanda de passageiros e veículos durante o feriado do Corpus Christi. A expectativa é que quase 104 mil passageiros e cerca de 17 mil veículos utilizem a travessia entre Salvador e a ilha de Itaparica ao longo do período. A ação será coordenada pela Agência Estadual de Regulação de Serviços Públicos de Energia, Transporte e Comunicação da Bahia, Misericórdia, a GERBA, com parceria com a Internacional Travessia Salvador e concessionária responsável pela operação do serviço nos terminais São Joaquim e Salvador e Bom Despacho de Itaparica. Haverá reforço das equipes de atendimento, segurança e apoio operacional.
0: E o Davidson, jogador de futebol, segue aprontando, viu?
1: Rapaz, ele tá lá
0: no... Tá no Equador.
1: No Equador.
0: Fez 2 gols, mais 2.
1: Com a LDU, né?
0: Mais 2, viu?
1: É mesmo?
0: É, meu amigo. E o povo tá em festa lá com o Davidson, viu? Só o Bahia que não vê isso,
1: não,
0: né?
1: Só rapaz? O Bahia que
0: Bahia
1: não
0: fica
1: vê,
0: aí com o Everaldo. Eu vi aquele centroavante do ABC que jogou contra o Vitória.
1: Muito
0: super centroavante, o Bahia não vê. Falando em Vitória, hoje tem a final da Copa do Nordeste, é hoje, viu?
1: Hoje
0: tem Fortaleza e Vitória. Fortaleza e Vitória no Castelão, em Fortaleza. A primeira decisiva da Copa do Nordeste. O segundo jogo vai ser sábado no Barradão. Então, quem levar vantagem nos dois jogos vai ser o campeão do Nordeste.
1: Então, pronto.
0: Então, hoje, às 9 da noite... Sabe por que às 9 da noite? Sim. Porque não é da Poderosa.
1: Claro.
0: Se a transmissão fosse da Poderosa, esse jogo ia ser 9h35, 10 horas da noite.
1: Ah, para acabar no outro
0: Mas
1: dia.
0: Mas hoje é 9 da noite.
1: Pronto. Dá para aliviar.
0: 9 da noite. Vitória e Fortaleza, Fortaleza e Vitória.
2: Bom
0: Fala,
2: dia,
0: Paulinho.
2: Ed. Bom dia, Reginaldo Nascimento. Passo aqui, meu irmão, para tomar um cafezinho na craja. O cafezinho tá saindo do fogo agora. Aqui,
0: eita.
2: O bolinho aqui. Eita. Chega para cá.
1: Não, não brinca não, rapaz.
0: Paulinho está na lanchonete da Cláudia.
1: Cláudia. Tá bom aí, né?
0: É, rapaz. Cláudia e Tainá, eita. Né?
1: É. A filhota tá bom aí, a filhona dela.
0: Um abraço, Moisés. Um abraço, Ailton, em Santo Antônio de Jesus. Carlos também.
1: Carlos deve ter chegado
0: por lá, viu?
1: É.
0: Padre Senhor, Pastor Everton Conceição de Feira, Conceição da Feira. Olha Pastor aí, Everton Conceição da Feira, sempre ligado. Um abraço aí ao Pastor Barbosa, viu? Gente boa, Conceição na Sapucaia, Raimunda da Pumba e esse povo acompanhando a gente. Reginaldo, até
1: tô
0: logo.
1: Indo embora, gente. Um forte abraço a cada um de vocês e tenha um bom dia. E com a permissão de Deus, eu volto amanhã nesse mesmo horário. Bom dia.
0: Tô fechando o programa, não desligue o seu rádio. Vem aí, Valmir Júnior, o amigão, gente boa de primeira qualidade. Venha de lá, amigão, que eu vou de casa, só volto ao meio-dia.
3: 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Hora certa.
0: 6h55.
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0: Bom dia, gente. Bom dia, bom dia. Bom dia.
1: Bom dia.
0: Dia lindo pra você. Maravilha. Mostrando que está feliz hoje, alegre, contente. Sorridente, bom de tanta gente linda que nem você, né? Bom saber se está feliz hoje. Ai, meu Deus do céu. Dia lindo sim, por que não? Detalhes tão pequenos de nós dois.
1: Bom dia, dia lindo.
0: Bom dia, gente, bom dia pra você que tá aí despertando pro novo dia. Hoje é um dia de excelência, né? A alegria do Senhor é a nossa força, por isso que estamos alegres, felizes, contentes. E assim, tá com problema, com dificuldade? Eleva meus olhos aos montes, de onde me virá o socorro? O socorro vem do Senhor que fez os céus e a terra.
1: Bom dia!
0: É o socorro bem presente na hora da angústia. Bom dia, gente! Bom dia, bom dia! Aproveita que hoje aí, né? Hoje eu tô feliz!
1: Bom dia! Bom dia! Dia lindo!
0: Ai, meu Deus do céu! Bom dia pra você, já já. Uma palavra de Deus pra sua vida com o pastor Valdomiro. Palavra pastoral. Tá? Mas antes de mais nada, quero mandar um forte abraço aí pra você, que completa idade nova hoje, né? Pois é. Você que faz aniversário hoje, parabéns pra você, seu dia, vamos comemorar!

0: dia.
1: Bom dia, gente linda. Bom dia pra você, princesinha. Coisa boa, né? Você tá aí, tudo tranquilo aí, beleza? Bom, você sabe que tá feliz hoje, né? Contente, sorridente. Em volta de tanta gente linda. Oh, que bom. Sabe que tá feliz hoje? Alegria no seu, nossa força. Pois bem, meus queridos ouvintes e ouvintas de todo o Brasil. Bom dia, né? Gente, ó. Gente, é o seguinte, ó, é a nossa enquete. A nossa enquete pra colocar, né? Pra colocar fogo aí na profunda. A nossa enquete, gente, olha, uma questão bíblica, tá bom? Adão teve culpa sozinho na questão da expulsão do Jardim do Éden? Sim ou não? Ou os dois tiveram culpa? Né? Ou se a Eva teve culpa? E aí, né? Algumas pessoas não, né? Foi os dois, porque um tá, uns falam assim, né? Todo mundo traduz a questão aí do Jardim do Éden assim, não, se Eva tivesse o que fazer...
0: Bom dia lindo!
1: Eu estaria ouvindo, né, a lábia da serpente. Outros falam, não, Adão deveria ter, né, segurado Eva, deveria ter colocado ela aí. Enfim, então são muitos e grandes fatores. Na pergunta é o seguinte, Adão teve culpa sozinho? Sim ou não? Ou os dois tiveram em relação ao Jardim do Éden, né? A nossa enquete dessa manhã tá valendo aí, viu? Tá valendo. Bem, ainda continua aqui, tá? A nossa pergunta aqui, que é quem sou eu? É o personagem.
2: Sou eu. Quem sou eu?
1: Personagem dessa manhã aí, a personagem. Quem sou eu? Qual personagem sou hoje nessa manhã? Eu disse, até quando, Senhor? Clamarei eu e tu não me ouvirás? Quem sou eu? Natanael, Golias ou Abacuque? Valendo aí, viu? Beleza, gente, já já uma palavra aí com o nosso presidente, pastor Valdomiro, presidente da Convenção Estadual das Assembleias de Deus do Estado da Bahia. E agora, você vai ouvir na íntegra aí uma palavra de Deus para sua vida, tá bom, gente? Vamos lá, bom dia para vocês, gente!
0: Bom dia!
1: Dia lindo!

livro de São Lucas, no capítulo 17, começando no versículo 11. São Lucas, capítulo 17, começando no versículo 11, que está escrito assim: E aconteceu que, indo ele a Jerusalém, passou pelo meio de Samaria e da Galiléia. E entrando numa certa aldeia, saíram-lhe ao encontro 10 homens leprosos, os quais pararam de longe e levantaram a voz, dizendo: Jesus, Mestre, tem misericórdia de nós. E ele, vendo-os, disse-lhes: Ide e mostrai-vos ao sacerdote. E aconteceu que, indo eles, ficaram limpos. E um deles, vendo que estava são, voltou glorificando a Deus em alta voz, e caiu aos seus pés com o rosto em terra, dando-lhe graças, e este era samaritano. E respondendo Jesus disse: Não foram 10 os limpos? E onde estão os 9? Não houve quem voltasse para dar glória a Deus, senão este estrangeiro? E disse-lhe: Levanta-te e vai, a tua fé te salvou. Meus amados irmãos e meus amados amigos, é interessante, ao lermos esse trecho bíblico, observarmos a ingratidão do homem. Imagina os senhores, naquela época, as pessoas que sofriam desse tipo de enfermidade, eles viviam isolados. Eles não podiam viver próximo às demais pessoas em virtude daquela enfermidade. E um certo dia, Jesus Cristo passando então naquela região de Samaria e Galiléia, por certo, aqueles homens tomaram conhecimento dos milagres que Jesus Cristo estava operando, e eles acreditaram que em Jesus estava a solução dos seus problemas. E meu amado irmão e minha amada irmã, é bom lembrar, inclusive, que só Jesus tem a solução para os meus e para os teus problemas. Por mais inteligente que você seja, por mais culto que você seja, por melhor condição financeira que você tenha, o homem é limitado. E ele não consegue os seus objetivos se Deus não estiver com ele. E a maior necessidade do homem é o perdão dos pecados para ir morar no céu com Jesus. E aqueles homens, por certo, ao ouvir falar do que Jesus Cristo estava fazendo e sabendo que ele estava passando ali, se dirigiram a Jesus Cristo e pediram misericórdia. Pediram ajuda, pediram socorro. E o que me alegra muito, meus amados irmãos, é que Jesus Cristo não nega ajuda, não nega socorro. Infelizmente, o homem às vezes não consegue aquilo que ele precisa para a sua sobrevivência em virtude do seu pecado e por não saber pedir a Deus. Está escrito na Bíblia que os homens às vezes pedem e não recebem porque não sabem pedir. Mas está escrito na Bíblia Sagrada também que aquele que não tem sabedoria, peça a Deus. Deus, ele nos dá a sabedoria também que nós precisamos. E Jesus Cristo, ao ouvir o pedido daqueles 10 homens, disse a eles: Ide e mostrai-vos aos sacerdotes. Interessante. Jesus Cristo ordenou aqueles homens que fossem até aos sacerdotes mostrar a enfermidade que eles tinham,
como eles estavam vivendo. É claro que aquela ordem de Jesus Cristo para os mesmos era interessante a obediência para que o milagre acontecesse. Alguém poderia até dizer, mas Jesus não poderia, ele mesmo, ter se aproximado daqueles homens e ter ordenado que aquela enfermidade desaparecesse, aquela lepra saísse deles? É claro que sim. Jesus Cristo é dono de todo o poder. Mas ele queria, é claro, que aqueles homens fizessem um sacrifício de andar até aos sacerdotes. E aí me lembro da ressurreição de Lázaro, quando Jesus disse, vão lá, tira a pedra, ou tire a pedra. É claro que Jesus podia mandar Lázaro sair com pedra, com tudo, mas ele quer que o homem também faça alguma coisa, demonstrando que acredita no poder de Deus e que está pronto para atender a autoridade ou para respeitar e considerar a autoridade do Senhor. Mas, meus amados irmãos, e aí a Bíblia mostra, de acordo com os versículos que lemos, e é verdade, que aqueles 10 homens se dirigiram, então, aos sacerdotes e todos eles foram purificados. Ou seja, todos os 10 foram curados. Eles receberam a bênção do Senhor. Eles foram abençoados pelo nosso Deus. Mas o que me chama a atenção, e quando eu disse no início dessa palavra, que a gente vê como o homem, ele é ingrato, a Bíblia mostra que dos 10, um, ao observar que estava limpo, ao observar que estava curado, retornou para agradecer a Jesus Cristo. Mas os 9 não voltaram para agradecer. E aí, meu amado irmão, minha amada irmã, como é interessante para as pessoas, inclusive aqui na Terra, serem agradecidas ou agradecer as pessoas pela ajuda, pelo socorro. É interessante estarmos agradecendo as pessoas que nos ajudam e como nós somos ajudados por muitas pessoas. A pessoa que está na sua casa lhe auxiliando, a pessoa que está no seu trabalho também lhe auxiliando, a pessoa que está cuidando de algo que Deus lhe deu, essas pessoas estão lhe ajudando e é interessante você saber agradecer a essas pessoas pela ajuda que estão te dando. Mas, meu amado irmão e minha amada irmã, o que me chama mais atenção é que os 9 não voltaram para agradecer ao Senhor, e o que voltou para agradecer era alguém que não era daquela região, era um estrangeiro, de acordo à própria palavra de Deus. Jesus Cristo aqui, a partir do versículo 17, Jesus, não foram 10 os limpos? E onde estão os 9? Não houve quem voltasse para dar glória a Deus, senão este estrangeiro? Meu irmão e minha irmã, nós precisamos ser mais agradecidos a Deus. Agradecer mais a Deus por o que ele tem feito por nós. Eu não sei, meu irmão ou minha irmã, o que você tem enfrentado. Eu não sei qual é o seu sofrimento. Mas eu tenho certeza que tem muita gente lá fora sofrendo muito mais do que você e não tem a certeza que você tem de que Jesus Cristo está na sua vida e que em breve esse sofrimento vai se acabar. Você sabe disso? Você sabe do que eu estou falando? Você sabe que tem a bênção de Deus? Você sabe que vai morar no céu com o Senhor se permanecer fiel a Ele? Então é importante que você agradeça. Ao amanhecer, por uma noite de paz ou de bênção que Deus lhe deu, é necessário que você saiba agradecer a Deus pelo pão de cada dia.
É necessário que você saiba agradecer a Deus pelo esposo que tem, pela esposa que tem, pelos filhos que tem. É necessário que você saiba agradecer a Deus por tudo de bom que Deus tem feito por você. Com a certeza de que Ele vai continuar te abençoando. E você, meu amigo, precisa aceitar a Cristo como Salvador. Mesmo que você não tenha a certeza ainda de salvação e não tenha esta convicção que nós temos das bênçãos de Deus na nossa vida, mas tenha certeza, o que acontece na sua vida de bom é Deus que está te abençoando. E você precisa também agradecer a Deus, aceitando a Jesus Cristo como teu Salvador para ir morar no céu com Ele. Amém. Vamos orar. Maravilhoso Deus Pai que estás nos céus. Eu te agradeço, Pai. Deus, como o Senhor tem sido misericordioso para comigo, para com a minha família, para com a tua igreja, ó Deus eterno. Eu te agradeço por tudo. E te peço, Pai, continue com as mãos estendidas sobre todos nós. O Senhor conhece as nossas necessidades. E sabemos, Senhor, que o Senhor é tudo na nossa vida. Sem Ti, nada somos. Sem Ti, nada podemos fazer. Mas tudo, Senhor, está nas Tuas mãos. E nós Te louvamos e Te adoramos. Pai, visite a cada irmão, a cada irmã, a cada amigo, a cada amiga que está assistindo esse programa. Eu sei que o Senhor tem bênção para cada um. Que a Tua bênção permaneça conosco, não só agora, mas para sempre. Amém.

gente, agora são 7:27, prazer estar com você mais uma vez, por aí, Valmir Júnior de Bem com a Vida, Sementes Severias, e ainda assim, de mãos dadas contigo, a gente, a verdadeira felicidade, gente, ó, os interessados deverão ligar o DDD 71-3202-2016 ou o DDD 71-3202-2005 para fazer o agendamento, pegou aí? Pronto, tudo certinho, tudo certinho, vamos agora então a vagas de emprego. Boa sorte aí pra você que tá aí esperando aí uma porta aberta, né, gente? Pois é. Enfermeiro UTI neonatal. Requisitos: ensino superior completo em enfermagem, 6 meses de experiência, Corém atualizado e experiência também em UTI neonatal. Salário de R$5.202,63, mais benefícios, uma vaga. Açougueiro. Requisitos: ensino fundamental completo, 6 meses de experiência, salário a combinar, mais benefícios, uma vaga. Também tem vendedor técnico industrial. Requisitos: ensino médio completo, 6 meses de experiência, conhecimento em vendas aí industriais, carteira de habilitação B e também carteira de reservista ou comprovante de dispensa, tá bom? Salário a combinar, mais benefícios, uma vaga. Pegou aí? Pronto! Tudo certinho, 7:28, gente, bom dia!

0: que música linda, louvor maravilhoso, hein, gente? Ah, louvor é lindo demais, não é? Bom dia aí, rapaz. Você despertando pro novo dia. Que legal, né? Beleza. Gente, vamos agora ao trânsito em Salvador.
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0: Congestionado está aí no Etnoy Out, na Unijorge, ali no centro ali, rapaz, na Avenida Paralela. Também, quem mais? Na entrada aí da Avenida Jorge Amado, na entrada Pinto Aguiar ali no centro, na Avenida Otávio Mangabeira. Congestionado também está no viaduto ali, Tereza de Lisier, Parque da Cidade, na Orla, na Avenida Antônio Carlos Magalhães. Pegou aí tudo certinho, tudo cuidando é pouco. Vamos devagar no trânsito, gente. 7h34, bom dia.
2: Bom dia.
0: Ai, meu Deus do céu, estamos aqui, ó.
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1: Olha, olha aí, gente, agora são 7 horas 38 minutinhos. Tempo aí, atenção, previsão do tempo aí, tá? Máxima de 26, a mínima de 23 graus, temperatura estável 23 graus, maioria nublada, parcialmente nublada aí na capital baiana aí. Então é isso aí, gente. Será que vai dar praia final de semana? Será? Será? Será? Não sei.
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1: 20 para as 8, gente. 20 para as 8. Bom dia para vocês. Joga para cima. Vai lá. Já deu tudo certo.

0: Cara, foi ali, gente. Eu fui ali, Bocujá, fui buscar maracujá. Ai, meu Deus do céu. Fui ali, gente, fui ali, né? Poxa, cara, bom dia, bom dia, bom dia, bom dia, bom dia. Alô, meu pessoal, bom dia.
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0: Ai, que prazer estar com você nessa manhã, Mara. Maravilhosa. Deixa eu ver o que, que nós temos aqui, produção. O que, que nós temos aqui, tá? Enquanto isso, deixa eu me policiar aqui, que tô meio perdidão aqui, cara. Bom dia! Hoje eu tô meio perdidão aqui, cara. Meio perdidão aqui, deixa eu ver. Deixa eu ver, produção. Ah, sim, a nossa enquete dessa manhã, hein? A nossa enquete. Essa eu quero saber. Homens e mulheres do Brasil. Atenção!
2: Brasil!
0: Homens e mulheres do meu Brasil, querido. Fazer uma pergunta básica, né? Na verdade, é uma enquete. Uma enquete pra vocês aí, tá bom? Então se prepara aí, se prepara aí, porque é o seguinte, tá? Cadê, Romir? A nossa enquete bíblica é o seguinte: polêmicas.
2: Bom dia!
0: Adão teve culpa sozinho na questão da expulsão do Jardim do Éden? Sim, não, ou os dois tiveram, né? Ou a culpa foi de quem? Ei, menino! Bom dia, eu quero saber!
2: Dia lindo.
0: Quero saber. Né? Ó, vamos ser justos aí, tá? Enquete bíblica. Adão teve culpa aí, no caso aí, da expulsão sozinho, na expulsão do Jardim do Éden? Né? Sim, não, ou os dois tiveram. Ou a culpa foi de Eva, hein? Eva, Adão, se foram os dois, enfim, fique à vontade aí, quero saber a sua cabeça aí, né? O que é que pensa na sua cabecinha aí, cara? Ai, meu Deus do céu, quero saber. Eu tenho minha opinião, tá? Eu tenho minha opinião. Ah, você, bom, menos... Não, eu tenho minha opinião, tá? A minha opinião é o seguinte, tá bom? Já é difícil viver... Olha, vou ficar calado.
2: Bom dia, vou ficar calado.
0: Alô, Juli! É o Júlio, né? Júlio. Alô, Júlio, bom dia, Júlio. Como é que você tá, Júlio? Tudo bem com você, cara? Tudo certinho? Bom saber que você tá aí, viu, Júlio? Obrigado aí pelo carinho da audiência, esteja ou estiver. A outra pergunta, gente, é o seguinte, tá? Cadê? Vamos entrar hoje. Quem sou eu? Qual o personagem dessa manhã?
1: Sou eu. Quem sou eu?
0: Quem sou eu, gente? Eu disse, até quando, Senhor? Clamarei eu e tu não me ouvirás? Quem sou eu? Natanael? Golias ou Abacuque? Claro que aí foi uma situação totalmente diferente, né? Então, quem sou eu hoje? Até quando, Senhor, clamarei eu e tu não me ouvirás? Quem sou eu? Alternativa A, Natanael, B, Golias e C, Abacuque. Valendo aí, viu? Valendo aí!
2: Bom dia lindo!
0: Deixa eu ver aqui, produção, deixa eu ver aqui se já chegou, já! Ai, que beleza, chegou, olha aí! Ah, chegou, tá tudo certinho aqui, comando figurino, gente. Alô, pessoal, completa idade nova hoje, Deus abençoe aí você de forma maravilhosa, viu? Deixa eu ver quem tá aqui já. Vamos ver quem está aqui já. Jessé Inseparável, grande amigo. Jessé, meu amigo.
2: Bom dia, Jessé.
0: Lá, oi. Bom dia, Zé, vem aí.
2: Bom dia, Leonardo.
0: A Neide tá aqui, a Neide. Como é que é? Ruth Helene. A Ruth. Pronto, a Ruth tá por aqui. O Dovair. O Dovair tá por aqui também. E o meu querido amigo tá aí, né? Que ele se auto-se dominou, né? Nominou. Botou aqui o nome dele aqui, ó. Como se eu fosse marinheiro de primeira viagem. 30 anos de rádio. Aí o cara bota aqui o nome dele, né? Eu acho que o nome dele é esse mesmo. A cara diz tudo, olha aí. Pois é, nem todo mundo é como ele acha que ele pensa, mas não é. 30 anos de rádio, cara. Oh, pô, pelo amor de Deus, não nasci ontem.
2: Bom dia, Jessé,
0: olha o nome do rapaz aqui, olha o nome do rapaz aí, Jessé. Vai lá, Jessé. Veja aí o nome do rapaz. Olha aí, ó. Ai, meu Deus do céu, eu não sei não. Ai, mas seja bem-vindo, viu, rapaz? Seja quem for. Viu, pessoal? Seja bem-vindo.
2: Bom dia.
0: Alô, pessoal, deixa eu ver. Bom dia pra você aqui, 751 GT. Vou mandar um pra... Já mandei pra Jessé, né? Pessoal, o Dobair, que vem, o professor está participando, obrigado pelo carinho. Quem mais aqui? O Júlio também participando, bom dia. Estamos juntos mais uma vez, 7h50. Bom dia, GP, bom dia!
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0: coisa linda, gente! Ai, meu Deus do céu, olha, que bom estar com você nessa manhã maravilhosa. Bom, Deus abençoe você, viu, de forma preciosa. Olha, Deus está cuidando de você, viu?
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0: Prazerzaça, gente. Ai, vamos embora, meu balcão. Vamos embora, você é bom, amor. 5 para as 8.
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2: 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Manter-se aquecido no inverno não blinda o organismo apenas contra as doenças respiratórias. É fundamental para evitar dores nas juntas, cãibras e encurtamento muscular. Segundo especialistas, os tendões e músculos têm um conteúdo elástico importante. Aquecidos e com mais flexibilidade, ficam menos suscetíveis a rupturas. Momento educativo.
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Olha aí, gente, do Retorno Bahia Brasil. Opa, 8:01, bom dia. A nossa enquete continua, hein? E aí, no Jardim do Éden, quem teve culpa? O homem ou a mulher, hein, gente? E aí?

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1: Alô, você, gente do bem? Olha, hoje Deus tem uma palavra para você nessa manhã. Palavra de Deus é maravilhosa, é eficaz, não é verdade? Muda tudo, verdade. Gente, olha, eu quero falar um pouquinho sobre esperança, né? Dizem aí o dito popular que a esperança é a única que a última que morre. Mas, na verdade, isso é um dito popular. A esperança nunca morre. A esperança é viva. Jesus Cristo é a esperança do mundo, né? Jesus Cristo, ele é o amor. Jesus Cristo é aquele que faz tudo acontecer. E nesse exato momento vejo que tem pessoas aí com um monte de perguntas. Falei, Valmir, eu estou acamada, tá? Tá acontecendo algumas coisas comigo que eu não sei nem como explicar. Algumas dores, estou preocupado. Não consigo dormir direito, insônia, acordo 3, 4 vezes. Alguma coisa está fora do normal e eu estou muito preocupada. Eu não sei o que fazer, eu já tenho orado e nada. O que está acontecendo? Eu vou te falar uma coisa. Amadurecimento. Deus está chamando você para amadurecer. Deus está chamando você para confiar, não é verdade? Como é que você confia na pessoa? Hã? Você confia como? Ah, confia em mim, que é tudo certinho? Olha, você vai comigo nesse barco, só que tem uma tempestade logo ali. Primeiro, se você for ver a tempestade, você vai dizer o seguinte: olha, deixa a tempestade parar um pouquinho, que eu entro no barco com você, Jesus. Não é assim? Infelizmente é assim. Se Jesus chama você para entrar no barco numa tempestade, você, poxa, Jesus, é porque realmente. E não vem dizer a você que não, né? Porque isso Pedro fez, né? Pedro fez com Jesus, né? Na verdade, quando Jesus estava no Getsêmani ali e tal, e foi levado aí como prisioneiro, todos os abandonaram. Isso está escrito, Jesus ficou sozinho. Então não venha com essa dizendo o seguinte: não, eu vou, aonde Jesus me chamar, eu vou. Não. Não é bem assim. Na teoria, na prática, poeticamente é lindo isso. Mas na prática, né? No mar revolto, com fortes ondas, Jesus te chama dentro do barco. É justamente isso que está acontecendo com você. Essas dores, essas enfermidades, momentos difíceis, né? Tubulação, tribulação, né? Enfim, mas Deus está chamando você para uma realidade. Deus está chamando você para a guerra. Ele fala assim: ó, você confia ou você não confia. E muitas vezes, para que você possa confiar, a tempestade tem que acontecer, né? A tempestade tem que acontecer. Então assim, muitas vezes, poxa, Valmir, eu não entendo, eu estou orando, buscando a Deus, pedindo cura e tal. Não, deixa, fica tranquilo, cura é a coisa mais simples que Deus pode fazer. O que Deus está querendo é o seguinte: é um relacionamento com você. Estou falando desde ontem isso. E muitas vezes você, quando a pessoa está andando com um sapato confortável, né? Ele não pensa em nada a não ser apresentar o seu sapato confortável para todos. Mas quando você leva uma topada, a primeira coisa que você fala é: ai, meu Deus do céu, meu Deus, ai, que dor, não é verdade? Chama logo por Deus. Deus está chamando você para um relacionamento. E é na dor, tá? E é na dor. Palminha, eu estou com medo. E se isso for muito grave? Não, calma. Deus está chamando você para um relacionamento. E está sendo na dor. E será na dor. Você só vai voltar para a igreja quando sentir essa sensação de que Deus está lhe chamando de uma forma muito radical. Bom, o que eu faço? Ouça a voz de Deus, né? Volte de novo, é verdade? Porque Ele prefere fazer isso com você do que você perder sua alma. Então Deus chama você para um relacionamento. Tem umas pessoas que vêm pelo amor, vêm por livre e espontânea graça e vontade. Outras são chamadas pela orelha. E você está sendo chamado pela orelha do Senhor. Deus está puxando você. Não, eu preciso conversar com você. Você está correndo de mim, né, Jonas? Então, a tempestade aí, na verdade, é impossível acontecer, né? Não seja impossível acontecer. Vai acontecer, não adianta, né? Algo assim, eu quero falar para você o seguinte, que a vida às vezes pesa, tá? Os problemas parecem maiores que as nossas forças, na verdade. Mas a palavra de Deus nos lembra, em Romanos 8:28, que sabemos que todas as coisas cooperam para aqueles que amam ao Senhor. Coisa linda, né? Todas as coisas. Inclusive, essa enfermidade também coopera para o bem daqueles que amam a Deus, né? Como explicar o inexplicável? Simplesmente, Ele é Deus, né? Não se explica a Deus, só se vive a vontade de Deus, é ou não é? Então, se você está aí pensando que tudo acabou, não, nada acabou, tudo começa agora. Salmo 46 diz que Deus é o nosso refúgio e fortaleza, um auxílio bem presente na angústia. Está angustiado, né? Estamos aqui para te falar que Jesus está do seu lado. Calma, relaxe. Fique tranquilo, Valmir, estou sentindo dores. Calma, está tudo certinho. Ele foi moído, transpassado foi, né, por nós. Então não tem problema não, vamos passar por isso aí numa boa, dando glória a Deus e sabendo que Deus tem um momento certo para dar vitória. Amanhã, ou daqui a um tempo, você vai sorrir e vai dizer, meu Deus, foi bom ter passado tudo isso, porque agora eu estou mais forte com o Senhor, estou com uma rocha. Então Deus sabe todas as coisas. Há uma promessa linda em Jeremias 29:11 para você, né? Você diz assim, Senhor, o Senhor tem planos de paz para mim? Tem, sim. O Senhor diz para você, planos de paz e não de calamidade, para dar a vocês um futuro e uma esperança. Olha aí, um futuro e uma esperança. Então a esperança existe, é ou é? Jesus tem algo maravilhoso para você aí, né? Alô, Juliana, tudo bem, Juliana? Alô, Juju! Juliana, você tá bem, Jujuca? Prazer falar com você, viu? Detalhe, não desista. Né? Tem gente que passa por aflições de tal forma que não aguentam mais. E aí, chuta o balde, sabe uma coisa? Ó, mas não é assim. Não desista, mantenha um foco em Cristo, ok? Eleva meus olhos para os montes, da onde me virá o socorro? O socorro vem do Senhor que fez os céus e a terra. O socorro vem socorrer você de algum problema, situações, enfim. Então, não desista. O seu melhor capítulo da sua história está sendo criado por Deus. Calma, relaxe. Deus abençoe você de forma maravilhosa. E lembre-se, Deus tem o controle do universo, é ou não é? Claro que é. Bom dia! Bom dia pra você! Bom dia pra você! Bom dia pra você! Alô, Esté! Bom dia, Esté! Alô, GC! Bom dia! Bom dia, Ruth! Bom dia, Di! Neide! Vivi! Bom dia, Vivi! Alô, Ana! Bom dia! Alô, Deus! Leni! Bom dia! Aleminha! Bom dia a você também, né? Que mais? Rodrigo Cardoso, forte abraço! Olha, Juliana, forte abraço! Vamos juntos mais uma vez aqui na Vox FM, a Rádio do Bem.
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1: E aí, mano e mina, minas e manas, bom dia pra você, tudo de bom?
2: Dia.
1: Por aqui, Valmir Júnior, vem com a vida, sem medo de ser feliz. E aí, se de mãos dadas contigo, rente a verdadeira felicidade, tá bom? Já, a gente vai tomar aquele cafezinho. Alô, Rodrigo, valeu!

0: Peraí. Que louvor bonito, não é, gente? Poxa. Ah, é lindo demais, gente. Para com isso, por favor, né? Alô, Rony, essa pessoa, bom dia, Rony. Onde você tá? Ô, Rony, me fala aí tudo aí. Cadê o Rony?
1: Um abraço no pastor Benedito, a diaconisa da minha
0: alma. Olha aí.
1: Pastor Zaí, a esposa Jociane. Pastor Marco, a esposa Berenice, irmã Lidiana.
0: Que bom,
1: irmã Antônia. Eu sempre bato meu irmão da manhã dela nessa tecla. Eu vejo igreja aqui na região. Eu fico sempre falando, aí a pessoa acha ruim mulheres que não obedecem a marido que está na frente de obra, e a mulher está na igreja, o marido está em outra. Aqui sabe a sua, vejo isso, igreja que a gente vai. Aí o pessoal pergunta, cadê a mulher do pastor? A mulher do pastor está na igreja. Aqui em Sapé Açu está acontecendo isso, a mulher do pastor está na igreja e aí o pastor está em outra.
0: Mas é isso, o Rony, deixa eu falar aqui, Rony, até entendo a sua questão de pensamento aí, né? Seu pensamento a gente até respeita, né? Mas assim, se a gente for olhar para outras pessoas, a gente não vai ter propósito com Deus, sabe disso? Pois é. Enquanto você fica aí preocupado aí, porque o pastor, porque a pastora, porque a irmã não foi, porque o pastor não foi, você tem um propósito com Deus. Então você tem algo com Deus e não com o homem. É isso que eu quero falar com você. Muitas pessoas caem por isso, porque o irmão veio de bermuda, porque o irmão entrou de boné na igreja. Ah, olha, a irmã vestiu uma calça assim, irmão. Deixa lá o irmão lá, porque Deus sabe todas as coisas. Ele cuida de tudo. Agora, Rony, detalhe. Se você quiser viver o melhor de Deus, foque em Jesus e deixe os homens, porque já viu. É isso que eu botei na enquete aqui, né? A enquete, né? Gente, a enquete é o seguinte. Adão teve culpa sozinho, né? No Jardim do Éden? É isso que eu quero te falar. Sim ou não? Ou foi a culpa dela ou foi a culpa dos dois? Imagine, se for procurar o culpado, não é verdade? Quem não? Quer saber quem foi que errou aí? Quem foi? Eu não quis saber quem errou primeiro ou quem errou. Já estou dando a resposta. Quem errou primeiro ou quem errou depois? Os dois erraram. Ah, mas Eva foi lá. Se Eva não tivesse ido, eu não pecaria. Falei, né? Como é que você ia provar que ia pecar se você nem passou por uma tentação? Então, eu já dei até a resposta aí, né? Os dois pecaram. Agora sim, em relação ao irmão, deixa o irmão lá, meu irmão, deixa o irmão. Ah, mas o irmão tava, deixa lá. Ah, mas o pastor, deixa lá. É Deus que cuida de todas as coisas. Deus não tem o controle do universo, né? Então quem sou eu para dizer, ah, Rony, ah, Pedro, ah, não, deixa lá. Se ela quer vestir assim, deixa ela vestir assim. Se o pastor não foi, deixa lá. Deus sabe do controle. Sou eu com Deus. Eu que tenho que crescer na graça com o Senhor, né? E aí pronto, aí vem aquele lance. Que o evangelho não é por pregar a palavra só, né? Ou melhor, o evangelho do Senhor não se resume em pregar a palavra, porque pregador tem demais. É o testemunho de vida. Pronto, então seja você um testemunho para que as pessoas possam olhar, poxa, esse cara é gente boa, eu vou seguir esse cara. Ele é um referencial, né?
2: Bom dia!
0: Isso aí.
2: Bom dia!
0: Ah, valeu, Rony! Janete tá aqui, ó, gente, ó. Janete tá aqui e eu não vi ela na live, né? O que foi, Janete? Bom dia, minha princesa!
3: A paz do Senhor Jesus, irmão Davi!
0: Fala, meu amor!
3: Deus conceda um dia abençoado. Obrigado, na querida. Sua presença.
0: Oh.
3: Que a mão do Senhor esteja sempre sobre as nossas vidas para nos dar força, graça, para que venhamos estar de pé na presença de Deus. Vou ler aqui um versículo
0: Por favor.
3: Parte do Senhor Jesus.
0: Por favor.
3: Na Bíblia. Olha. Manual. Nosso manual vivo e poderoso.
0: Olha aí.
3: Vou ler aqui, meu querido. Jesus é bom.
0: E sabe amar.
3: Jesus é bom e o inimigo não presta. Vou ler aqui o salmo de Isaías. Isaías 49, que diz assim. Ouve-me, ilhas, e escutai vós, povos de longe. O Senhor me chamou desde o ventre, desde as entranhas de minha mãe, e fez menção do meu nome. Que Deus continue abençoando a cada um de nós, que vamos ter a convicção de que Jesus nos chamou e que nós somos filhos de Deus e temos que viver fazendo a vontade de Deus, Rodrigo, aqui na terra. Em nome de Jesus.
0: Eita, Janete! Amém. Valeu, gente! É bom mistério! Valeu, Janete! Meu Deus do céu! Ai, meu Deus do céu!
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0: Vamos embora, meu povo!
2: Bom dia!
0: Bom dia!
2: Muita música, alegria e informação.
0: Rodrigo vai estar aqui amanhã, viu?
2: Vox FM.
0: Vem, Rodrigo. Oh, cadê meu Oba? Ai, meu Deus do céu.
2: Bom dia.
0: Vamos embora,
2: Vox
0: gente.
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0: Prazer estar com você nessa manhã maravilhosa. 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
1: Céu, abraçando você que tá aí do outro lado, assiste ouvindo a gente. Obrigado pelo carinho. Ai, meu Deus do céu, estiver visitado aí pelo Espírito Santo aí, viu? Olha, é ele que faz tudo, cara. É ele, não adianta, é ele que faz. Não adianta. Não é com o seu braço forte, não é com seus pensamentos, né? Suas estratégias não servem de nada, porque Jesus fala, sem mim, nada podereis fazer, é ou não é? Alô, pessoal lindo, pra você aí, viu? Ô, Bruna, forte abraço, Bruninha, tudo bem? Gilberto, forte abraço. Que mais aí, Janete Vivi? Ai, Jessé, obrigado por tudo aí, viu? Tá chovendo aí, tá fazendo frio, é, Jessé? Eita, nós! Eita, nós, Jessé! Prazer!

0: Olha, olha aí, gente, pra todo o Brasil. Brasil, Brasil, Brasil, Brasil. 8h30. Quero saber como é que tá seu coraçãozinho aí, hein? Alô, Carla, como é que tá seu coraçãozinho aí? Lani, bom dia. Jessé, meu grande amigo. Vivi, Janete. Radialista Valdeci. Beijo, meu velho. Pai do seu amigão. Como é que você tá? Tá tranquilo? Alô, Kleber. Bom dia, Kleber. Como é que você tá? Tudo bem, tranquilo? Bom saber se tá feliz hoje, alegre. Vou mandar alô. Vou mandar alô. Vou mandar alô. Eu vou mandar alô.
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0: prazer estar com você nessa manhã maravilhosa. Quero mandar um alô especial pra você que tá aí do outro lado da cidade ouvindo a gente aqui direto, Salvador, Bahia. Por aqui, Valmir Júnior, de bem com a vida, sem medo de ser feliz, ainda assim com mãos dadas, sente a verdadeira felicidade que é Cristo Jesus. Bom dia aí! Ai, ai, ai, cadê? A Carla tá ali, falando, dando risada, Carla, né? Carlinha. Você tá bem, Carlinha? Tudo bem, tranquilo? Abração pessoal aí das plataformas aí, né? Eu vou falar só as iniciais pra não dar confusão, tá bom, gente?
2: Bom dia!
0: Pois é. Alô, pessoal do Tic Teco, né? É. E outro é Kawaii. Ai, meu Deus do céu, para tudo aqui, gente, vamos embora, meu Deus do céu. Pessoal do Tic Teco e do Cacau aqui, né? Pronto, Cacau. Tic Teco, tá ali, já sabe, a plataforma em Cacau. É a outra plataforma que eu não posso falar, porque é meio complicado. Se você falar uma plataforma dentro de outra plataforma, né? É complicado. Então vamos respeitar. Bom dia pra você, tô de bom, viu? Prazer falar com você. Algumas pessoas estão perguntando, você é de onde? Sou de Salvador, Bahia. Salvador, Bahia, né? Pois é. No coração aqui, no pelô. É no pelô, né?
2: Bom dia,
0: gente! Bom dia pra você. Deixa eu mandar aqui a luz oficial pro pessoal que tá mandando o zap agora. Deixa eu ver aqui, deixa eu ver. Cadê, produção? Cadê? Raimundo Filho! Catalunha, Espanha, olha só, Catalunha, Espanha, meu Deus do céu. Cadê ele? Deixa eu adicionar ele aqui, cara. Vou adicioná-lo. Pronto, novo, né, homem? Novo. Ainda bem, poxa, ainda bem que você faz essas coisas aqui, viu? Poxa, gente, poxa. Cadê ele aqui, ó? Cadê? Hoje, 6 da manhã. Tá bom. Beleza. É, povo de Deus. Na administração do Espírito Santo aí, né? Geralmente sucesso e vitória para quem está esperando aí a volta de Jesus. Beleza, que coisa boa. Raimundo Filho, Catalunha, Espanha. Meu Deus do céu, forte abraço aí, né? Ele manda também um alô para a doutora Alda Veloso. Olha que coisa linda, meu Deus do céu. E tá tudo lindo no volume 7, né, gente? Vamos embora. Opa!
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0: Prazer.
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0: Vou voltar com você. Já já a gente toma aquele cafezinho. Não tomamos café ainda. Vamos tomar aquele cafezinho já já, gente.
3: 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Vim buscar tua presença. Senhor, estou aqui.
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1: Ai, Pipoca, alô você. Bom dia, gente, por isso eu me apontando aqui. Sou de Salvador, Bahia, viu? Valmir Júnior, conhecido como Amigão das manhãs aqui da Vox FM. Prazer exato com vocês aí, né? Manuel Gomes, de Muritiba. Bom dia, amigão, como é que você tá?
2: Bom dia, amigão.
1: Fala aí, meu amor. Fala, meu amor. Fala, meu amor.
2: Estou chegando nesta manhã, abraçando os ouvintes, todos estão sintonizados na Vox, acompanhando mais 10.
1: Certo.
2: Abraçando o pastor Saúl, Paulinho Pintor.
1: Olha aí, cara.
2: Sérgio Bispo, Alto Dantas, todos... E às vezes eu deixo para a meditação João 3,16, que Deus amou o mundo de tal maneira que deu seu filho unigênito para todo aquele que nele crê. Não pereça, mas tenha a vida eterna. Meu amigo,
1: valeu, querido.
2: Lindo, meu papito de
1: papai. Meu papito
2: bora
1: de papai.
2: Um cafezinho, tomar. Bora tomar um cafezinho. Aproveitar que tá quente. Cheguei, Brasil.
1: Vamos embora. Fala aí, bebê.
3: Vamos tomar um cafezinho.
1: Com leite, chama Matilde. Matilde!
4: Bora tomar um cafezinho.
1: Gente, vamos tomar esse café aí, vamos lá. Café com beiju. Já comeu beiju? Ah, beiju é gostoso demais, hein? Cafezinho com leite, na boa, marronzinho, com beijuzinho legal. Olha, macaxeira é muito bom. A empim com carne de sol é ótimo demais de manhã, né? Ah, vamos tomar esse café aí. Tem gente que toma um mocotó de manhã, né?

bom dia, Aline! Na enquete, quem falou isso foi o profeta Abacuque, olha só. A paz do Senhor,

0: Ah, valeu, Lini. Obrigado, Lininha. Valeu, Lininha. Bom dia. Que legal, gente. Que legal. Vamos embora.
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0: Quero saber como é que tá seu coração hoje. Tá tudo bem com você? Você tá bem? Tá feliz? Como é que tá sua mente, as emoções? Cuida dela. É importante cuidar das emoções. Bom dia, gente. Bom dia. Prazer estar com você. Prazer estar com você. Prazer estar com você.

0: gente, beleza? Me conta tudo, não me esconde nada. Ai, meu Deus do céu. Olha, vê se trabalha nessas emoções agora, viu? Pois é. Não se estribe sem ter o conhecimento, não. Não coloque aí a aposta no que você pensa. Olha, não vai nessa não, hein? Entrega então e reconhece todos os caminhos que o Senhor está nele, guiando você, seus passos. Verdade? Entrega teu caminho, Senhor. Confia nele. E no mais, no mais, ele fará, viu? Pode ter certeza. Bom dia, meus amores! Alô, Baiaco. Bom dia, Baiaco.
1: Bom dia, Valmir.
0: Você tá bem, meu nego? Hein, meu nego? Bem, tudo bem.
2: Raimunda da Pomba Aragão.
0: Ô, você tava falando em línguas aí.
2: Pastor Eliseu, olha pastor aí, Saúde.
0: Olha aí,
2: um abraço a todo o povo de Deus de Azeu. Um abraço a todo o povo de Deus aqui de Cruz das Almas. Um abraço, Valmir.
0: Valeu, meu nego. Cheiro pra você. Cheiro pra você, menino. Alô, menino. Baiaco, obrigado por tudo aí, Baiaco, viu? Alô, Rosa de São Miguel das Matas. Bom dia, Rosa. Oi, querida. Abençoe, bem.
3: Deus abençoe o nosso dia. Uma ótima terça-feira pra todos nós. Um dia repleto de paz.
0: Obrigado, obrigado.
3: Que Deus continue te abençoando.
0: Amém. Precisando muito, hein? Obrigado a você, obrigado a você. Gente, ó. Vou oferecer uma música, essa canção, para vocês agora. Ouça a letra, porque Deus vai falar com você através dessa canção. Ouça aí, tá bom? Vamos lá!
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0: Prazer estar com você nessa manhã. Olha, olha aí.

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1: Ai, que maravilha! Ai, meu Deus do céu! Deus tá aí, que maravilha! Tá mudando tudo, restaurando sua casa aí, casamento, seu lar. Deus é maravilhoso, gente! Olha a hora aí, 8h50.
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1: Essa é lá pra você, viu, Diná? Forte abraço, tamo junto aqui na Vox FM. Tocando louvores pra você, é. Deus abençoe você aí, tudo de bom, gente.
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0: uma coisa nova do Rio de Janeiro. 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
1: Brasil
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2: em sua vida. Olha aí, maravilha! Vamos embora, gente, é Vox FM, a rádio do bem.
0: Da sua família, Jesus vai fazer.
2: Ai, meu Deus do céu, vamos para a resposta aqui, gente. Olha, quem teve culpa no Jardim do Éden? Os dois, tanto Adão como Eva, né? Os dois fizeram coisas erradas e foram expulsos do paraíso. Que pena, né? Pena! Vamos lá, eu disse, até quando, Senhor, clamarei eu e não me ouvirás? Quem sou eu? Entre Natanael, Golias e Abacuque, será de quê? Vai de quê? Me fala aí, me fala, rápido, gente. A resposta correta é Abacuque, referência bíblica, Abacuque 1, verso 2. Gente, foi bom estar com você, obrigado por tudo, Deus abençoe. Tô indo embora. Pessoal, meu tic-teco aí, tic-teco, não posso falar o nome da plataforma, então eu falo tic-teco, fictício, né? Alô, tic-teco, forte abraço! Pessoal do Cauê Vixki, forte abraço! Até amanhã às 7 da manhã, valeu? Nessa coisa vem ela, Mônica Costa, CDE você, valeu, gente, valeu!
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2: Ai, pipoca, 5 para as 9, gente!
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0: 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Agora, Mônica Costa.
1: Maravilha, bom dia. Um ótimo dia para você sintonizado com a gente. Estamos juntos aqui na programação Vox FM 105.9, a Rádio do Bem. Muito bom dia para você que está em casa, no trabalho, viajando em qualquer cantinho da nossa Bahia, do Brasil e do mundo. Já estamos juntos, hein? Mais um dia, mais uma oportunidade que o Senhor nos concede. E a partir de agora você vai poder participar conosco, mandar o seu alô e fazer aí a sua indicação musical. Vai mandando a tua mensagem para a gente. Nosso WhatsApp é o 75837 6060. E para nossa meditação no dia de hoje, Salmo 37, verso 23, que diz: os passos de um homem bom são confirmados pelo Senhor e ele deleita-se no seu caminho. Então, Deus abençoa, guia, sustenta a jornada daqueles que vivem com retidão. Vamos juntos, aqui tem glória toda hora.
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1: Começando ao som de Fabiana Sinfrone e Anderson Freire, somos a igreja.

Tá aí pra você o som da Natália Braga, Joelhos no Chão. Já ouvimos Fabiana Sinfrônio e Anderson Freire, Somos a Igreja. 9:12, 9:12, essa é a Vox FM, que é uma emissora da Fundação AME, um projeto missionário das Assembleias de Deus na Bahia. 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Muito obrigada a você que já colabora, você que já tem contribuído com este projeto, que tem alcançado muitas vidas para Cristo. Um ótimo dia para você em qualquer cantinho da Bahia, do Brasil e do mundo. Você que está sempre ligadinho com a gente, então, até às 11 você pode participar conosco, mandando o seu alô, tá bom? Daqui a pouquinho a gente vai trazer um bloco de participações.

0: 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Agora são 9 horas mais 23 minutos, você ouviu? Conceição Cabral, Meu Deus é Grande, Eixa, Deus Forte. São as canções que já estão passando por aqui. E é claro, você vai poder participar conosco a partir de agora, mandando aí o seu áudio no nosso WhatsApp 75837060. Vamos lá com as participações. Deixando um abraço para a turminha que está aí em Cruz das Almas, sempre ligada com a gente, sempre interagindo. Um abraço para todos vocês aqui pertinho da gente, né? Cidade Circunvizinhas, a Muritiba.
1: Bom dia, Mônica Costa.
0: Bom dia, minha querida. Paz. Oi, Jússi.
1: Passando para dar um bom dia e uma ótima semana a todos.
0: Amém, querida.
1: Ligadinha aqui na Vox, como sempre. Beijo, Mônica Costa.
0: Um abraço para você, Jússi. Muito obrigada pela audiência, turminha lá em Cruz das Almas, participando conosco. Deus abençoe. Um ótimo dia.
2: Oi, Mônica Costa.
0: Olá, Dona querida. Senhor. Paz. Ana. Oi, Ana.
2: Boa Vista de São Caetano. Maravilha. Esse programa, essa rádio é bênção.
0: Amém.
2: Para a nossa vida. Eu gostaria de mandar um abraço para a minha família em Castro Alves, na zona rural, Barro Vermelho.
0: Um abraço para a turminha de Castro Alves aí, a turma que tem Barro Vermelho ouvindo a gente. Um abraço para Ana, na Boa Vista, São Caetano.
3: Bom dia, Mônica.
0: E bom é dia, Sueli, querida. Oi, Sueli.
3: Cruz das Almas, na Baixinha da Vitória. Eu quero oferecer todos os hinos do programa para a Verina, na Minha Casa Minha Vida.
0: Um abraço para a Verina. Cadeira. Pronto. Deus abençoe. Um abraço para a Sueli, na Baixinha da Vitória, em Cruz das Almas, ligadinha na nossa programação. É de Carlos, né? O Carlos Pedreiro, de Cruz das Almas, no bairro da Tabela. Tá ouvindo a gente. Deus abençoe, Carlos. Bom dia de paz pra você. Sempre ligadinho na programação Vox. Débora, em Cachoeira, tá mandando alô pra Dona Lúcia, de São Félix. E pediu a canção aqui de Gerson Rufino. Prontinho. Vamos ver se a gente encontra aqui essa indicação musical dela. Quem mais aqui participando conosco no comecinho do programa? Tem muita gente já ligada, interagindo, mandando alô e fazendo as indicações musicais.

0: Bom dia, Mônica. Aqui é Simari de Conceição da Feira.
1: Gostaria bom dia, Simari.
0: Passa lá em casa, Jesus.
1: Um abraço para a Simari aí, que está sempre ligadinha conosco em Conceição da Feira. Aquele abraço, viu, Simari? Deus abençoe, um ótimo dia para você e para toda a sua família. Vamos ver quem mais participando conosco. Messia, no HQ Muritiba. Um ótimo dia para você, Messia. Obrigada, minha querida, pela sua participação.
2: Bom dia, Mônica Costa.
1: Bom dia, minha querida. Deus abençoe, Messia.
2: Aqui é a Messia do Terceiro H, Mônica. Eu queria te pedir aquele louvor surdo e mudo para dedicar você, Mônica, as minhas três bênçãos, a Dona Valdete e a Paulinho Pintor. E que Deus proteja e guarde, Mônica. Que dê um bom dia.
1: Amém, querida. Deus abençoe, Messia, no H, em Muritiba.
3: Bom dia, tia Mônica Costa, que é Samuel de Capim do Sul.
1: Bom dia, Samuel.
3: Essa música, João 20, estou oferecendo essa música para minha tia Marlene e meu primo Davi Luca, que eles também são ouvintes da rádio.
1: Que maravilha! Deus abençoe você, Samuel. Deus abençoe todos que estão acompanhando a programação Vox. Que coisa boa! É a turminha ligadinha, viu? O pessoal indicando aqui as canções preferidas. E a gente vai tocando aqui, né? À medida que forem chegando os pedidos musicais.
4: Bom dia, bom dia, bom dia.
1: Bom dia, meu irmão.
4: Bom dia, que Jesus Cristo abençoe o nosso dia.
1: Amém.
4: A nossa casa, a nossa família, os nossos passos, Jesus Cristo ilumine o nosso dia. Aproveitar aqui a oportunidade de mandar um alô para minha galera. Minha esposa,
1: pronto, meu irmão, manda um alô aí.
4: Minha filha Kali, minha irmã Leninha, meu irmão Menudo, no Bar Santana. Eu sou Zéinho do Gás, da Ilha das Cobras.
1: Deus abençoe, Zéinho. Um ótimo dia para você. Bom dia de paz. Obrigada pela audiência. É a turminha interagindo, viu? Manda sua mensagem também pra gente até às 11. Nós estaremos juntos nessa programação maravilhosa, que é a programação da nossa Vox FM 105.9, a Rádio do Bem.
5: Bom dia, irmã Mônica, Pai do Senhor Jesus Cristo, que excede todo entendimento.
1: Irmã, bom dia, meu irmão, Pai.
5: Esta manhã, abraçando a todos os ouvintes, os irmãos e a toda a equipe da CAD da Rádio Vox, abraçando Vaiaco, Antônio Bar Santana, Paulinho Pintor, Maria da Conceição, Lázaro, Israel Bispo, Alvaldo Dantas, todos de Azir, Pastor Saúl, gostaria de ouvir, se possível, quando Deus quer, assim, doutor Henrique, carimba, que é top, Gisiel, abraço para Gisiel.
1: Carimbando, viu? Deus abençoe Manuel do Táxi aí na sintonia.

0: Bom dia para seu irmão Mônica e bom dia para todos os ouvintes da Rádio Vox. Mônica, aqui é a Adelmo Mônica, que queria ouvir o louvor de Damaris no Apocalipse. E ofereço para você e para todos da rádio. E eu deixo para meditação, está no livro de 2 Crônicas 7, 14, que diz: se o meu povo que se chama pelo meu nome se humilhar e orar e se converter dos seus maus caminhos, então virei dos céus, perdoarei seus pecados e sararei a sua terra. Que Deus abençoe, um bom dia. Eita,
1: bom dia de paz aí pro Adelmo em Salvador, ligadinho com a gente. Vamos seguindo aqui com as indicações. Kailane Francis, passa lá em casa, Jesus.

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0: Tá aí pra você o som de Samuel Mariano e Rebeca Mariano com a canção Aquece. Super sucesso pra você que tá ligadinho na programação Vox. Agora são 9 horas mais 51 minutos, 9h51. Ótimo dia pra você que tá ligadinho aí com a gente. Vamos trazendo o clássico da Vox de hoje. Hoje nós vamos ouvir o clássico com Embaixadores de Sião, Cristo é a Ponte, canção do ano de 1983.
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1: Vox FM 105.9, a Rádio do Bem, 9 horas 56 minutos, 9h56. Vamos dar uma pausa para o intervalo, daqui a pouquinho eu volto com muito mais.
2: Hora certa.
1: Vox FM 9h57.
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Já estamos de volta aqui pela Vox FM 105.9, a Rádio do Bem. 10 horas e 3 minutos, 10 e 3. Ótimo dia pra você. Vamos seguindo por aqui, carimbando e dando glória. Daqui a pouquinho, vou trazer um bloco de participações. Chegamos, são da Eliane Fernandes. É tempo de cantar.

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1: Vox FM 105.9, a Rádio do Bem, tá em som do Vitor Santana e a canção João 20. Ouvimos Eliane Fernandes, É Tempo de Cantar. 10 horas agora, 13 minutos, vamos com participações. Aqui tem Glória toda hora. Vamos dar uma olhadinha aqui no nosso WhatsApp, chegando as mensagens. Deixar aqui um abraço para Jussara, de Cruz das Almas. Tá ligadinha conosco. Deus abençoe, viu, Jussara? Obrigada pela audiência, mandando alô para a mãe dela, Teodória, para as irmãs Ivete, Mari. Um ótimo dia para vocês, viu? Obrigada pela audiência, turminha lá em Cruz das Almas.
2: Bom dia, Mônica.
1: Paz. Bom dia, Senhor. Minha querida. Paz.
2: Já chegou, não tive tempo ainda de te mandar uma mensagem.
1: Obrigada pelo carinho, viu? Amém,
2: meu. Um alô para a irmã Gertrude lá em São Paulo, eu tô ouvindo.
1: Sim, Deus abençoe.
2: De 80 e poucos anos, ela pede oração para você, pedir oração aí por ela.
1: Pronto, Deus todos abençoe, querida Gertrudes. Com da certeza vamos estar orando.
2: José Tuquinha, Baixa da Areia, Morrinhos. Todos que ouvem, que Deus abençoe. Um bom dia. A irmã Marcelina ali nas Piaba.
1: Pronto, um abraço especial a Raimundo Napumba em Cruz das Almas e todo esse pessoal aí que ela mandou o alô, né? Deus abençoe, um ótimo dia pra vocês.
3: Bom dia, Mônica Costa.
1: Bom dia, minha querida. Amém.
3: Que Jesus lhe proteja, dê livramento que é ruim. Jesus lhe guie nos seus passos. Você, toda sua família, seu esposo, Zé.
1: Amém,
3: eu,
1: querida.
3: Manda um alô pra todos aí. E muito obrigada pelas orações, vai colocando sempre o meu nome nas orações.
1: Com certeza, minha querida. Deus te abençoe com saúde, viu?
3: Pelas orações de vocês aí, muito obrigada.
1: Por sim. Nada, minha irmã.
3: Manda um alô pra Maísa aí, viu? E todos que estão na escuta, confiança pro Caia, viu?
1: Um abraço, Detinha. Deus abençoe. Detinha Cruz das Almas aí, sempre ouvindo a gente. Marinha tá ligada também.
4: Oi, minha irmã. Mãe.
1: Oi, querida. Paz.
4: Um camarada que se falou.
1: Verdade.
4: Deus abençoe, te proteja. Como
1: amém.
4: É que tá o irmão
1: Ezequiel? É Gesiel. Né? Tá bem, é graças a Deus. Tá bem.
4: Que Jesus abençoe. Manda um alô aqui para os moradores aqui da tabela. Que Jesus abençoe cada lar, cada vida do meu vizinho, em nome de Jesus. Um abraço, minha irmã. Um abraço do meu irmão também, viu?
1: Prontinho, minha querida. Obrigada pelo carinho, viu? Deus abençoe. Marinha, em Cruz das Almas, ligadinha conosco. Sandra, de Conceição da Feira, mandando alô para a família dela, para os colegas de trabalho. Ela colocou aqui, gratidão a Deus por mais um dia. Deus abençoe. Ela pediu aqui uma canção do Felipe Rodrigues. Vou ver se eu tenho essa canção, viu, Sandra? Se não tiver, eu vou ficar te devendo essa. Vamos ver quem mais aqui ouvindo a nossa programação. Muitas mensagens chegando para a gente aqui no

0: Bom dia, Mônica. Bom dia, meu amor.
1: Paz, bom dia, querida.
0: Deus abençoe nosso dia.
1: Amém.
0: Manda passinho para as irmãs aqui do Paraguai, para toda a minha pastora Jó, pastor Marcos também, para a obreira Nancy, para a Ana, para todos que estão ligadinhos também, para o pastor Deguita, a esposa dele, também para Lucas, e para a minha missionária Nag, não pode esquecer, a missionária Jana e as irmãs da Deus de Amor, todas a Deus de Amor. Deus abençoe, filha de bênção. Coloca o louvor aí, se der tempo, se puder. Deixa eu adorar, viu? Ofereço pra todos, somente pra obreira Nancy, viu?
1: Deus valeu, abençoe, minha querida. Ótimo dia pra você, a Flor do Paraguai, Muritiba. Ligadinha na programação Vox. Já já tem mais participações, 10h16. Chegando o som de Fran Ri. Quando Deus quer, é assim.
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0: Vox FM 105.9, a Rádio do Bem, daí o som de Damares, Apocalipse, 10 horas 27 minutos. Vamos com participações, aqui tem Glória toda hora. Muito bom dia pra você, deixar aqui um abraço especial à querida Lio do Churrasquinho, tá aí em Conceição da Feira, acompanhando a nossa programação. Deus abençoe, viu, Lio? Um abraço pro Zé Nildo de Brejões, tá aí ouvindo a gente, mandando alô pra esposa Daniela e todos os ouvintes da Vox. Bom dia de paz a Ivone de Conceição da Feira, tá ligada também. Saudação de paz para você, Ivone. Obrigada pela sua participação. Um abraço à querida Rosa, de São Miguel das Matas. Também tá ligadinha com a gente. Fez aqui uma indicação da canção de Kailane Frauches. Deus abençoe, ótimo dia. A querida Libna tá em Salvador, tá ouvindo a gente.
1: A paz do Senhor Jesus.
0: Paz, querida.
1: A cantora, o cantor.
0: Vou procurar aqui,
1: mas é
0: minha querida.
1: Essa música é gostaria de ouvir. Deus e eu. Deus abençoe a todos. Um ótimo dia, Mônica. E a paz.
0: Amém, minha querida. Deus continue te abençoando. Vou ver se eu encontro aqui, tá bom, minha querida? Um abraço especial pra você, obrigada pela audiência, a turma que tá sempre ligadinha na programação Vox, aí foi a Libna, aí de Salvador. Quem mais ouvindo a gente? A querida Débora, tá na sintonia?
2: Bom dia, Mônica.
0: Bom dia, minha querida, paz.
2: Bom dia, que Deus abençoe a nós todos, em
0: nome
2: de Jesus.
0: Amém, irmã.
2: Abençoe a todos os ouvintes, que dê um dia abençoado. Queria mandar um alô para o pintor Paulinho,
0: sim,
2: irmão Aldo, na garagem. Para meu chefe Luciano Bobu, para minha bispa Gleide, aqui em Muritiba, da congregação no bairro Buriti. E pedir aquele louvor, vai passar. Eliane Fernandes, bom dia, paz do Senhor.
0: Deus abençoe, Débora, de Muritiba, sempre ligadinha conosco. Já tocamos aí essa canção, né? A canção da Eliane Fernandes. Muito obrigada pela audiência, minha querida.
3: Paz, Senhor, Mônica Costa.
0: Paz, minha irmã.
3: É Luzia da Boa Vista.
0: Oi, Luzia.
3: Todos que estão na escuta.
0: Sim.
3: Gostaria de ouvir Eliane Fernandes, Mas Eu Te Amo. Ofereço para Nieta, para Júlia, para todos aí da Boa Vista que eu sei que estão na escuta. José Custódio, no Capiro Sul. Povo do Alecrim, povo de Belém. Que Deus abençoe, dê uma semana abençoada na paz do Senhor Jesus Cristo.
0: Amém, minha irmã. Eita glória. Um abraço para Luzia da Boa Vista, sempre ligadinha com a gente.
4: Bom dia, Pai do Senhor Jesus.
0: Bom dia, meu irmão, Pai.
4: Sua vida, sua casa, sua família. Estamos agradecidos a Deus por tudo, sempre trabalhando ligado no programa Céu Deve Você. É o nosso irmão Gesiel carimbando de lá e a gente com a senhora está dando glória, que é sua vitória, se possível. Toca o louvor na voz de Israel, fica firme esse louvor, ofereço para as dirigentes, componentes de ação, para minha família, o pessoal da Assembleia de Deus se adebe, para eu, Mário Pedreiro, Joãozinho Pedreiro, o pessoal das oficinas ali no Polivalente ligado, também para Manuel Taques, Rodolfo Baiá, Fábio Raditec.
0: Deus abençoe, um abraço para toda essa turma, tá aí a participação do presbítero Israel Bispo, de Castro Alves, ele está sempre ligadinho aqui na programação Vox, que coisa boa, né?
5: Bom dia, mãe.
0: Bom dia, querida.
5: Bom dia, bota aí um louvor pra minha irmã, paz.
0: Sim,
5: Senhor.
0: Paz,
5: bota,
0: querida.
5: Bota um louvor pra minha irmã, Dina, que mora aí na UBS 2.
0: Pronto, qual é o louvor?
5: E é Edneia, que mora em Cruz das Almas, enfermeira. E tá mandando esse alô é Neves.
0: Pronto, aí, dona
5: a
0: Neves.
5: A colega dela.
0: Deus abençoe, Dona Maria das Neves e Santo Antônio de Jesus. Coloca aí o nome do louvor, que daqui a pouquinho a gente toca, tá bom? Um abraço, a turminha de Santo Antônio, a querida Jaqueline Moreira também. Tá sempre ligadinha, viu? Sempre interagindo aqui na programação Vox FM, a Rádio do Bem. Até às 11 você pode participar conosco.
6: Santifica-se na verdade, a tua palavra é verdade. Evangelho de Jesus Cristo, escreve João, capítulo 17, verso 17. A paz do Senhor, irmão Mônica, Deus abençoe a programação da Rádio Vox.
0: Amém, meu irmão.
6: Eu gostaria de pedir um louvor para a nossa meditação. Vai passar com Gerson Rufino. Gostaria de oferecer a todos que estão na escuta aqui na cidade de São Estevão. Meu cunhado Gilberto, filha de Santana e família. e a minha esposa Marinava, e Késia, minha filha. Deus abençoe a todos. Um ótimo dia na presença do Senhor.
0: Amém. Deus abençoe Val, em Santo Estevão.
7: Bom dia, Mônica. Aqui é Maria de Lourdes, de Santo Antônio.
0: Oi, querida.
7: Boa terça-feira para você, viu?
0: Pra você também, minha irmã. Paz.
7: Deus continue abençoando você e sua família. Um abraço.
0: A todos nós. Deus abençoe Maria de Lourdes e Santo Antônio de Jesus.
8: A Pai do Senhor Jesus, irmã paz, Mônica irmão. Costa. Aqui quem fala é o presbítero carmelita da cidade, Antônio Cardoso. Manda um alô para os irmãos da ilha e também o nosso irmão Antônio e Antônia. Deus abençoe a todos os ouvintes, em nome de Jesus.
0: Amém. Deus abençoe o presbítero carmelito e Antônio Cardoso. Deus abençoe toda essa turma aí que está ouvindo a programação Vox FM.
9: Tá falando aqui é Simplício de Bom
0: Oi,
9: Jardim,
0: Simplício.
9: Mandando, passando para mandar um abraço para todos da Rádio Vox, em nome de Jesus. Mandar um abraço também para minha família em Salvador, minha filha Sabrina, Sérgio, Silvia, minha esposa Maria Edna, em nome do Pai, do Filho e do Espírito Santo, e para minha amada locutora. Eu perdi o contato, esse dia não pude passar. Em nome do Pai, do Filho e do Espírito Santo, amém. Um abraço, tudo bom e um bom dia.
0: Bom dia de paz ao Simplício, de Bom Jesus os pobres.
10: Paz, senhor, irmã Mônica, bom dia.
0: Paz, querida, bom dia.
10: Tô mandando um alô aí pra...
0: Sim.
10: Anne, minha prima, e na Suzana, pra Maísa na rua de São Benedito, glória Sim. a Deus, os irmãos da Estrada de Ferro, da Linha, os irmãos daqui da Sapucaia. Anne, tem uma padaria aí na rua da Suzana, é um pão gostoso, tem
0: Olha
10: tudo.
0: Olha aí, que maravilha.
10: Vamos lá comprar o pão da irmã Anne.
0: Deus abençoe.
10: De Elianas Fernandes. Vou lhe falar de dois homens que não tinha medo, glória. Ele não tinha medo, ele era servo de Deus, servo de
0: glória
10: Deus.
0: Glória a Deus.
10: De nada.
0: Um abraço pra querida Conceição na Sapucaia, tá ligadinha com a gente. Daqui a pouquinho eu trago mais participações e também as nossas dicas de saúde.

0: parte a meus irmãos, minhas irmãs. Deus continue nos guardando, nos encorajando, né? Que nossa força vem do Senhor. Das vezes é fácil, né, falar, mas é duro, é. Mas vamos com fé que Jesus Cristo, nossa força, fortaleza e escudo. Pega pra mim, por favor. Jessinho, deixa eu orar, deixa eu adorar. Obrigado, meu amor.
1: Bom dia de paz, a querida Neide daqui de Muritiba. Ela que pediu a canção do Jessinho, tá em indicação musical atendida. 10h39, tá na hora. Dicas de saúde. Vamos lá então, chega pra pertinho do rádio que hoje eu vou falar pra você sobre os benefícios do gergelim. Você gosta de gergelim? Pois é, tem muitos benefícios pra saúde, viu? É uma semente que é rica em antioxidantes, que oferece benefícios à saúde, como ajudar a controlar a diabetes, promover a perda de peso, diminuir o risco de algumas doenças como aterosclerose, pressão alta e doença de Parkinson. Essa semente, né? Ela é proveniente de uma planta que é caracterizada pelo seu grande valor nutricional. Fonte de proteínas, ácidos graxos insaturados, cálcio, fibras alimentares, nutrientes essenciais para o bom funcionamento do organismo. E os principais benefícios são os seguintes: reduzir o colesterol ruim, controlar a pressão arterial, combater a prisão de ventre, favorecer a perda de peso, ajudar a aliviar a artrite, promover a cicatrização de feridas, diminuir o risco de câncer, melhorar os sintomas da menopausa, também ajudar a controlar o diabetes, manter os ossos saudáveis, reduzir o risco de doenças neurológicas. Esses são os principais benefícios do gergelim para a nossa saúde. Tá aí então as nossas super dicas. Amanhã no mesmo horário tem mais dicas para você aqui na programação Vox. 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
1: 10h41.

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1: Tá aí pra você o som de Leandro Borges, Deus e Eu. 10h45, ótimo dia pra você. Essa é a programação da nossa Vox. Que maravilha ter a sua companhia, ter a sua audiência.
2: Bom dia, Mônica.
1: Bom dia,
2: Deus
1: minha querida.
2: Bom dia.
1: Bom dia pra você também, minha irmã. É verdade, minha irmã.
2: Deus abençoe, dê um bom dia. Manda um alô pra todos os ouvintes. Eu não tô ligando, mas
1: sim,
2: tô na escuta, viu?
1: Deus abençoe, Valdete, aqui em Muritiba. Ligadinha na programação Vox.
3: Adiou, minha irmã.
1: Paz, meu irmão.
3: Adiou a todos os radiovintes. De todos, a todos os irmãos de todas as denominações, aonde prega a palavra de Deus em espírito e em verdade. Quero deixar também aqui a paz do Senhor, a pastora Jeane, ao pastor Jurandir, da Igreja Batista do Brasil, todos da Deus é Amor, da Assembleia de Deus Presbiteriana, e Jesus abençoe. Quero desejar os parabéns aqui para a irmã Regis, aí no bairro de Toquinha, que fez aniversário ontem.
1: Parabéns, irmã Regis.
3: Abençoada por Deus. Jesus te abençoe, irmã Regis. E a meu netinho também, Samuel, que completou mais uns meses, né? Mêsversário, né? Que faz, né?
1: Isso, Deus abençoe seu netinho, Deus abençoe a irmã Regis, que completou a idade nova. Aí foi o Val de Cruz nas Almas, né, parabenizando aos aniversariantes. 10h46, vamos ao hino da harpa. Hoje é o hino de número 360, Preciosa Fonte.
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0: Daílson da Isaellen, fica firme, 10 horas mais 55 minutos, já no finalzinho do programa, agradecendo sua companhia, sua audiência, deixa a saudação de paz à irmã Carmelita em São Gonçalo dos Campos, a vovó Rosa Ana Maria Preta, que está aí sempre ouvindo a programação Vox também. Muito obrigada pela audiência, pela participação de todos vocês. Vamos ficando por aqui. Com a permissão de Deus, estaremos juntos amanhã às 9 da manhã em mais uma edição do nosso CEADEB e você. Na sequência tem um programa Pastor Responde com o pastor Márcio Braga.
1: Hora certa.
0: Vox FM 10h56.
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4: Bom dia, Salvador. Bom dia, Bahia. Bom dia, Brasil. Bom dia, capital soteropolitana. Bom dia você daí, bom dia eu daqui, estamos juntos mais uma vez no programa O Pastor Responde, programa que vai ao ar de segunda a sexta, nesse mesmo top canal, nessa mesma oportunidade de horário, para mais uma vez falarmos da Palavra de Deus. Seja bem-vindo ao nosso programa, o programa O Pastor Responde, programa patrocinado pelo CEADEB Comunicações e que tem como âncora o nosso líder maior, pastor Valdomiro Pereira. Você que está aí chegando e participando conosco, seja muito bem-vindo. Eu quero mandar um abraço para todos os nossos ouvintes aqui na nossa linda capital, Salvador, como também um abraço para todos os nossos irmãos que estão nas cidades circunvizinhas aqui, cidades como Jacobina, cidades como Feira de Santana, cidades como Simões Filhos, Candeias, Grande Cruz das Almas. Deus abençoe a todos vocês, mais uma vez juntos e misturados aqui nessa programação, que é uma programação que Deus tem aprovado e a sua vida pode ser abençoada. Hoje estamos participando dessa programação através da plataforma do TikTok. Estamos ao vivo na 105.9 FM, Rádio Vox, a Rádio do Bem, ao lado do grande companheiro e amigo Valmir Júnior. Ele que tem sido assim um canal de bênção nessa programação, fazendo aqui a parte que lhe cabe, fazendo com que a sonoplastia fique verdadeiramente digital. É forte, Brasil. Deus abençoe a sua vida, a todos os nossos irmãos aí também, na linda cidade de Muritiba. Um abraço para a nossa irmã Mônica Costa e a todos os que fazem parte dessa programação. Venha comigo, você está aí agora me acompanhando, ouvindo a programação, você pode também acompanhar vendo. É só entrar no TikTok, Pastor Márcio Braga, ponto oficial. Isso mesmo. Pastor Márcio Braga, ponto oficial, e você vai poder nos acompanhar ouvindo e vendo. E hoje eu também quero mandar um abraço para você que gosta sempre que nós falemos aqui da xícara e do pires, isso mesmo. Nós falamos da xícara e do pires para fazermos às vezes alguma colocação sobre casamento. Um abraço aqui para a pastora Ana Cláudia, ela está aqui para o senhor. Meu pastor, Jesus continue abençoando a sua vida também, nobre pastora Ana Cláudia, Deus abençoe, venha e participe. Um abraço aqui também para o Valnério Martins, tá certo? Seja bem-vindo também à nossa programação, é muito bom ter você conosco, e o assunto de hoje é um assunto muito importante. Eu quero que você, hoje comigo, entenda um pouco do sobrenatural de Deus, tá certo? Um pouco do sobrenatural de Deus. E aí, para nós falarmos um pouco sobre isso, eu quero trazer aqui um texto de 2ª Carta de Paulo aos Coríntios. O capítulo é o capítulo de número 2 e o versículo é o versículo de número 14. Carta de Paulo aos Coríntios, é a segunda carta de Paulo aos Coríntios, o capítulo de número 2 e o versículo de número 14. Preste atenção esse texto bíblico que diz. Primeira carta de Paulo aos Coríntios, capítulo 2, versículo 14. Vamos aqui. Ora, o homem natural não compreende as coisas do Espírito e não pode entendê-las, porque elas se discernem espiritualmente. Mas o que é espiritual discerne bem tudo, e ele de ninguém é discernido. porque quem conheceu a mente do Senhor, para que possa entendê-la, mas nós temos a mente de Cristo, tá certo? Ok, o homem espiritual entende, o homem espiritual entende. Você que está aqui ligadinho comigo, eu vou lhe fazer um pedido, você, por favor, compartilhe essa mensagem e compartilhe essa live agora com mais 5 pessoas, porque eu tenho certeza que essas pessoas que você vai compartilhar precisam ouvir essa ministração, tá certo? Quero a nossa irmã Cláudia está aqui compartilhando, obrigado. A Helenis também está aqui conosco, muito obrigado. Várias pessoas já estão aqui, a Regina, muito obrigado. Mas você que está aqui, quero que você compartilhe. Vamos lá, preste atenção. A Bíblia, ela nos diz no Gênesis, que no princípio criou Deus os céus e a terra. Vamos lá, vou ler aqui para você ver. Capítulo 1 do Gênesis está escrito: no princípio criou Deus os céus e a terra. E a terra era sem forma e vazia. E havia trevas sobre a face do abismo. E o Espírito de Deus se movia sobre a face das águas. Ok? Então, vamos trabalhar aqui. No princípio, fala de tempo. Criou Deus, fala da criação, da pessoa de Deus. Céu e terra, espaço. Ok? Quando Deus, que a Bíblia diz, é espírito. A Bíblia diz que Deus é espírito. Ele cria a terra, ele do nada fez tudo, ok? Quando Deus faz a terra, tirando aqui a questão da explicação teológica, da primeira terra, da segunda terra, da terra antes de estar sem formação, eu quero pegar essa tese aqui do texto. A terra estava sem forma, havia ali a massa, dentro dessa massa, e a massa que eu digo aqui, a terra no sentido, tinha nesse espaço, tinha abismo, tinha trevas, disse Deus, haja luz, e houve luz. Depois o texto diz, haja expansão no meio das águas, e houve expansão, separação das águas e águas. Aqui Deus está separando águas, aqui você já está vendo o estado líquido das coisas. E fez Deus a expansão e fez separação entre as águas que estavam debaixo da expansão e as águas que estavam sob a expansão. Aí aqui Deus já está fazendo separação de céu e terra. E fez Deus separação entre as águas e água. E chamou Deus a expansão céu, e foi tarde e noite daquele dia. E disse Deus, ajunte-se as águas debaixo dos céus no lugar, e apareça a porção seca. E assim foi. E chamou a porção seca terra. E se ajuntou às águas e chamou o mar. Pronto. Então aqui Deus, ele... Por favor, fique aqui que você vai, sua mente vai fazer isso assim, ó, hoje aqui. O que é que acontece? Deus é Espírito. Coríntios capítulo 3, segunda carta de Paulo aos Coríntios, capítulo 3, versos 17 e 18, diz que Deus é Espírito. Tá bom? Vou ler também. O texto, você que gosta de ler, ouvir a palavra escrevendo, está aqui, ó. Ora, versículo 17 do capítulo 3 de 2 Coríntios. Ora, o Senhor é Espírito. E onde está o Espírito do Senhor, aí há liberdade. O Senhor é Espírito. O que é espiritual não é natural. O que é espiritual não é natural. Tem o fato do natural no sentido intelecto. A pessoa natural intelectualmente é uma pessoa que pensa de forma pela ciência, ele pensa de forma pelo intelecto, ele pensa de forma matemática, objetiva dentro do que se prova, do que se realiza. Mas a pessoa espiritual, que aí eu aplico como sobrenatural, essa pessoa pensa fora da caixa. Porque o natural, ele trabalha com o racional, e o racional não ultrapassa aquilo que ele não pode provar. O racional, ele trabalha dentro do 2 mais 2 é igual a 4. Tá? O racional, ele trabalha dentro do branco mais preto é igual a cinza. Tá bom? E não tem nada de errado nisso. Só que quando você passa a estudar a Bíblia e o Espírito de Deus trabalha o seu entendimento a partir do momento que você aceita Cristo como seu Salvador, você passa a ter um discernimento espiritual. Você passa a ter um discernimento espiritual. Esse discernimento, Paulo diz que é a única forma de você entender as coisas espirituais. Você não pode ser uma pessoa natural para entender o espiritual. Você não pode ser uma pessoa carnal para entender o espiritual. Você não pode ser uma pessoa racional. E aí, preste atenção, não estou falando do racional no sentido permissivo. Pastor, como é esse racional permissivo? Eu sou um ser racional e isso não é problema nenhum. Mas se eu for tentar entender as coisas espirituais de forma racional, não dá, não bate. Porque eu vou precisar de provas dentro de um contexto que ela vai além do racional do homem. Ok? Então vamos lá. Obrigado aí ao Timóteo. Valeu, Timóteo. Deus abençoe. Obrigado, hein? Vitor, Deus abençoe. Se você estiver me ouvindo aqui, e eu espero que esteja, compartilhe essa mensagem com mais 5 pessoas. E se você estiver entendendo o que eu estou dizendo, dê um glória, dê um like e curta para que eu possa aqui ser mais abrangente no alcance desta live. Então vamos lá. Deus faz as separações do líquido, do gasoso, do céu, da expansão. E dentro desse contexto, irmã, a pastora Ana Cláudia e todos os que nos acompanham aqui como o Vitor, ele faz a terra e ele chama de porção seca. Tá bom? Ele chama de porção seca. Por que porção seca? Porque a lama é terra, mas ela não é seca, ela está molhada. Então, a porção seca, seca. Sobre essa porção seca e da terra tem o pó. E Deus pega da porção seca, da qual vem o pó, da qual o pó subsiste, e faz o homem. Então, o homem é gerado a partir do que se derivou da terra. O que é que se derivou da terra? O pó. Da terra vem pedra, da terra vem minerais, a terra tem ferro, tá pegando? A terra tem carbono, tem minérios, tá? Então a terra é cheia dessas coisas. Na terra, Deus então pega do pó da terra e faz um boneco, faz um homem. Só que esse homem ainda não era homem, era um boneco de barro. Por quê? Porque o texto diz que após Deus ter feito o homem, ter feito o boneco, né? texto vai dizer, o texto diz assim, verso 20, 28. E disse Deus, façamos um homem à nossa imagem, conforme a nossa semelhança, e domine sobre os peixes do mar, e sobre as aves do céu, e sobre o gado, e sobre toda a terra, e sobre todo réptil que se move sobre a terra. E criou Deus o homem à sua imagem, e a imagem de Deus os criou, macho e fêmea. Os criou. E Deus abençoou, tal. Pronto, ok. Então Deus fez um homem do pó da terra. Do pó da terra. Esse homem foi feito, e aí o texto diz, e soprou Deus nas narinas do homem o fôlego da vida. O fôlego da vida soprado na narina do boneco de barro trouxe para o homem alma e espírito. Alma e espírito, tá? De forma direta, o homem é composto de duas partes. Parte sobrenatural e parte natural. Parte sobrenatural ou espiritual, se você quiser também, não tem problema nenhum. É a parte alma e espírito, ok? Parte natural, barro, boneco de barro, ok? Mas ele só passou a ser o ser humano depois que a parte espiritual, sobrenatural, entrou. Aí a Bíblia diz, e foi alma vivente. Alma vivente. Ok? Então, quando você olha hoje para o homem, você vê um só. Corpo, alma e espírito em um só. É uma tricotomia. Corpo, alma e espírito. Existem algumas religiões que não acreditam nessa parte imaterial do homem com duas divisões. Né? Eles entendem só que é alma e corpo. Então, por isso eles entendem que morrer o corpo acaba com tudo. Tá? Mas não é assim. Pelo menos não é o que a Bíblia diz. Então, foi feito o homem. O homem agora é colocado o espiritual, o espírito e alma, dentro do natural, tá? O espiritual, que é a alma e espírito, é soprado no nariz. Aí eu pergunto, preste atenção nisso, o boneco só passou a ser homem, ser humano, a partir de quê? É. O homem, o ser humano, passou a ser humano a partir de quê? A partir do sobrenatural. A partir do espírito e da alma que foi soprado no seu nariz. Se só fosse boneco ali de barro, não teria vida. E se não tem vida, não pode ser chamado de ser humano. Ah, mas e quando morre? Não, quando morre, aquele que morreu era um ser vivo e agora é um ser morto, porque ele passou pelo processo da vida. Sou primo, sim, de Gleidson. Sou, sim. Viu? Deus abençoe. Então, o espiritual, que é o sobrenatural, mantém esse natural de pé. É por causa desse espiritual, da alma e do espírito que eu penso. É por causa desse espiritual que eu sinto, que eu amo, que eu repudio, que eu odeio, que eu tenho raiva, que eu tenho amor. Que o espiritual me conecta através do natural. No entanto, eu preciso manter o meu espiritual em comando desse natural. Para isso, eu tenho que estar no espírito. por quê? Porque se eu estiver no natural, a alma comanda. Quando eu estou no natural, a alma comanda. E a alma, ela faz ali uma parceria com o natural, que é o corpo. E aí você não tem mais o governo espiritual. Por quê? Porque o espírito conecta com o espírito. Então, com o meu espírito, eu me conecto com Deus. O meu espírito passa o comando para a alma e a alma demonstra o comando pelo corpo, que é a parte natural do ser. Mas quando eu não estou na fé, quando eu não estou em Cristo, quando eu não estou salvo, meu espírito fica recanteado, minha alma entra em operação e meu corpo vira um escravo dos sentimentos, das vontades da alma. Ok? Por isso que aí vem as pessoas dizendo assim, fulano é carnal. Por quê? Porque está totalmente guiado pela alma. Desejos da alma. Sentimentos da alma. Intrigas da alma. Raiva da alma. Então você que está aqui me ouvindo agora, qual é o segredo? O segredo é você estar na espiritualidade para governar no espírito e ter o controle do corpo. Quando Jesus ele fala sobre adoração, no capítulo 4 de João, Jesus diz o seguinte: a hora vem e agora é que os verdadeiros adoradores adorarão ao Pai em quê? Em espírito e em verdade. Ok? Então, quero mandar um abraço aqui para o Igor. O Igor, bênção de Deus. Um abraço ao povo aí de Guarapuava. Outro dia eu estava conversando com o pastor Antônio, hein? Em breve estaremos aí. Então, o espiritual governa. Acompanhe. Então, se o espiritual governa, o sobrenatural está no comando, o natural vai ser o manifestador deste comando. Vamos lá. Então, como é que eu devo conviver na Terra? De forma natural ou de forma espiritual? De forma espiritual. Porque eu sou um homem espiritual. Porque Cristo governa, eu tenho a mente de Cristo, e a mente de Cristo não se conecta com a carne. A mente de Cristo, a vontade de Cristo se conecta com o Espírito. Por isso que Gálatas capítulo 5, vamos ver aqui, Gálatas capítulo 5, diz o seguinte: estais, pois, 5:16, digo, porém, andai em Espírito, e não cumprireis as concupiscências da carne, porque a carne cobiça contra o Espírito, e o Espírito contra a carne, e estes opondo-se um contra o outro, para que não façais o que quereis. Mas se estais guiados pelo Espírito, não estais debaixo da lei. Ora, andai em Espírito. E aí você lê o texto que andar aqui no Espírito está Espírito de letra maiúscula. Como é que eu ando no Espírito, sendo Espírito, o Espírito de Deus? Pelo meu Espírito. Por isso que a Bíblia diz que o Espírito testifica com o meu Espírito. O Espírito de Deus testifica com o meu. Ande aqui, aí eu ando. Faça assim, aí eu faço. Proceda desse jeito, aí eu procedo. Resultado, eu estou andando no Espírito. Eu estou fazendo a vontade do Espírito, que conecta com o meu Espírito e que comanda o meu natural dentro do meu corpo. Aí, quando o texto diz, e não cumprireis as concupiscências, que é os desejos, Esse corpo só tem desejo por cada alma, que é a sede das emoções. Quando a alma não está em Cristo, está perdida, ela se torna carnal. Por que carnal? Porque ela está conectada com a carne, que é o natural do ser. Então, de suma importância que você, ao entender isso, perceba. Eu não posso tomar decisões na carne, ou seja, fazer as coisas de alma. Eu posso ter uma decisão que venha à minha alma, mas ela está sendo gerenciada pelo meu sobrenatural, da parte do Espírito, que está andando no Espírito. E aí as minhas decisões não serão equivocadas, errôneas, nem transgressoras. Por quê? Porque eu estou andando no Espírito, no comando da alma e na manifestação do corpo. Por isso que Paulo diz que, embora estando nós nesse tabernáculo terreno, não militamos conforme o tabernáculo terreno. Não militamos conforme a carne, nós militamos conforme o Espírito. Então você que está me acompanhando aqui, saiba, Deus tem muito a revelar a você se você estiver no Espírito. Porque senão você não vai ter o discernimento, o entendimento, a compreensão das coisas que Ele quer lhe revelar. Beleza? São 11 horas, 30 minutos, estamos chegando aqui no nosso intervalo comercial. Eu vou estar dando aqui um intervalo na nossa programação, mas eu permaneço aqui com você, compartilhando ainda um pouco desse conhecimento desta manhã. Um abraço.
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1: Bom dia! Bom dia! Dia lindo!
2: Meus irmãos, a paz do Senhor, estamos de volta na programação que mais cresce nas rádios net, programa O Pastor Responde, programa que vai ao ar de segunda a sexta, neste mesmo canal, nessa mesma oportunidade de mensagem e de ensino. Você está gostando dessa mensagem? Compartilhe, divulgue, mande presente, mande prêmios, mande corações, faça com que essa mensagem que está sendo transmitida também através do TikTok chegue para mais vidas e possa ser bênção para mais pessoas. Você é muito bem-vindo aqui, muitas pessoas estão nos acompanhando e eu agradeço a Deus por você que está também aí através da Rádio Vox, nos ouvindo na 105.9, Rádio Vox no ar é bênção no seu lar, beleza? Muito bem. Então, eu estou falando aqui hoje sobre o sobrenatural, entendendo o sobrenatural de Deus, tá? Então, o sobrenatural, que eu já estou nesse ponto, ele se manifestou através da voz. Deus disse, haja, e houve. Deus disse, façamos, e fez. Ok? Olha que coisa massa. Deus disse, desçamos, e desceu. Deus disse. E disse Deus. Nós temos no Gênesis mais de 10 vezes o disse Deus. Deus diz, a voz sai, a palavra é liberada, o nada existe. O nada passa da existência. Do inexistente passa a ter existência. Quando o mundo é criado e o homem traz a população da terra, crescer e multiplicar e encher a terra, presta atenção. O homem agora passa a ouvir vozes. Por exemplo, no jardim, a Bíblia diz que Eva deu ouvido à voz. A voz. A voz de quem? Da serpente. Quando Eva dá ouvido à voz da serpente, a serpente conecta a voz através da audição do corpo à parte imaterial, espiritual, sobrenatural do corpo que é a alma. Qual foi o erro de Eva? Não foi ouvir, foi dar ouvidos. Tá? Qual foi o erro de Eva? O erro de Eva não foi ouvir a voz, foi dar ouvidos à voz. Porque é impossível não ouvir uma voz. A pergunta é, e eu vou dar ouvidos à voz? Quando Deus, em Apocalipse, faz a seguinte pergunta. Quem tem ouvidos, ouça o que o Espírito diz à igreja. Ora, a pergunta parece ser equivocada. Quem tem ouvidos? Todos temos ouvidos. Ouvir, todos têm ouvido, mas dar ouvido, aí é outra coisa. É o que vem o profeta Isaías no capítulo 5.

fala. Ele fala. Lázaro, sai para fora. As palavras de Cristo são espírito e vida. Quando ele fala para o espiritual, ele fala para o sobrenatural. Trabalhar em cima daquele natural. O espírito e a alma retornam para o corpo e na palavra liberada, a voz opera no corpo, restaurando o corpo decomposto e trazendo de volta ao estado natural de perfeição da biologia, da estrutura óssea, da estrutura orgânica que Lázaro tinha antes da morte. Tudo isso se deu através do sobrenatural, manifesto pelo natural, através da voz que é falada, através das cordas vocais. Rapaz, é lindo. O que é que falta em nós? Parar de ouvir tantas vozes. Por exemplo, alguém chega para você de forma natural e diz: você não vai conseguir entrar nessa empresa. É uma voz que está sendo liberada para seu ouvido, para influenciar o seu interior. Ok? Ok. Aí você vai para a Bíblia, que é a palavra da voz, e está escrito: eis que eu ponho uma porta aberta diante de ti e não poderá fechar. Eu lhe pergunto, você vai ficar ouvindo a voz ou as vozes que o mundo possui, que dizem que você não pode, que você não é, que você não tem, que você não consegue, ou você vai se apegar à voz da palavra de Deus propagada, proclamada, declarada, divulgada através dos seus vasos, dos seus profetas, dos seus atalaias, dos seus apóstolos, dos seus missionários, dos seus pregadores? É por isso que quem ouviu a voz e creu na palavra que a voz manifestou, recebeu milagre, recebeu cura. Está escrito que o oficial do rei disse: desce comigo depressa para que meu filho não morra. Jesus disse assim: vai, teu filho vive. Ele ouviu e foi. Ele ouviu e foi. Porque quando ele ouviu, conectou com o espiritual dele, com a alma dele, ele creu. Uma vez que ele creu, ele tomou posse. E uma vez que toma posse, agora é só manifestar-se. Porque às vezes você toma posse aqui e agora, como eu estou pregando aqui agora, e você pode estar tomando posse dessa mensagem. Mas a manifestação pode se dar depois. Tem uma prova disso aí, pastor? Vamos lá. Jesus, filho de Davi, tem misericórdia de mim. Foi a fala dos 10 leprosos. A fala dos 10 leprosos, Jesus ouve a voz do clamor, a voz do lamento, a voz da necessidade, a voz da carência, a voz da misericórdia, eles pediram misericórdia. E aí Jesus libera a palavra da cura. Ide e apresentai-vos ao sacerdote e dai a oferta do curado. A voz foi liberada para a cura. Eles tomaram posse ali, mas a manifestação da cura se deu enquanto eles iam andando. Então, o sobrenatural é liberado de forma imediata, mas a manifestação no natural do corpo foi manifesto de forma gradativa. Ok? Então você precisa ter essa convicção, esse entendimento, para que você não venha perder uma bênção, por você não ver a manifestação física, material, de algo que já está liberado no espiritual, mas está gerando. Está gerando. Está gerando. Agora mesmo já está gerando. Agora mesmo está gerando. Tá certo? Um abraço, irmã Débora. Então, você que está aqui me ouvindo, você que é pregador, você que é empresário, você que é crente, você que é servo, você que é serva, você que é missionário, você que é missionário, apóstolo, pastor, não importa. A regra é uma só. Quem tem ouvidos, ouça. E aí eu repito.

0: Ouvir, todos ouvem. Agora, dar ouvidos, nem todos dão. Quando você dá ouvidos, você dá atenção. Quando você dá ouvidos, você presta atenção. Quando você dá ouvidos, você resolve obedecer. Ó, tá escrito: ouvi e a vossa alma viverá. Ouvi e a vossa alma viverá. E por que tem gente que ouve e não vive? Por que tem gente que ouve e não é curado? Por que tem gente que ouve e não manifesta? Porque não é o ouvir do ouvir da audição dos tímpanos. É o ouvir do ouvir da alma. É o sentir de alma. É o sentir do sobrenatural. Porque o sobrenatural que está no espírito e na alma, ele governa o físico. Todas as coisas não foram criadas do natural. Elas foram criadas do sobrenatural, do invisível. Colossenses diz: todas as coisas, quer visíveis ou invisíveis, convergem nele, partiram dele, surgiram dele. Quem é ele? O Verbo encarnado, o rema de Deus, a palavra criadora de Deus. O próprio Cristo. Porque nele, por ele, para ele, são todas as coisas, glória pois a ele. Agora, você tem que ter o quê? A mente de Cristo. Paulo diz. Paulo diz, mas nós temos a mente de Cristo. Tá? E o que acontece com os artistas quando aceitam Jesus? Olha, o caminho do céu é o mesmo para todo mundo, seja ele artista, médico, doutor, empresário, seja ele político, seja ele quem for, o caminho é o mesmo. Não existe um padrão de mudança de conduta, de mudança de caráter, de mudança de comportamento para um plebeu e um Nicodemos da vida, né? Todos precisam passar pelo mesmo contexto. O pastor da minha adolescência, Débora, bênção, Débora, Deus continue abençoando sua vida. Obrigado, você também. Então, se você está me entendendo aqui, por favor, compartilhe essa mensagem com mais 5 pessoas. Dê seu like, mande os coraçãozinhos, mande os prêmios, mande as premiações. Porque é o seguinte, irmão, eu tenho prazer de dizer a você que a voz de Deus, ela está falando sobre a sua vida e para a sua vida e através da minha vida. Agora, está escrito assim: se a trombeta der o som errado, ninguém se prepara para a batalha. Como é que uma trombeta dá o som errado? Quando o que é falado não é falado de forma compreensiva. Quando a voz não é compreensiva, tá? Quem não ouve direito não se prepara direito. Quem não ouve direito não faz as coisas direito. Imagine que você está atravessando uma pista, está vindo um carro, você está com fone de ouvido, ouvindo uma música e alguém grita: "Ó o carro! Ó o carro!" Você não vai ouvir porque você está ouvindo outras vozes. E por você estar ouvindo outras vozes, você vai ser acidentado. Tá andando, vai ter um buraco ali na frente, você tá tão ligado ouvindo outras músicas, outras vozes e tal, e o buraco ali, o pessoal: "Ó o buraco! Ó o buraco!" É pá! Por quê? Porque você não ouviu a voz. Você não ouviu a voz. A voz não chegou certa aos seus ouvidos, né? Teve interferência entre a voz de Deus e a voz do mundo, a voz de Deus e a voz dos homens. Quando Pedro, ele foi colocado na parede lá em Atos capítulo 4, e que disseram para Pedro e para os apóstolos: "Não falem mais do nome de Jesus. Não pode falar o nome de Jesus. Vocês estão proibidos." Pedro respondeu assim: "Julgai entre vós mesmos se devemos obedecer a Deus ou obedecer aos homens." Agora veja a colocação final. "Porque não podemos deixar de falar do que temos visto e ouvido." Pedro foi testemunha ocular e ouvidor do que Deus fez. É? Eu ia falar auricular, não sei se essa expressão está correta. Certo é que ele viu e ouviu, e Pedro disse, não, o que eu ouvi e o que eu ouvi. E tudo que Pedro viu foi a partir do que ele ouviu. Vou repetir. Tudo que Pedro viu foi a partir do que ele ouviu. Por exemplo, Lucas capítulo 5. Lance a rede do lado direito para pesca. Haverá peixe do lado direito. Haverá peixe na rede. Haverá peixe nesse novo, nessa nova tentativa. O que é que Pedro responde? Não peguei peixe ontem, trabalhei ontem e não trouxe nada. Mas sobre a tua palavra, ou seja, eu ouvi a tua voz e a tua palavra foi muito bem entendida. E sobre esta palavra que é espiritual, eu vou lançar a rede para colher peixe nesse natural, por meio do espiritual. E aí, o que a Bíblia diz? A Bíblia diz que houve um grande mover do Espírito de Deus, porque trouxe a existência, trouxe para perto, e encheu-se de peixes a terra. Né? Os irmãos estão perguntando qual foi o texto. O texto é Gênesis capítulo 1, versículo 1 a 3, onde Deus fala, haja. Então, tudo é a partir da voz. E a voz é a palavra. A palavra manifesta a voz de Deus. Quando Deus chamou a existência, o nascimento de João Batista, preste atenção. O que é que Deus fez? Deus disse para Zacarias: Não temas, porque as tuas orações foram ouvidas e Isabel, tua esposa, vai ter um filho. Presta atenção. Isabel e Zacarias já estavam velhos. De forma natural, não havia possibilidade de gravidez. É a mesma coisa de Sara e Abraão. Rebeca e Isaac. Jacó e Raquel. De forma natural, não havia possibilidade de gravidez. Mas havia uma palavra liberada em Isaías 43 de que haveria de ter um profeta que seria uma voz que se manifestou nos dias de Zacarias por meio da voz. Aí Gabriel diz: Você vai ter um filho e o nome dele vai ser João. E ele vai ser a voz que clama no deserto. Olha a voz. Olha a voz. Então nós precisamos dar ouvidos à voz de Deus. Oh, irmão, Deus, ele faz de tudo para nós darmos ouvidos à sua voz. Só que o ser humano, infelizmente, é cabeça dura. Há um texto em Amós, no capítulo de número 4, vou achar aqui para você ver. Obadias, Miqueias, Oséias, Joel, Amós, Obadias. Vamos lá. Amós, capítulo 4. Ó, presta atenção nisso aqui. É sério, ó. Ouvi, capítulo 4 de Amós. Ouve esta palavra, vós, vacas de Bazã, que estais no monte de Samaria, que oprime os pobres, que quebrantais os necessitados, que dizei a seus senhores, dai-me cá e bebemos. Aí aqui Deus vai trazer uma repreensão, Deus vai trazer aqui uma palavra de correção. Aí ele diz que ele começa a mandar prova para Israel. Prova, prova, prova, prova. Só que todas as provas que Deus manda, o texto termina dizendo assim, ó: Contudo, não se convertestes a mim, diz o Senhor. Quer dizer, Deus falou, mandou a prova, mas eles não se convertem. Deus falou, mandou a prova, eles não se convertem. Deus falou, mandou a prova, eles não se convertem. Ou seja, eles não estavam dando ouvidos à voz. E quem não ouve conselho, ouve coitado. Quem não ouve mainha e painho, vai ouvir os estranhos. E quem ouve os estranhos, acaba estranho na terra. Deus quer, é desejo, é prazer de Deus que você dê ouvido à sua voz, tá? A Orlene Ribeiro diz assim: é um pastor, ouvia pastor, pois há muito tempo não ouvia o pastor. Sou de Cosme de Farias. Parabéns. Obrigado, Deus abençoe, Orlene. Então nós precisamos dar ouvido para não sofrermos as consequências. Quem não ouve a voz, quem não ouve a palavra, quem não ouve o conselho, quem não ouve o Senhor, quem não ouve o Espírito, quem não ouve o espiritual, quem não vive no sobrenatural, vai pagar um preço. Por isso, quem tem ouvidos, ouça. Quem tem ouvidos, ouça. Quem ouviu e botou em prática, Deus deu vitória. Quem ouviu e fez o que era para ser feito, Deus deu sabedoria. Quem ouviu e fez o que era para ser feito, Deus mudou a história. E se você também está ouvindo, e também vai dar lugar à voz de Deus, parabéns. Você está prestes a viver o sobrenatural no natural da sua história. O eterno Deus venha trabalhar na sua vida, que essa sintonia da voz entre em conexão com o seu espiritual e você passe a ter uma vida cheia do sobrenatural de Deus. Estamos concluindo a nossa programação. São exatamente 11 horas e 54 minutos, louvando a Deus pela sua vida, pela sua participação e dizendo a você que aqui o pastor responde. Se você ainda não nos segue, nos siga, nos acompanhe nas nossas redes sociais e até o próximo programa, se Deus quiser, ouvindo a voz. Um forte abraço,
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4: Momento educativo. Se o calor causar mal-estar, o melhor a fazer é procurar algum lugar para deitar. Permanecer na posição horizontal faz o sangue circular melhor e chegar mais facilmente ao cérebro, evitando o desmaio. Colocar uma toalha molhada no pescoço, pulsos e virilha é outra forma de gerar a troca de calor e amenizar altas temperaturas.
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0: Deus, no livro de São Marcos, no livro de Marcos, no capítulo 13, começando no versículo de número 32. Está escrito assim: mas daquele dia e hora ninguém sabe, nem os anjos que estão no céu, nem o Filho, senão o Pai. Olhai, vigiai e orai, porque não sabeis quando chegará o tempo. É como se um homem, partindo para fora da terra, deixasse a sua casa e desse autoridade aos seus servos, a cada um a sua obra, e mandasse ao porteiro que vigiasse. Vigiai, pois, porque não sabeis quando virá o Senhor da casa, se à tarde, se à meia-noite, se ao cantar do galo, se pela manhã, para que, vindo de improviso, não vos ache dormindo. E as coisas que vos digo, digo-as todos, vigiai. Meus amados irmãos e meus amados amigos, aqueles que um dia aceitaram a Cristo como Salvador, já têm convicção da volta gloriosa de Jesus Cristo. Jesus Cristo, o Filho de Deus, que nasceu por obra e graça do Espírito Santo, através de Maria, ele esteve durante anos aqui na terra e anunciou aos homens a necessidade do arrependimento, fundou a sua igreja aqui na terra e deixou para que os homens anunciassem a necessidade de que todos reconhecessem os seus pecados, se arrependessem dos seus pecados, aceitassem a Cristo como Salvador, porque Jesus Cristo voltará para tirar da terra aqueles que estão fazendo a sua vontade. Jesus Cristo foi crucificado para perdoar os meus pecados e os teus pecados. Jesus Cristo vai voltar para tirar os salvos da terra. E aí, meu prezado irmão e minha irmã e meus amigos, é necessário que todos os homens se afastem do pecado. É necessário que todos os homens deixem de pecar. O pecado leva à morte e à morte eterna. O pecado leva o homem à condenação eterna. O pecado tem destruído a vida de muitas pessoas. E aí, meus amados irmãos, é importante que aquele que já aceitou a Cristo como Salvador, viva para Cristo. Viva adorando ao Senhor, fazendo a vontade do Senhor. Tem muita gente que, infelizmente, estão frequentando uma igreja, mas têm esquecido de andar com Deus. Têm esquecido de ser fiel a Deus. Jesus Cristo, ao voltar para o Pai, ele disse aos seus seguidores na época que voltaria outra vez e nos levaria para ele mesmo, para que aonde ele estivesse, nós também estivesse com ele. E a cidade que Deus preparou para todos nós, a Nova Jerusalém, só vai entrar nessa cidade aqueles que estão fazendo a vontade do Senhor, aqueles que estão vivendo uma vida santa, aqueles que abandonaram o pecado. E é interessante observar, de acordo com os próprios versículos que lemos nesta oportunidade, que aqui ninguém sabe o dia nem a hora que Jesus Cristo vai voltar. E quando ele esteve aqui, inclusive, falando sobre isso, como homem, ele estava dizendo que só o Pai sabia o dia do arrebatamento dos salvos, o dia da saída da terra daqueles que fazem a vontade de Deus. Mas a própria Bíblia Sagrada também nos mostra ou nos fala sobre alguns sinais que estaria acontecendo quando se aproximasse a volta de Jesus. A multiplicação das doenças, as guerras, o levante de pai contra filho, filho contra pai, irmão contra irmão, o amor de muitos estaria se esfriando. E aí, meu amado irmão e minha amada irmã, é o que nós estamos observando. O amor esfriando. É interessante que cada pessoa que aceitou a Cristo como Salvador permaneça amando a Deus, tendo Deus em primeiro lugar na sua vida e amando o próximo como a si mesmo. Quem ama o próximo, ama a si mesmo, com certeza está aguardando a volta gloriosa de Jesus Cristo. E nós não sabemos que hora, que dia ou a hora que Jesus Cristo vai voltar. Aí está a necessidade de todos os homens estarem preparados. Ele pode vir pela manhã, pode vir pela tarde, pode vir à meia-noite. Nós não sabemos o dia e a hora que Jesus Cristo vai voltar. Nós temos convicção que Ele vai voltar. Imagine, meus amados irmãos, no passado, como a igreja ela foi perseguida. E quando a igreja era perseguida, ou mais perseguida, nós orávamos mais, jejuávamos mais, evangelizávamos mais, estávamos mais juntos na oração, na comunhão, no partir do pão. E, infelizmente, a gente tem observado que aquelas perseguições que tinha contra a igreja, algumas delas desapareceram, não tem mais essas perseguições. É claro que vão surgindo novas perseguições, mas também muita gente na igreja vai se acomodando. E aí muitos têm perdido o primeiro amor. E aí está então o grande sinal da volta de Jesus Cristo, que é o esfriamento do amor de muitas pessoas. Infelizmente, nós estamos acompanhando isto, nós estamos vendo, e meu amado irmão, minha amada irmã, não podemos facilitar. Esteja sempre na igreja, adorando a Deus. Aonde você estiver, no trabalho ou na sua casa, seja fiel a Deus. Não deixe que raiz de amargura venha brotar na sua vida para prejudicar a sua vida espiritual. A gente sabe que existem muitas dificuldades, e quantas dificuldades você tem atravessado. Às vezes até irmão se levantando contra irmão, isso tem acontecido e é bíblico, não se escandalize por isso. Você não pode se escandalizar por esses fatos. Imagine você, quando Deus fez os anjos, lá no céu, alguém se levantou contra o próprio Deus. Quando Jesus Cristo chamou os seus discípulos aqui para lhe acompanhar, teve discípulo de Jesus que traiu. Então, é importante, meu amado irmão e minha irmã, que você permaneça firme, adorando a Deus, olhando para Jesus, que é o autor e consumador da nossa fé. Não podemos facilitar, não podemos perder o contato com Deus, porque Jesus Cristo está voltando. Ore, olhe para o que está acontecendo nesses dias, vigie. É importante você estar olhando, observando o que está acontecendo, mas lendo a Bíblia para entender o que está acontecendo nos últimos dias. É importante que você esteja orando, vivendo uma vida de oração e vigiando. Tenha cuidado, observe todos os lados o que está acontecendo e com certeza você vai continuar olhando para Jesus. E se você continuar olhando para Jesus, o que está acontecendo com certeza não vai te atingir, não vai fazer com que você se afaste da presença de Deus. Você vai permanecer fiel a Ele, adorando a Ele, esperando Jesus Cristo voltar para ir morar no céu com Ele. Então, meu amado irmão, minha amada irmã, vigiai. E você, meu amigo, que não tem certeza de salvação, precisa aceitar a Cristo como Salvador. O inimigo tem trabalhado muito também para confundir a mente das pessoas. Muitas religiões, muitas discussões, infelizmente também, Alguns escândalos acontecem, mas meu irmão, meu amigo e minha amiga, é importante você estar olhando para Jesus, é importante você estar olhando para os homens e para as mulheres que são fiéis a Deus, para os homens e para as mulheres que realmente têm são bons de caráter, têm se conduzido de forma correta, têm sido fiéis a Deus e aos seus princípios, têm sido fiel a Deus e à sua família. É importante, então, você observar esses fatos, porque é preciso, meu amigo, aceitar a Jesus para ir morar no céu. E só Jesus é quem perdoa pecados, e só Jesus é quem leva para o céu. Então, meu amigo, visite uma igreja, aceita Jesus Cristo como Salvador. E meu amado irmão, minha amada irmã, Jesus está voltando. Continue orando, olhando para o que está acontecendo, vigiando, porque quando Jesus voltar, e nós não sabemos o dia nem a hora, mas Ele vai voltar, nós precisamos estarmos preparados para ir morar no céu com Ele. Amém.
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12 horas, 12 minutos. 12:12 na Bahia. Boa tarde, tudo bem? Estamos iniciando o meu, seu, nosso jornal, Jornalismo da Vox. 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Presidência do pastor Valdomiro Pereira da Silva. Direção Vox, pastor Arilson Santos. Eu, Eduardo Guedes, estou aqui. Você, como vai? Tudo bem? Privilégio estar com vocês. Estamos juntos e vamos até as 13 horas, hoje, dia 2 de junho de 2026, segundo dia, sexto mês, o ano é 2026. Excelente tarde, dia de chuva, dia de sol, dia de sol, dia de chuva. É hora que chove, tem hora que o sol brilha no horizonte do Recôncavo Baiano. Agora está vindo chuva, você sabia? Você está no centro de Muritiba, está pintando chuva daqui do Vale da Vox, a gente já dá para ver a chuva se aproximando para o início de tarde, refrescar o início da tarde. Boa tarde para você. Vamos às principais notícias, vamos às informações, vamos aos destaques para você a partir de agora. Governo Trump propõe novo tarifaço de 25% em mercadorias brasileiras. Seleção chega aos Estados Unidos com o grupo completo para a Copa do Mundo. A seleção brasileira já está em solo americano.

O Irã jogou lá uma propaganda de guerra, que o Irã está em guerra, né? Irã lá com os Estados Unidos, com Israel. Em uma propaganda instigando o Brasil, ele colocou Cristo Redentor destruindo a Estátua da Liberdade. E aí, para ver se cola e alguém daqui do Brasil entra no meio da guerra, né? Doença no pâncreas. Pílula para câncer fez médicos chorarem no maior congresso de oncologia, viu? São as conquistas, né? As conquistas. Quem sabe chegando aí a possibilidade de uma cura. Chicago, 1º de junho ontem. Chicago, nos Estados Unidos, sessão plenária da American Society Clinical de Oncologia. O maior e mais influente congresso de oncologia clínica do mundo. Não costuma ser lugar de emoções. Os médicos e pesquisadores que lotaram o auditório são treinados para a frieza dos dados, para aí a questão de estarem preparados. Cautela diante qualquer resultado. Quando os números do estudo 302 apareceram na tela, a plateia se levantou. Em um congresso científico, aplausos de pé não são comuns, lágrimas muito menos. Naquele auditório, porém, as duas coisas pareciam normais. Então, ontem foi um dia na história, viu? Em abril, uma empresa americana divulgou os primeiros resultados de um comprimido tomado uma vez ao dia que havia quase dobrado a sobrevida de um paciente com câncer de pâncreas metástático, sem resposta à quimioterapia. Contou essa história e os dados preliminares divulgados ontem por uma empresa com interesse financeiro direto no resultado. Ainda não é a última palavra da ciência, um novo padrão foi estabelecido. O estudo 302 RA Solute seguiu o padrão mais rigoroso dos medicamentos em um ensaio clínico na fase 3. Então, os resultados foram divulgados. Nem os médicos, nem os pacientes escolheram aí quem receberia o quê. Um grupo tomou o comprimido e o outro seguiu com a quimioterapia. Então, esse formato existe aí para eliminar os viés. No grupo com pacientes com a mutação, a mais comum no câncer de pâncreas, a sobrevida mediana foi de 13,2 meses com o comprimento de 6,6 meses com a quimioterapia. Os resultados foram praticamente idênticos. Então, dado particular, os aplausos aí em pé foi merecido. A conclusão dos pesquisadores, publicado no jornal, faz com que as pessoas que usam esse medicamento tenham mais sobrevida. E aí continuam os estudos, né? Continuam os estudos para mais vida, para a cura do câncer. E nós sabemos que é uma doença que tem matado muito o povo brasileiro e o povo do mundo inteiro, né? Uma das doenças que mais mata é o câncer. 12:18, notícias da Bahia. Van do acidente em que morreram 16 pessoas de uma mesma família na BR-116, trecho de Santa Terezinha. A van ficou totalmente destruída.

0: Um homem investigado, sabe pelo quê? Sabe qual crime que ele cometia? Ele cria pitbulls. Ele colocava o pitbull para morder a mulher. Homem investigado por colocar pitbull para morder as ex-namoradas. Ele foi preso, viu? Ele foi preso. Olha só, rapaz, que mente, viu? Que mente. Um homem suspeito de colocar o pitbull para morder as ex-companheiras. Ele foi preso em Vitória da Conquista. Ontem, dia 1º, ele estava foragido. A polícia fazia rondas aí para achá-lo, encontrá-lo. Alex Pereira, 37 anos, é investigado por diversos crimes contra duas ex-namoradas e também contra uma ex-sogra. Ex-companheira 1, perseguição, divulgação de imagem íntima, descumprimento de medida protetiva e lesão corporal. Ex-sogra ameaçava. Ex-companheira 2, lesão corporal e ameaça. Então tá aí, viu? De acordo com a Secretaria de Segurança Pública da Bahia, o suspeito agredia as ex-companheiras e depois colocava o cachorro para mordê-las. Ele foi localizado após buscas no bairro Patagônia, lá em Vitória da Conquista. Tentou fugir, mas foi alcançado e levado para a unidade policial. Hoje, dia 2, ele segue à disposição da Justiça. O mandato de prisão preventiva foi expedida pela primeira vara da violência doméstica e familiar contra a mulher da comarca de Vitória da Conquista. Então ele separou das mulheres, não aceitava o fim do relacionamento e além de maltratar, além de ameaçar, ainda colocava o pitbull para morder as mulheres. Dá para entender? Não dá, né? 12h21. 12h21. 12h21. Vem aí a AGO, hein? Vem aí a 125ª AGO. De 1º a 3 de julho. Igreja Assembleia de Deus da Bahia. A igreja em unidade avivada até o arrebatamento é o tema, viu? Atos 2:42. Você não pode ficar de fora, organize sua caravana e participe. Centro de Cultura Cristã da Bahia, na Rua Dr. Augusto Lopes Pontes 262, no Costa Azul, em Salvador. É a 125ª Assembleia Geral Ordinária da CEADEB. Pastor Presidente, Pastor Valdomiro Pereira da Silva. Deixa eu ver o áudio aqui que o meu amigo Valmir Júnior mandou para a gente, da AGO, que acontece duas vezes por ano ali no SECBA, no meio do ano e no final do ano, em dezembro. Então são as decisões, os agradecimentos, os cultos de louvor, adoração e gratidão a Deus das Assembleias de Deus na Bahia.
1: A Convenção Estadual das Assembleias de Deus da Bahia realiza a 125ª Assembleia Geral Ordinária, nos dias 1 a 3 de julho. 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Você não pode ficar de fora. Faça sua caravana e venha. 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
0: Então tá aí a programação da AGO, vem aí. 1, 2 e 3 de julho. E a Rádio Vox transmite, viu? 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É uma festa. Salvador continua com 80 a 90% de chances de chuva. Os ventos podem chegar a 45 km por hora. As chuvas que atingiram Salvador no final de semana e seguiram ontem, segunda-feira, dia 1º, devem se estender ao longo de toda a semana, é o que aponta a previsão do tempo da Defesa Civil da cidade, a Codesal. Até sexta-feira, dia 5, possibilidade de chuva. Os ventos podem chegar a 45 km por hora. Chances de chover até sexta-feira, 90%. Então, muitas cidades continuam aí com alerta amarelo, inclusive as cidades de Salvador e região metropolitana, e também as cidades aqui do Recôncavo Sul, cidades do Recôncavo Baiano, Baixo Sul, Costa do Dendê, toda essa região. Daqui a pouquinho, às 12h30, eu vou ouvir o povo. Salvador vai ter 12 dias de festa. É brincadeira, para São João, viu? 12 dias. Tem cidades pelo Brasil que são 30, viu? Caruaru é 30, Campina Grande é 30 dias, é o mês todo, viu? De 1º a 30. Tem cidades aí pelo Brasil que são 30 dias. Juazeiro do Norte, no Ceará, 30 dias. E aí vai. E aí vai com 30 dias. Salvador vão ser 12. Salvador divulgou ontem aí as grades de atrações do São João. 12 dias. O evento vai acontecer entre 4 e 23 de junho. Rua Chile e na Praça Municipal, ali no Centro Histórico, né? 12 dias de festa junina na capital baiana. E olha que não tinha tradição de ter festa junina na capital, sempre era no interior, viu? A maioria das pessoas saíam da capital para o interior, normalmente no São João. Agora muita gente fica por lá porque tem muito forró, né, na capital baiana. 12h26, atenção, viu, feriado quinta-feira, viu? Atenção, Feira de Santana. Horário de funcionamento do shopping estabelecido aí pelos comerciantes. Feira de Santana no feriado de quinta-feira. Além do comércio no centro da cidade, alguns serviços também terão horários modificados. O shopping vai funcionar das 9 às 22 horas. O comércio do centro da cidade está autorizado a funcionar, viu? Centro de abastecimento, a Ceasa, fechado. Feira Guai abre das 9 às 16 horas. Prefeituras e bancos fechados. Quando você fecha o setor público, os órgãos públicos que fecham os bancos, pode ter certeza que não tem movimento. Homens se passaram por policiais, invadiram a casa e mataram. Aqui é a polícia. Só que não era a polícia. Um homem de 24 anos foi morto a tiros após homens se passarem por policiais e invadir uma residência na madrugada de hoje em Feira de Santana. A vítima, Matheus da Silva, crime aconteceu no corredor Garesino, bairro Mantiba. Segundo o relato de testemunhas, a polícia, três homens vestidos com roupas pretas, usando capuzes, chegaram no imóvel e se identificaram falsamente como policiais. Após conseguirem acessar a residência, eles atiraram contra Matheus, que morreu no local. Doze vinte e nove.

0: Prisão na rodoviária de Cachoeira, Recôncavo Baiano. É isso mesmo. Um homem com mandato de prisão por homicídio foi capturado pela PM no terminal rodoviário de Cachoeira, no Recôncavo Baiano. De acordo com informações da corporação ao Diário da Notícia, a guarnição R0020 realizava rondas na cidade com o apoio aí do policiamento local, uma vez que a equipe dos serviços do município estava aí empreendendo em outra ocorrência, uma ação policial militar da Bahia, por meio da 85ª Companhia Independente da PM, resultou no cumprimento de um mandato de prisão na manhã de hoje, no terminal rodoviário de Cachoeira, aqui no centro da cidade. De acordo com informações, a guarnição realizava rondas. Foi denunciado, os policiais receberam da central de flagrantes da SECOM comunicação a informação de que um homem com mandato de prisão em aberto pelo artigo 121 do Código Penal, se trata aí do crime de homicídio, estaria nas dependências da rodoviária. Diante da notícia, a equipe se deslocou imediatamente até o local indicado. Ao chegar, localizaram o suspeito no interior de um ônibus. Após a adoção dos procedimentos de segurança e técnicas policiais adequadas, o indivíduo foi abordado e retirado do veículo para averiguações. A identidade foi confirmada, conforme os dados repassados pelo SICOM. Em seguida, ele foi dado a voz de prisão e o cumprimento aí da determinação judicial. Ele agora fica à disposição da justiça. 12h31, quem tem mandato de prisão em aberto, quem tem busca e apreensão em aberto. Hoje, com o sistema de câmeras de segurança, não dá, viu? Não dá para correr mais, seu baiaco. Fala, baiaco.
1: Em nome de Zé de Valença, é o Bispo Nero Tac, Fabinho em Portugal, Gegé da Miudinha, Paulinho Pintor. Eu abraço todo o povo de Deus. Um abraço, Cleo das Almas. Olha, o jogo hoje é duro lá em Fortaleza, viu?
0: Duríssimo.
1: 2-1 vitória lá para fechar o caixão aqui em Salvador, sábado à tarde. Valeu, meu irmão.
0: Valeu.
1: Paz do Senhor, meu irmão.
0: Valeu, meu amigo baiaco, aí é Cruz das Almas, falando do Vitória, que decide hoje, o Vitória decide hoje o campeonato da Copa do Nordeste. Israel Bispo, aí é Castro Alves, viu? Fala, Israel, cadê você, Israel?
2: Deus, porque essa guerra não acaba mais. Porque essa terra não é só de paz. O que fazemos para te obedecer, Deus? Crianças crescem quase sem futuro. Mundo da droga é um jogo duro. O povo pede para sobreviver. A paz do Senhor Jesus, meu irmão, minha amiga, Eduardo Guedes. Estamos agradecidos a Deus por tudo. Como sempre, né, Jesus? Meu irmão Eduardo, sempre aqui trabalhando, mais ligado no programa CEDEB Notícias, primeira e segunda edição. E Deus abençoe a vida de vocês, a coordenação, a liderança aí, a toda a direção da Rádio Rocks, os apresentadores, pastores. Manda um alô para Joel e família lá no Buqueirão, ele não perde a programação. O diácono Antônio Nery também aqui, família, viu?
0: Valeu, Israel Bispo.
2: O rádio tá ligado, e muita gente ligada. Deus abençoe.
0: Valeu, meu amigo. Ailton em Santo Antônio de Jesus. Boa tarde, Eduardo. Tudo bem? Presbítero Sacramento. Sempre ouvindo. Parabenizar Vox. Presbítero Sacramento. Aí é São Gonçalo dos Campos. Firmino no Gravatá. Boa tarde, Eduardo. Virou rotina. Tomo café e almoço ouvindo o programa. Valeu, Firmino. Dia 14, viu? Vai ter a Feira da Agricultura Familiar no Gravatá, viu? Dia 14 de junho, é um domingo. A feira vai ser dia 14, vai ser uma benção, é um domingo pela manhã. É uma feira lá no Gravatá de São Roque, em Muritiba. Eduardo, não precisa ir para o... não precisa o Irã persuadir o Brasil em guerra. Já vivemos uma guerra urbana, principalmente aqui em nossa Bahia, infelizmente, Daniel. Daniel é muito inteligente, né? Muito inteligente. Dona Raimunda da Pumba.
3: Boa tarde, Eduardo, paz do Senhor. Jesus está olhando para a terra dizendo, já estou indo, minha igreja, se prepara, que as coisas estão cada vez mais piores, notícias.
0: Valeu, Raimunda Napumba. Esse bairro aí é Cruz das Almas. Presbítero Luiz. Menino de 11 anos é atacado por tubarão em praia de Pernambuco e passa por cirurgia. Aí não dá, né, Luiz? Aí não dá. Se na praia tá cheio de placas lá, tem tubarão, a praia de Boa Viagem é cheia de placas, não pode tomar banho. Tem uma placa vermelha lá com um tubarãozinho lá desenhado, não precisa nem você saber ler, tem um tubarão, a foto. Eu, quando eu vou em Boa Viagem, fui várias vezes lá em Boa Viagem, eu não tomo banho ali não, meu irmão. Se eu sei que tem tubarões, por que eu vou entrar no mar? Molho o pé e caio fora. Quem tá, meu amigo, molha o pé e cai fora. Aí uma mulher ontem nadou e voltou sem a perna. Lá em Boa Viagem também. Deixa eu atender aqui o 3424-2048. Atender o telefone da Vox. Alô, boa tarde.
4: Boa tarde, meu irmão, meu amigo Eduardo Guedes.
0: Gegel da Miudinha, Zona Rural de São Félix.
4: Estou dando

boxa, boxa é 100%. Ah, França, eu moro aqui em Sapé Sul, não tenho condição de pegar camisa. Você diz, doa pra uma pessoa aí. Ah, mas eu moro aqui em São Gonçalo, eu não posso fazer nada. Agora, só tem uma coisa, começou hoje, a data já tô tudo direitinho. Depois, se não vier buscar, tem 24 horas você pegar a camisa. Se não pegar, aí eu vou pegar, não vai ter sorteio dessas. Eu vou pegar e encontrar o pessoal da zona urbana, zona rural, pessoal, aquele pessoal que às vezes tem vontade de ganhar, mas às vezes tem gente que, coitado, não tem nenhum celular, né? Às vezes tem gente que, ah, eu tô trabalhando, não tenho condição. Aí eu vou e pego e dou aquelas pessoas bem bacanas. Todos são bacanas. E eu vou pegar e vou dar, tá? Pronto. Não vem buscar. Ah, mas eu não tive condição pra... Ó, se você não tem condição, não posso fazer nada. Você ganhou, a camisa é sua, agora não pode ficar aqui. Tá? Porque amanhã vai ter mais... Será que vai ter 6, Léo? 8, 10? Amanhã vai... Não tem menos de 5. A gente vai doar as camisas, tá certo? Quero agradecer a Deus, agradecer a todo mundo. Porque me deu. Chegou quantas ligações, Léo? Você sabe dizer? Mas as 6. Chegou quantas aí no. Fala aí. 10 ligações no zap da rádio. A mensagem. Não é ligar para para o computador, como se diz, não deixar lá no zap da rádio, não. É para ligar pelo 34 24 20 48. Olha, foram 6 ligação, tem mais duas que ligou procurando se ainda tava. Foram 8, 18 ligações em quantos minutos? Foi recorde em 12, 11 minutos. Pronto. E a gente não se orgulha, não, porque eu gosto de dar o presente. As pessoas que deram a gente são maravilhosas. Muito sério, se tivesse me procurado, eu tinha dado também. Mas eu dei 6 hoje, amanhã terá muito mais. E a gente vai acabar. Quando começar a Copa do Mundo, a gente já doou, pronto. E se passar para a segunda fase, eu já tenho 6 garantidas, tá? E poderá... Vai ser recorde, porque nós estamos atrás do campeonato mundial, do mundial.

0: Pois é, nós estamos falando da seleção brasileira em solo americano. E aí, ô França, mas não sei o que, papapá, eu não posso fazer nada. Apenas eu posso doar as camisas se a pessoa acertar a palavra. Porque os doadores são os empresários, os comerciantes, os patrocinadores. E dizer a você que não é fácil. Hoje tem Vitória e Fortaleza lá no estádio Castelão, em Fortaleza, capital alencarina. E vamos esperar ver o que é que vai acontecer. Jogo de muitos gols, pronto. E o Botafogo do Rio, como eu falei anteriormente, não pode contratar, não pode fazer mais negócio nenhum, porque a FIFA proibiu, por enquanto. Tem que pagar o que está devendo. 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Meu amigo, um abraço a Zé Pinocchio e sua direção da Bombonieri. Mandar um abraço ao pessoal da Casa Gotcha. Alô, Pepe Gotcha. Alô, você, meu amigo Pauli Galileu da Padaria Brasil. Manda um abraço a Falou, Falou, meu amigo Alexandre. Vocês vão encomendar produtos para o dia 22, 23, 24, 25, 26, 27, 28, 29, 30 e por aí afora. 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Eu já encomendei 10 bolos, mas não vou dar a ninguém. O único cara que vai ganhar bolo é Léo Mateó! É, vai ganhar bolo, Léo Mateó vai ganhar 2 bolos. Um na mão direita e outro na mão esquerda.
1: Deixa a vida dele.
0: Ô menino, deixa. Esses meninos também tem jeito. Os meninos gostam de você, viu, Léo? Gosta de você.

0: Sim. Não, esses caras aí não. Tira daí esses caras daí. Pera, Léo. Tira esse cara daí. Esse cara só vem pro programa pra rir.
1: Infelizmente.
0: Alô, Firmino do Gravatá. Esse é o cara, tá bom? É. E a seleção brasileira vai. Diz Firmino que ela vem com o Guido.
2: Brasil!
0: Olha o que chega. Ô, França, por que o treinador Carlo Ancelotti não levou você, não convocou você?
3: Pra frente.
0: Aí não pode me procurar, tem que procurar meu empresário. Levou Alisson pra quê? Não, eu respeito a convocação do meu colega Alisson, goleiro. Agora eu não acerto nada com ninguém, é com meu empresário, tá bom? Ah, rapaz, fotografaram você, você é o cara, eu vi você... Não, é meu empresário, nada comigo. Eu treino e aí os cinegrafistas levam e passam a empresa tal e tal, tudo, tá bom? Outra coisa que me chama a atenção. Nós teremos o Campeonato Baiano da Segunda Divisão, domingo mais uma rodada, Camaçari, Vitória da Conquista, Feira de Santana e Salvador, é um bom jogo aí, viu? Fluminense e Leônico, Barreiras e Jacobina, Redenção e Grapiúna. E eu digo a você, Feira de Santana precisa de alguém na primeira divisão, que seja o Fluminense, que seja o time do Feira Futebol Clube, que seja... Que a Bahia é grande, a Bahia é um celeiro de talentos. E ainda digo a você, meu amigo Edson, alô Edson Murinha, alô Roberto Bitinho, alô Bitinho, alô Edinho do Grupo Sampaio. E vocês aí de São José do Itaporã, vocês aí de Castro Alves, de Sapiaçu, de Santo Antônio de Jesus. Rapaz, a festa aqui é porque é clima de Copa do Mundo. Ah, cara ligando da Paraíba pra ganhar uma camisa. Não, deixa esses caras lá. Não, peraí. Cara ligando da Paraíba pra ganhar a camisa. Não, amanhã você liga, ele pode ganhar. Agora o senhor tem prazo também pra pegar a camisa. Ah, rapaz, aqui tá, a turma tá fazendo a festa aqui com a seleção brasileira.

0: Brasil! Nação França!
1: É, o pessoal da cidade de Souza, na Paraíba, estão de junto do prédio da Telpa. Diz que tem umas 30 e tantas pessoas. Eu tô sabendo que estão aí com rádio ligado na Vox. É um alô você de Souza. Alô você, Vicente Holanda de Pau dos Ferros. Alô você, minha amiga Regina de Almina. Pessoal, tá todo ligado. A Vox é sucesso. A Vox, alô Balmi Júnior. Um abraço ao nosso presidente, pastor Baldomiro Pereira, pastor Arilson. Alô, pastor Pedro Santa Inês. Um abraço a todo mundo. E a rádio tá ligada. Agora é só seleção. É só festa, é só camisa, é só resultado.

0: Criança.
1: Quem é o locutor?
0: Assis França.
2: Pois é, seu Léo. Léo, você quer ganhar bolo, mas eu vou dar dois bolos a você. Dois bolos. É, eu pensei que você queria bolo, que eu já
1: ia cuidar da vida dele.
2: Não, não tô cuidando da vida dele, não. Léo, cara fantástico, cara bom, ajuda a gente. Além de ser um grande profissional, Léo só não tem tempo.
1: É assim mesmo.
2: É, mas o cara é bom.
0: Brasil.
2: Graças a Deus, graças a Deus. A gente tem pessoas ao nosso lado que só faz contribuir positivo. Alô, Firmino Gravatá. Esse é bom. Esse é bom, Firmino. Diga assim, França, você está autorizado a divulgar para todo o território nacional esse sonho, esse sucesso da Copa do Mundo. Se você disser está autorizado, hoje mesmo vou passar para 10 colegas, tá bom?
0: Brasil.
2: Pode deixar o recado aqui com o Eduardo, com o Léo, que aí está na minha mão e eu vou divulgar. Porque você é bom, é esse som que você fez, eu tô sentindo já o cheiro do Brasil campeão. Eu tenho minhas dúvidas ainda, né?
0: Brasil!
2: São 13 horas mais 50 minutos e a gente lentamente agradece a Deus, agradece a vocês, maravilhosos ouvintes da Vox. Um abraço a todas e a todos. Venham pegar a camisa de vocês que não tem 2, 3 dias. Fica aí não, é 24 horas vocês pegar a camisa, viu? 24 horas, pra amanhã é 24 e 48, Léo, amanhã. Amanhã nesse horário. Amanhã até o fim da tarde venha pegar, pronto. Não é pra ficar 3, 4 dias aqui não, senão eu levo de volta, tá bom? E se vocês não quiserem, eu quero. Um abraço a todas e a todos. Esse foi mais um bate-papo esportivo em clima de Copa do Mundo, tá? E a gente vai continuar essa festa até a bola rolar na Copa do Mundo, tá bom? Quero agradecer a Deus. 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A gestão e direção do pastor Edson Santos, ao lado de Léo Mateo Steve, e Léo vai continuar. E vem aí, Gésia, a contar de Vox. Eu voltarei amanhã, se Deus quiser, com muita alegria, com muita paz, desejando a vocês todas e todos muita paz. Que Deus o proteja e amanhã nós estaremos aqui. Que a paz, a alegria, a felicidade, o amor, a consciência, a verdade, a gratidão e Deus no coração. E é tão bom a gente ser feliz, mas é tão bom saber que você está feliz. Um abraço, boa tarde, até amanhã, se Deus quiser.
0: Assis França.

0: Acabamos de apresentar o bate-papo esportivo que deixou você bem informado e bem atualizado. Até o nosso próximo encontro. Obrigado pela audiência. 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
1: Hora certa. 1h53. 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

Carimba que é top! De volta aqui no Tarde Box, programação da família, uma tarde de sucessos, em nome de Jesus, porque dele, por ele e para ele são todas as coisas, glória pois a ele eternamente. Bom estar com você mais uma vez aqui na Rádio do Bem. Eu sou o Gesiel Rodrigues, acompanho você até às 5 no projeto missionário da Assembleia de Deus na Bahia. A presidência do pastor Valdomiro Pereira, coordenação Vox, pastor Arilson Santos. Você estava aí na companhia do Assis França, bate-papo esportivo. E a partir de agora tem muita música, tem informações, dicas e a palavra de Deus que nos alimenta cada dia. Vamos ficar juntos? Vamos sim. Abraçando você que está aniversariando hoje, hein? Parabéns! Participe! Hoje eu vou testar seus conhecimentos. Tem muita coisa boa programada. Manda aí a sua mensagem, 71991-6-1059. 71991-6-1059. A tarde está especial. Fica melhor ainda na sua companhia. Chega para mais perto, porque aqui é o seu lugar. 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

olha se você é essa geração. Eita, que eu sinto a presença aqui, irmão. Uma presença. Você não vem aqui em vão. Jesus quer te encher aqui. Há uma presença de Deus aqui. Há uma presença de Deus que te toca. Há uma presença de Deus, Maurício, aqui neste lugar.

0: e Suede Silva, reacende a chama, Comunhatos 2. Antes você ouviu aqui Alexandre Magnani, Paulo César Baruque, Bruno Ramos, Deus é bom. Tarde maravilhosa para você, que bom, hein, compartilhar esse momento aqui. Você que está na zona rural, nas cidades, nos acompanhando também no trânsito. Muita gente já baixou o aplicativo, já emparelhou aí com o rádio do carro, né? Isso, é assim que se faz, valeu pela carona, 2h13, vamos juntos, celebrando a vida aqui na Rádio do Bem. Mas como está escrito, nem olhos viram, nem ouvidos ouviram, nem jamais penetrou em coração humano o que Deus tem preparado para aqueles que o amam. Tenha uma tarde maravilhosa, sabendo que Deus tem infinitamente mais.
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podem falar o que quiser, a última palavra é de Deus. Tá aí, você ouviu? Lauriette antes teve Resgate Infinitamente Mais, 2h22. Tarde maravilhosa para você. Vamos juntos aqui na Rádio do Bem. 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Que bom saber que você está com a gente aqui. Já divulgou a rádio? Isso, vá multiplicando, viu? Você que já baixou o aplicativo do celular, pode compartilhar também nas redes sociais. Tudo que é bom, a gente compartilha. 2h23, tarde parcialmente nublada em grande parte da Bahia. O pessoal estava falando aqui comigo, Simões Filho, tarde nublada. Eu quero saber como está o Recôncavo, hein? Fala comigo aqui, também você em Feira de Santana, muita gente ligada fora da Bahia e do Brasil. Eu quero a sua participação, daqui a pouquinho mando o seu alô. 71991615. A Rádio do Bem e a rádio que toca clássicos, canções inesquecíveis. Vamos a 1995, e lá eu trago Shirley Carvalhais, para você que indicou, Bate Coração. Lembrando experiências com Deus, momentos que sempre voltam à sua memória toda vez que você ouve o clássico da hora.

0: Tá aí, Paulo Neto, em meio ao vendaval. Antes teve o clássico da hora, foi com Shirley Carvalhais, Bate Coração. Agora 2h32, bom estar com você, viu? É a programação da família, todo mundo gosta. A Vox tem essa programação diferenciada. O vovô, a vovó gostam. A criançada nem se fala, hein? Cadê a criançada? Alô pra moçada, pra você que está aí em casa trabalhando, ou até mesmo aí no serviço, né? Saiu cedinho de casa, ainda está no trabalho, um bom serviço pra você. Agora convidando aqui o pastor Joel Ribeiro, ele que sempre traz variedades, hoje com 10 reflexões maravilhosas pra gente aqui. Vamos ouvir.
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0: Seja bem-vindo, pastor Joel. Muito boa tarde.
2: Olá, José Rodrigues. Muito boa tarde. Boa tarde para você e para todos os ouvintes da Rádio Vox e a AZ. Lembrando que Vox no ar é bênção no lar, e lembrando também que a cada segundo sem Jesus é uma bênção que se perde e um perigo que se corre. Estou enviando uma lista de provérbios da minha autoria para reflexão. José, eu começo com o anão fabeto, é o anão que não sabe ler, anão fabeto, né? Segundo, o ganancioso é aquela pessoa que gosta de dinheiro, mas não quer trabalhar, é preguiçoso, tá bom? Em vez de ganancioso, é ganancioso. Terceiro, uma pessoa solidária nunca fica solitária, ela sempre está ao lado de outras pessoas que precisam de ajuda. Quarto, não há uma pessoa que, por mais pobre que seja, não possa ajudar alguém, e que, por mais rica que seja, não precise de ajuda de alguém. Quinto, empatia mesmo é aquela pessoa que acha dinheiro objeto de valor e, em vez de ficar alegre, fica triste, isto é, colocando-se no lugar da pessoa que perdeu. Seis, trate uma criança como criança, não impondo nem cobrando dela aquilo que está acima da sua capacidade. Uma criança não é um adulto em miniatura. 7. Geralmente, os maiores salários são pagos a quem não trabalha, ou seja, que não produzem nada, não é? 8. Os animais não roubam nem gatos, nem ratos, nenhum irracional. Não existe um código moral para eles. Eles são inimputáveis. Só os humanos roubam, se prostituem e adulteram, etc. Né? Os irracionais, não. 9. Nem mesmo os mentirosos gostam que os chamem de mentirosos. Por último, o 10º, a palavra cotidiano deveria ser substituída por cotidiário, assim: cotidiano, o que se faz todos os anos, e cotidiário, o que se faz todos os dias. É isso aí, Gedeão. Grande abraço aí para você.
0: Abraço aí, pastor Joel Ribeiro, trazendo aí suas reflexões, trocadilhos e tudo isso nos faz pensar, né? Valeu, pastor. Até amanhã, aqui trazendo variedades na Vox
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0: A Rádio do Bem, daqui a pouquinho tem o seu alô, hein? Chega mais.

Aí, você ouviu Eliane Fernandes, É Tempo de Cantar. Antes teve Get Worship, ao vivo sou grato por seu amor. 2h46, bom estar com você. Olha só, hein? Muita gente chegando, vá se preparando aí, porque daqui a pouquinho eu vou testar seus conhecimentos. Já já também eu tenho uma novidade maravilhosa. Daqui a pouquinho eu falo, hein? Então, aqui você faz parte da festa, manda aí a sua mensagem, eu mando o seu alô.

0: Olá! Ótima tarde! Carimbando e dando glória! Isso! Olha só quanta gente por aqui! Alô, Andrelina, Imapele e Simões Filho! Tempo nublado, né, minha irmã? Mas sem chuva. Ah, tá certo. Choveu bastante em Salvador, região metropolitana, no fim de semana. Mas hoje a chuva já deu uma parada, né? E o tempo nublado. Alô aqui para Alda Araújo. Ela pede orações por Esteva Barbosa. Atenção, exército de oração, batalhão de intercessores. Coloque esse nome em suas orações. Esteva Barbosa. Alô aqui para Cíntia em Rafael Jambeiro. Daqui a pouquinho dá sultada no seu áudio, viu, Cíntia? Também aqui para Gal em Muritiba. Muita gente mandando áudio. Val de Governador Mangabeira. Tudo em paz aí, Val? Trabalhando e ligado, né? Abraço aqui para você em Cruz das Almas. Alô, Baiaco! Alô, Zé de Valença! Sempre gostando da programação, Zé? Bom saber! Raimundo está na Pumba. Leninha. Alô aqui para o Pastor Saul em Conceição do Jacuípe. Pastor Eliseu em Capoeiro Sul. Manuel do Táxi, sempre interagindo aqui com a gente. Alô aqui para Dedé de Candeias. Celina de São Bento. Lázaro em Barueri, São Paulo. Tudo em paz aí, Lázaro? Alô aqui também para Carmelita em São Gonçalo dos Campos. Sempre interagindo e fazendo parte da festa. Raimundo Filho está em Catalunha, na Espanha. Também ligado, hein? Isso! 71991-6159. Fica de fora não, a casa é sua, a família é nossa. Manda aí a sua mensagem.
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0: aí, Choque Santo! Toca sanfoneiro! A música não para ainda, daqui a pouquinho eu volto aqui no Tarde Vox, programação da família, uma tarde de sucessos. Alô aqui pra garotinha Isabelle! Tá indo pro reforço escolar agora, né, Isabelle? Então, alô você em Simões Filho, daqui a pouquinho a gente volta aqui, continue mandando a sua mensagem. 71996-1059, até já!
1: Hora certa.
0: Vox FM, 5 para as 3.
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ótima tarde para você, agora 3 e 1. E eu tenho aqui uma grande notícia. Está chegando a 125ª Assembleia Geral Ordinária da CEADEB, a nossa AGO. De 1º a 13 de julho, coloca aí na agenda com o tema A Igreja em Unidade Avivada até o Arrebatamento, com base em Atos 2, 42 a 47. Você não pode ficar de fora. Organize sua caravana, participe deste grande mover de Deus. Vai acontecer no Centro de Cultura Cristã da Bahia, o SECBA, Rua Doutor Augusto Lopes Pontes, 262, Costa Azul, capital baiana. 125ª AGO. Pastor presidente, Pastor Valdomiro Pereira, convidando você e família para esta grande festa. 3 e 2. Agora você continua com a gente, vamos juntos na programação da família, uma tarde de sucessos. Já mandou mensagem? Tá esperando o quê? Eu quero ouvir sua voz, quero ler aqui o que você escreve. Vamos contando as bênçãos, hein? Agradecendo a Deus por tudo que Ele tem feito. Eu lembro que daqui a pouquinho vou testar seus conhecimentos. 71991615. Aqui tem muita coisa boa programada, agora é com você.

Gerson Rufino, Eu Só Quero Adorar, antes teve Isadora Pompeu, bênçãos que não tem fim. Vamos celebrando a vida, agradecendo cada momento e colocando nas mãos do Senhor toda a nossa ansiedade, porque a nossa ansiedade deve ser lançada sobre Ele. Tanta gente preocupada, né? Mas não fica assim não, viu? Nós temos o Senhor Jesus em nossa vida e a Bíblia já nos ensina, lancem sobre Ele toda a vossa ansiedade. Então, vamos ficar juntinhos aqui na Vox, desfrutando essa tarde, colocando nas mãos do Senhor nossas preocupações. Quem sabe aquela notícia que você recebeu hoje, ficou preocupado? Ficou preocupada? Lance sobre o Senhor toda a sua ansiedade. Agora 3:11, e aqui você fica sabendo. Bem, gente, notícias curiosas, informações. Olha, quando a gente olha para cima durante o dia, e claro, não podemos olhar diretamente para ele, mas sabemos que o sol é aquele círculo que fica lá em cima, né? Um círculo amarelado, e a gente nem percebe o real tamanho do sol. Para você ter uma ideia, caberia cerca de 1,3 milhão de terras dentro do sol. Você sabia disso? Ou seja, 1 milhão 300 mil terras, o planeta Terra, multiplica aí por 1,3 milhão. Então, isso é o que cabe dentro do Sol. Para você notar a grandeza de nosso Sol, né? Que realmente é enorme. A nossa estrela da Via Láctea. Então, nosso sistema solar, né? Olha só! É grande demais, viu? E é quente. Vou repetir. Cerca de 1,3 milhão de terras caberiam dentro do Sol. Você acha que a Terra é grande? Realmente é, não é? Mas o Sol é muito maior. Agora 3:13. Sabia dessa? Então, aqui você fica sabendo. 105.9. A Rádio do Bem.

tentar parar você. Mas você vai marchando, viu? É pra marchar! Sara Evelyn, antes teve Júlia Vitória, Marcelo Marques ao vivo, vamos cantar, vamos sim. Aqui na Vox, a Rádio do Bem, agora 3h23. 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Vox FM! 3h24, boa hora para mais um clássico. Vamos viajar novamente ao passado. De 1986, eu trago uma canção inesquecível. Naquele ano, Álvaro Tito lançou um trabalho maravilhoso que tinha a canção Não Há Barreiras e também tinha essa que você vai ouvir no clássico da hora. Pelo Sangue de Jesus, lembrando momentos maravilhosos e experiências com Deus.

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2: O título de hoje é, porém, leitura bíblica em Êxodo capítulo 1, do versículo 15 ao versículo 17. Versículo-chave, Êxodo capítulo 1, versículo 17. As parteiras, porém, temeram a Deus e não fizeram como o rei do Egito lhes havia ordenado, mas deixaram os meninos com vida. As medidas do rei do Egito para dominar os israelitas que moravam no seu território estavam fracassando. Quando o trabalho forçado não foi suficiente para desanimá-los, tentou matar todos os meninos que nasciam. Mas o faraó ignorava que havia alguém muito mais poderoso controlando os rumos da história. O rei egípcio assemelha-se a muitas pessoas de nossos dias em todos os quadrantes do planeta. Pensam que têm a solução para todos os problemas, os próprios e também dos outros, mas os dias ficam cada vez mais difíceis. No entanto, a Bíblia está cheia de registros de poréns que mudam completamente a rota planejada pelo ser humano. Os meninos judeus, condenados à morte por ordem do faraó, foram salvos por um desses poréns decisivos. As parteiras temiam o Senhor. Elas eram testemunhas de que havia um Deus absoluto defendendo o povo de Israel. O temor do Senhor é sempre decisivo, por isso é preciso cultivá-lo o tempo todo. Quem teme a Deus tem mais chance de acertar em suas decisões. As parteiras sabiam que era mais importante submeter-se ao Senhor, e isso foi determinante para que conseguissem salvar a vida de muitos bebês. Um pouco adiante da leitura bíblica de hoje, o versículo 20 afirma: Deus foi bom para com as parteiras. Quem direciona suas ações pelo temor de Deus verá a bondade dele, pois o Senhor continua sendo o mesmo hoje, ele não muda jamais. Essa é a nossa segurança. Talvez sua vida esteja se desfazendo nesse momento, porém, ainda há jeito de encontrar o rumo. Para isso, é essencial contar com a presença de Deus, o único que realmente controla tudo o que existe e acontece. Levar a realidade do Senhor em consideração e viver de acordo com ela é temer a Deus. Disse alguém que o temor é um medo santo. Esse medo não é falta de fé. Pelo contrário, ele brota da fé verdadeira. O temor do Senhor é uma fonte de vida que afasta os homens dos laços da morte. Provérbios capítulo 14, versículo 27.
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3: 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Soraya Moraes, quão grande é o meu Deus?

Ele faz infinitamente mais do que pedimos, do que pensamos. Ele sempre tem mais. Tom Carfe, antes teve Soraya Moraes. Quão grande é o meu Deus. Tarde Vox, programação da família, uma tarde de sucessos. E agora, eu vou testar seus conhecimentos. Quem responde primeiro? Atenção, chegou a hora da pergunta. Já tá preparado aí? Já se preparou, minha irmã? Olha, tá com o celular na mão. Vou dar um tempinho, viu? Tá em cima da geladeira, né? Às vezes a irmã tá aí fazendo as coisas e deixa o celular em cima da geladeira. É? Já pegou? Muito bem. Vamos lá, hein? 71996-1059. A pergunta é a seguinte. Você conhece muito bem a história de nosso irmão João Batista. E ele morreu. Você conhece também, né? Eu quero saber o seguinte. Quem planejou a morte de João Batista? Eu quero saber o nome da pessoa que planejou a morte de João Batista. É uma mulher, hein? Coloca aí o nome dela, eu quero saber quem vai responder primeiro. Quem planejou a morte de João Batista? E ele morreu por pregar a verdade, por exortar o rei da época. Então, eu quero saber, quem planejou, saiu da mente de quem essa ideia? Responda, 71996-1059. Já acertaram? Olha que rapidez, hein? Vamos lá então! Já acertaram! Olha, quem respondeu primeiro aqui foi Andrelina de Mapelli Simões Filho. E ela respondeu certinho, Herodias. Então, foi Herodias quem planejou a morte de João Batista. Ela também é conhecida como Herodíades, outra forma de escrever seu nome. Ela que originalmente era esposa de Filipe, irmão de Herodes. E Herodes começou a se relacionar com ela e João Batista apontou para esse erro. Isso causou, claro, essa revolta nela que a levou a pedir a morte de João Batista, o nosso irmão. Então, tá aí, Josinete de Feira de Santana, carimbaço especial, respondeu certo. Júnior de Cruz das Almas acertou também. Jerônimo de Feira de Santana. Carmelita de São Gonçalo dos Campos, certinho. Luiz de Simões Filho, grande abraço aí, viu? Alô, Vera de Cruz das Almas, respondeu certo. Quem responde primeiro, volta a qualquer momento aqui na Vox e fica a lição para nós nos dias atuais. Temos que falar a verdade, custe o que custar, porque os nossos olhos não devem estar aqui neste mundo. Nossos olhos devem estar na eternidade. Então, que fica aí o exemplo de João Batista para mim e para você. 3h49. 105.9. 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

0: Vox, a rádio do bem, tá aí Thales Roberto, encerrando mais uma hora de música, solta o cabo danal. Antes teve Romanos 5, Justificados pela Fé. Continue com a gente, daqui a pouquinho volto aqui no Tarde Vox, lembrando que hoje vai ter uma hora de músicas, sem intervalos, entre 5 e 6. E às 6 tem Ulisses Menezes, com as mais pedidas da programação, e por aí vai a programação Vox, acompanhando você também à noite. Coisa boa, hein? Continue com a gente, já já eu volto.
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0: Vox FM, 3 para as 4.
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tarde maravilhosa para você, repleta da paz de Cristo. Vamos juntos, celebrando a vida e já nos preparando para esse momento especial. Coloca aí na agenda de 1º a 13 de julho, 125ª Assembleia Geral Ordinária, a AGO da CEADEV. Então, o tema: a Igreja em Unidade Avivada até o Arrebatamento. Com base em Atos 2, 42 a 47. Você não pode ficar de fora. Organize sua caravana, convide todos e participe deste grande mover de Deus. Vai acontecer no SECBA, Centro de Cultura Cristã da Bahia, Rua Doutor Augusto Lopes Pontes, 262, Costa Azul, Salvador, Bahia. 125ª AGO. Pastor Presidente, Pastor Valdomiro Pereira, convidando você e família para participar dessa grande festa. Vamos! E a gente continua aqui no Tarde Box, programação da família, uma tarde de sucessos. Para não, viu? Continua mandando aí a sua mensagem, 71996-1059. Abrindo mais uma hora com Juliane Souza. Quem é esse?

Vamos aprendendo com surdo e o mudo. Tá aí Alisson e Santos fazendo aqui a programação com a gente, você mandando a sua mensagem. Antes você ouviu Juliane Souza, quem é esse? 4 e 10.

0: carimbando e dando glória. Olha só quanta gente passando por aqui. Que bom saber. Alô, Cíntia, tá no Cajueiro, em Rafael Jambeiro, até rimou. Manda abraços aqui pra Valdone e Damares, os filhos, pro esposo Walter, pra toda a família, né, Cíntia? Deus abençoe. Rosa está em São Miguel das Matas. Tarde nublada por lá? É isso? Alô, Erisvaldo, em Elísio Metrado. Rita está em Montuípe. Isabelle Garotinha em Simões Filho. Já foi pro reforço, né? Isabelle que gosta de estudar. E ela canta também, viu, gente? Que bênção. Alô pro papai Luiz, pra mamãe Mara. Josinete em Feira de Santana. Alô, garotão Davi. Simplício, tá em Bom Jesus dos Pobres, hein? Alô pra você aí na Ilha dos Frades, Ilha de Maré, esse litoral bonito da Bahia. Muita gente ligada por aí. Alô, Bom Jesus dos Pobres também. E o Simplício aqui mandando abraços pro filho Sérgio Lázaro. Aniversariando hoje, ele está em Salvador recebendo aqui o nosso abraço. Deus continue abençoando o Sérgio Lázaro. Felicidades, mano. Domingos está em Governador Mangabeira, chovendo muito por aí, é? Ele mandou aqui um vídeo pra gente. Alô, Governador Mangabeira, terra boa. Alô aqui pra Israel de Castro Alves, o sol tá brilhando? Olha só, hein? Chovendo em Mangabeira e o sol saiu lá em Castro Alves. Alô, dirigentes e componentes do Círculo de Oração, Dadai está no Bebe Água. Ele falou que tem coco aqui pra fazer cocada, é? Lá com Dadai? Olha só, hein? Falando em cocada, lembrei aqui da Nissinha, das cocadas. Alô, Castro Alves. Alô, presbítero Paulo Roberto e família. Jorge Papado e equipe estão em Cruz das Almas. Alô, Eli, família em São Felipe. Pastor Emílio, a nossa irmã Isabel também lá em São Felipe. Gadiel, Josafá, pastora Ana, Jeremias, irmã Janete, pastor Roque, Davi, Alain, Edson, presbítero Roque, o pastor Eliezer, estão em Conceição do Almeida. Audiência maravilhosa. Alô pra você no Novo Paraíso, Riachão Pequeno, Dom Macedo Costa, também pessoal de Bazedo, Amargosa, quem está por lá é a Miriam, professor Messias, alô presbítero Manuel Carlos em Cruz das Almas, presbítero Adalto Dantas está em São Francisco do Conde. Alô aqui pra nossa irmã Cíntia, Tiago tecladista, Thalita em Cruz das Almas, hein? Valeu pela companhia. Agora 4h22.
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0: A Rádio do Bem, a rádio que traz clássicos maravilhosos. Eu lembro que daqui a pouquinho tem a palavra pastoral, pastor Valdomiro Pereira ministrando as escrituras, hoje com o tema Mais que Vencedores. Vamos de clássico? Mais uma canção inesquecível. Para você que indicou, tem Marcos Antônio, Pregadores de Rosas, de 1990. Lembrando, momentos marcantes e experiências com Deus aqui no Clássico da Hora.

e Salvador Jesus Cristo. Meus amados irmãos e meus amados amigos, que a bênção de Deus permaneça na vida de cada um e que você tenha uma vida vitoriosa. Olha, inclusive a palavra de Deus, ela nos fala sobre isso, Jesus Cristo falando com os seus seguidores, no livro de Romanos, no capítulo 8 e o versículo 37, ele diz assim: mas em todas essas coisas somos mais do que vencedores por aquele que nos amou. Olha, quem anda com Deus, quem vive para Deus, tem a convicção de que vai estar sempre vencendo. Mas, pastor, eu conheço algumas pessoas que enfrentam muitas dificuldades, enfrentam muitas lutas. Olha, e eu também conheço algumas pessoas. Mas alguém não pode dizer que venceu se não lutar. Alguém só pode dizer que venceu se lutar. E nós fomos chamados por Deus justamente para lutar contra o inimigo das nossas almas. O inimigo das nossas almas, que a própria Bíblia Sagrada nos mostra, que ele veio matar, ele veio roubar e ele veio destruir. Mas nós temos um Cristo que veio para dar vida e vida com abundância. Então nós lutamos todos os dias contra o inimigo das nossas almas. Ele que tem destruído as vidas, ele que tem destruído a cada momento pessoas que, infelizmente, não tem andado com Deus, não tem vivido com Deus. Mas alguém poderia até perguntar: e pastor, e aquelas pessoas que andam com Deus e que às vezes enfrentam o mesmo problema que aqueles que não andam com Deus enfrentam? É bom lembrar uma coisa: estamos na terra, estamos sujeitos a algumas dificuldades e alguns problemas, mas imagina aqui o seguinte: até quando aquele que anda com Deus morre, ele morre com uma convicção de que vai morar no céu com o nosso Senhor e Salvador Jesus Cristo. E aí está a grande vitória. Me lembrei agora do apóstolo Paulo, quando já estava cansado, ele disse: combati o bom combate, acabei a carreira, mas guardei a fé. E agora, o que me resta é a coroa que o justo juiz me dará. Imagina aqui o seguinte: alguém que no final já dos seus dias abre a boca e dá uma declaração dessa. O que é que ele está dizendo? Eu venci. Eu enfrentei obstáculos. Eu enfrentei lutas, mas não parei. Não caí. Não desanimei. Segui em frente de cabeça erguida e venci. Porque aqueles que andam com Cristo são mais do que vencedores. Então, nós precisamos sim, a cada momento, estar lutando contra o inimigo das nossas almas. Nós não estamos lutando contra A ou contra B, contra pessoas, não. Nós lutamos todos os dias contra o inimigo das nossas almas, pois a missão dele, como já falamos, é matar, é roubar e destruir. Mas, pastor, e quem é esse inimigo que está fazendo tudo isso? Imagina aqui o seguinte: ele usa pessoas. Ele usa pessoas para matar outras. Ele usa pessoas para projetar a destruição de outras pessoas. Ele usa pessoas para estar roubando. Aqueles que não andam com Deus, aqueles que não conhecem a Deus, infelizmente, abre espaço para ser usado ou usada pelo inimigo das nossas almas. Mas você, meu irmão e minha irmã, que um dia encontrou com Jesus Cristo mudou o nosso viver. Nós somos agora novas criaturas. Ele transformou a nossa vida, ele transformou o nosso viver. Nós agora somos novas criaturas e estamos obedecendo a palavra de Deus. E o que é que Deus, então, ele nos orienta? É estar amando a Deus sobre todas as coisas e o próximo como a si mesmo. Quando nós cumprimos esses dois mandamentos, nós estamos vencendo o inimigo das nossas almas. E a segunda coisa a vencermos é o pecado. O pecado que tão de perto nos odeia. Para todos os lados que a gente vai, a gente observa o pecado. E é preciso a gente vencer. E como é que nós vamos vencer?
se Cristo estiver na nossa vida. Todo ser humano, ele é fraco, ele tem as suas dificuldades, ele tem as suas limitações, mas quando nós abraçamos Jesus Cristo como nosso Salvador, quando nós passamos a viver para Cristo, e aí tem um versículo também que diz, não mais vivo eu, mas Cristo vive em mim. Paulo escrevendo, ele disse, eu posso todas as coisas naquele que me fortalece. Você não é mais forte do que ninguém, eu não sou mais forte do que ninguém. Não, mas aquele que nos fortalece, Jesus Cristo, que tudo pode, ele está nas nossas vidas. E ele vai nos dar força para vencermos o pecado, porque entendemos também que o salário do pecado é a morte. E não é só a morte física. O primeiro homem morreu fisicamente em virtude do pecado, e veio então o salário do pecado, veio a morte. Mas também existe uma morte que as pessoas não conseguem entender, aquelas, é claro, que não têm Jesus Cristo na vida, que não aceitaram a Cristo como Salvador, que é a morte eterna. Aquele que aceitou a Cristo como Salvador vai viver eternamente ao lado de Jesus Cristo, vivendo uma vida de paz, de alegria, de conforto. Mas aquele que permaneceu no pecado e não quis aceitar a Cristo como Salvador, infelizmente, vai ter uma vida eterna de sofrimento, de dor, de angústia, que é a segunda morte. Então, meu prezado amigo e minha prezada amiga, você que está nos acompanhando, você que está nos ouvindo, aceita Jesus como teu Salvador. Jesus te ama. Ele permanece com as mãos estendidas sobre você, dizendo, venha a mim, aqueles que estão cansados e oprimidos, e eu vos aliviarei. E meu amado irmão e minha amada irmã, permaneça firme, adorando a Deus, servindo ao Senhor. Seja fiel até a morte, e você vai vencer, e você vai morar no céu com Jesus Cristo. E Jesus Cristo, então, nesse trecho bíblico, nesse versículo que lemos, especialmente a partir do versículo 31 do capítulo 8 de Romanos, nos mostra que nós somos mais do que vencedores. Nós não podemos, de forma nenhuma, ter medo do que acontece na terra. Mas por que não devemos e não podemos ter medo? Porque aquele que nos fortalece está nas nossas vidas e nos faz vencedores. Amém. Vamos orar. Maravilhoso Deus, Pai, que estás nos céus. Eu te agradeço, Pai, por esse momento. Deus eterno, meu Senhor, e te pedimos, Pai, por aqueles que se encontram desanimados. Ter ânimo, Senhor. Pai celestial, que eles sintam a tua presença e sintam o teu poder. Pai celestial, para que se levantem e possam dizer, eu sou mais do que vencedor por aquele que me ama, por aquele que nos ama.

0: aí, Xote Santo, encerrando mais uma hora de músicas. Antes teve por aqui Cainon, Silvan Santos e a palavra pastoral ministrada pelo pastor Valdomiro Pereira. Este foi o Tarde Vox, programação da família. Uma tarde de sucessos. Foi excelente ficar com você. Foi uma bênção, viu? Privilégio todo meu. Eu volto amanhã, se Deus permitir, 14h, aqui na programação da família. Vem aí uma hora de músicas sem intervalos. E às 18h tem Ulisses Menezes com as mais pedidas da programação. Fica na paz de Cristo e até amanhã.
1: Hora certa.
0: Vox FM 5 para as 5.
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batizar com fogo. E se você deseja ser batizado com esse Espírito, saiba que Ele também é interessado em lhe batizar com fogo, inflamar você, fazer uma tocha viva nas mãos dEle.

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2: Agora 6:03, uma excelente noite para você. Começando as mais pedidas da programação, aquelas músicas mais solicitadas durante o dia, retornando agora. Um oferecimento da sua igreja evangélica, Assembleia de Deus na Bahia, da presidência do pastor Valdomiro Pereira da Silva. Começamos com Canção e Louvor e Ana Clara. Comum e Imperfeitos. Boa noite para você.

0: Aí você ouviu Canção e Louvor e Ana Clara, Comum e Imperfeito. Agora 6:08 e continua.
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você ouviu, Damaris, Vai Acontecer Milagres. Antes, banda Sonho Louvor, Eu Sou Teu Pai. Agora 6h26. Boa noite para você.

Você ouviu Eli Soares e Kézia Soares, Mais Que o Mundo. Antes, Aline Barros, Casa do Pai. Agora 6h35. Boa noite para você.

você ouviu Silvan Santos, ele, antes Álvaro Tito, Exército de Anjos. Agora 6:52, faltando 8 minutos para as 7.

0: Tá aí, finalizando as mais pedidas de hoje, Ana Clara Rocha, Jesus, o bom amigo. Um abraço para você que está na sintonia. Nosso muito obrigado a Jamile, em Governador Mangabeiras, também Gilmar Coutinho, em São Félix, Rony, em Sapé-Açu, e a você que faz acontecer a Rádio Vox, você que nos dá a sua preciosa audiência. Eu sou Ulisses Menezes, vou ficando por aqui, mas volto daqui a pouquinho, às 20 horas, com Tempo de Amar. Na sequência vem um rápido intervalo e a voz do Brasil.
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0: Vox FM 6:55.
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10: Olá, boa noite.
11: Boa noite para você que nos acompanha em todo o país.
10: Terça-feira, 2 de junho de 2026.
11: Vamos ao destaque do dia. Brasil reage a tarifas americanas.
10: O governo recebe com indignação proposta dos Estados Unidos em fazer nova taxação a produtos brasileiros.
11: E afirma que não há justificativa para medidas unilaterais contra o nosso país ou contra patrimônios nacionais como o PIX.
10: Presidente Lula condena taxações e diz que PIX é de graça, público e do Brasil.
12: Não é possível. O país não aceita ser tratado como se fosse uma republiqueta de banana.
11: E ainda, saúde.
10: Inaugurado o novo hospital universitário em Catalão, Goiás, que vai beneficiar mais de 1,5 milhão de pessoas.
11: Unidade terá atuação de destaque nas áreas de clínica médica e cirúrgica, pediatria, atendimento a queimados e oncologia. Gabriela Noronha.
13: O hospital universitário de Catalão vai ampliar a formação de médicos. Com mais especialistas, a expectativa é reduzir o tempo de espera por consultas, exames e cirurgias na região.
10: E vamos falar também sobre o Desenrola Pequenos Negócios.
11: Quem tem dívida pode negociar e ficar no azul. Sobre o tema, vamos conversar com Paulo Pereira, ministro do empreendedorismo, da microempresa e da empresa de pequeno porte.
10: Hoje, na apresentação da Voz do Brasil, Luciana Vasconcelos e Luciano Seixas.
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10: O governo do Brasil reagiu à possibilidade de imposição pelos Estados Unidos de uma nova taxa de 25% a produtos brasileiros.
11: Um documento rebateu ponto a ponto as alegações norte-americanas, comprovando que na relação comercial entre os dois países, os Estados Unidos levam vantagem financeira.
10: Outro ponto defendido foi o sistema de pagamentos PIX, que o Brasil considera como inegociável.
14: Após uma reunião para discutir a intenção dos Estados Unidos de aplicar uma nova tarifa a produtos brasileiros, o vice-presidente Geraldo Alckmin lamentou a recomendação do escritório do representante de comércio dos Estados Unidos. Alckmin afirmou que as autoridades brasileiras forneceram farta documentação, comprovando que a política comercial brasileira não discrimina nem prejudica o comércio dos Estados Unidos, tampouco viola normas internacionais vigentes.
15: O governo brasileiro recebe com indignação e entende ser extremamente injusta a recomendação, a proposta do USTR ao presidente Trump. E o presidente Lula vai trabalhar no sentido de que isso não se converta.
14: O governo brasileiro rebateu as alegações dos Estados Unidos para impor nova tarifa de 25% ao Brasil. Entre as justificativas, o país norte-americano alega restrição às grandes empresas de tecnologia, combate ao desmatamento e problema com propriedade intelectual. Em nota, o Brasil esclarece que não há qualquer restrição contra as grandes empresas de tecnologia dos Estados Unidos, que o governo brasileiro apresentou proposta para enfrentamento ao crime organizado e de combate à corrupção ao Departamento de Estado, e que o PIX não traz prejuízo às instituições financeiras norte-americanas. O ministro da Fazenda, Dario Durigan, afirmou, inclusive, que o sistema brasileiro de pagamentos é inegociável.
16: O PIX, como esse símbolo maior da nossa soberania financeira, será protegido, será resguardado pelo governo do presidente Lula e não está em nenhum momento em questão para debate.
14: Em evento realizado em Goiás, o presidente Lula mostrou um cartaz com a frase "O PIX é do Brasil" e reafirmou a importância do sistema de pagamento para o brasileiro.
12: O PIX é do Brasil, porque o PIX é de graça e é público e ninguém paga nada. É só clicar o Pix e está resolvido o nosso problema. O país não aceita ser tratado como se fosse uma republiqueta de banana.
14: O presidente Lula também condenou a recomendação de nova taxação a produtos brasileiros e diz que conversou com o presidente Donald Trump sobre as questões comerciais na visita que fez aos Estados Unidos.
17: Eu fiz 3 horas de reunião com o Trump. Eu entreguei 4 documentos para ele. Eu entreguei um documento sobre a questão do comércio, provando para ele que eles são superavitários, não são deficitários, provando para ele que os principais produtos americanos pagam 0 de imposto aqui no Brasil. Tudo isso dito para ele.
14: O ministro do Desenvolvimento, Indústria, Comércio e Serviços, Márcio Elias, afirmou que não são todos os produtos que entrariam nessa nova taxação e explicou como pode afetar o Brasil.
18: Os setores mais atingidos seriam de máquinas, de equipamentos, o que tem valor agregado e traz muito prejuízo para emprego, para renda, para as indústrias. O setor de plásticos, produtos de madeira, os papel, cartão, calçados, ferro fundido e peixes e crustáceos. Essas são as áreas mais expostas se essa proposta se convertesse em tarifas, coisa que a gente acredita que não vai ocorrer.
14: O prazo legal para que os Estados Unidos imponham a nova tarifa ao Brasil é 15 de julho. Até lá, o governo do Brasil espera reverter a recomendação. Reportagem Graziele Bezerra.
11: E o governo brasileiro informou que está cumprindo a meta de zerar o desmatamento até 2030, após a alegação contrária dos Estados Unidos.
10: Segundo o governo, a área queimada no país recuou cerca de 40% em 2025, frente à média do período 2017-2024.
11: Além disso, dados divulgados pelo MAP Biomas indicam que, em 2025, o desmatamento no Brasil atingiu seu menor nível em 7 anos.
10: Pela primeira vez desde 2019, o desmatamento ficou abaixo de 1 milhão de hectares em um ano.
11: O estudo constatou também queda de 20% no desmatamento em todos os biomas no ano passado em relação a 2024.
10: O secretário extraordinário de controle dos desmatamentos e ordenamento ambiental do meio ambiente, André Lima, comentou que os resultados vêm de um trabalho que engloba o controle do desmatamento e o reforço de fiscalização.
19: A gente vem conseguindo um trabalho incrível aí de todo o governo federal, fruto da implementação desses planos de prevenção e controle dos desmatamentos em todos os biomas, principalmente de algumas medidas a partir de agora, de forma mais expressiva, a partir agora de 2026. O Brasil dando uma contribuição relevante em magnitude global, né, com impactos globais, não só locais, e mostrando também para os demais países que é possível, sim, almejar essa meta do desmatamento zero até 2030.
11: Mudanças na escala dos trabalhadores, que vão exigir a adaptação dos pequenos empresários.
10: O programa Desenrola Pequenos Negócios, que pode ajudar os empreendedores e empresários endividados a acertarem as contas.
11: Temas que estão no radar do Ministério do Empreendedorismo, da microempresa e da empresa de pequeno porte. E nós hoje vamos conversar com o ministro Paulo Pereira sobre eles. Boa noite, ministro.
20: Boa noite, Luciana. Boa noite, Lucianos. Lucianos aqui. É uma alegria estar na Voz do Brasil.
11: Ministro, vamos começar falando sobre a escala 6x1 e os impactos que esse novo modelo de trabalho sobre os pequenos negócios vai ter. A escala 6x1 ainda vai ser apreciada pelos senadores, né? Mas a gente vai falar agora um pouquinho desse impacto no comércio. O que está sendo esperado?
20: Olha, Luciana, em primeiro lugar, a gente acha importante dizer que a gente acha que o grande impacto da redução da escala 6x1 é positivo para a economia, né? Em primeiro lugar, porque as pessoas vão ter mais tempo. E tendo mais tempo, elas vão consumir mais, vão mais ao cinema, vão mais aos restaurantes, vão estudar mais, as pessoas vão ter mais tempo para se formar, o que movimenta os negócios de educação e, ao mesmo tempo, aumenta a produtividade do trabalhador, que vai estar melhor formado e tudo mais. Vão ter mais tempo para cuidar da saúde, para cuidar da família. Então, de um modo geral, a gente imagina e espera um impacto positivo em vários negócios que vão crescer pelo aumento dessa demanda dos trabalhadores que terão mais tempo. Além disso, Luciana e Luciana, é importante dizer que nós vamos ter melhorias no ambiente do trabalho, trabalhadores mais assíduos, que vão ter mais tempo para cuidar da sua saúde, portanto vão estar menos licenciados por problemas de saúde. Só para você ter ideia, no ano passado, em 25, foram mais de 500 mil trabalhadores e trabalhadoras afastados por problemas de saúde, né? Rotatividade menor e gente mais descansada, que se educa mais, vai ter maior produtividade. Então, a gente acha que o impacto é positivo. Agora, evidente, o presidente Lula está de olho para encontrar aqueles negócios, especialmente os pequenos e os médios, que possam ter algum impacto, vamos dizer, mais pesado. E aí nós estamos preparando medidas para ajudar esses empresários a passarem por essa mudança.
10: Ministro, a gente tem aqui uma pergunta de uma empresária de Brasília. Ela quer saber se o Ministério vai ajudar os empresários nessa transição. Vamos ouvi-la.
1: Meu nome é Carolina Celidônio, sou empresária, moro em Brasília. Ministro, boa noite. A pergunta é como o Ministério vai ajudar o microempresário na transição da escala 6x1 para a escala 5x2?
20: Olha, Carolina, a gente está olhando isso de perto e aí tem uma série de medidas. Então, em primeiro lugar, reforçar as medidas que já estão em curso, não é, Carolina? Assim, desenrola dois, vocês acabaram de mencionar. É a primeira vez na história do Brasil que um governo federal entra em campo para reduzir as dívidas da sociedade, as dívidas das empresas, as dívidas das famílias, não é? Estamos indo para a segunda edição agora. É, esse governo fez as maiores linhas para pequenos negócios. A primeira vez que tem uma linha específica para negócios que faturam até R$360 mil, pequenas empresas. O Procredit 360, o Pronamp, então ampliação do ambiente de crédito. Fora isso, nós estamos pensando em algumas ações específicas para as microempresas. Aí duas coisas importantes. Em primeiro lugar, estamos pensando o que a gente pode fazer para melhorar o ambiente do MEI. Né? É a possibilidade de aumentar o teto, permitir que, né, microempresários que faturem um pouco mais possam continuar no MEI. Eventualmente a possibilidade de contratar mais, nós estamos estudando uma série de soluções para o empreendedor e para a empreendedora micro individual que tem essa atividade tão importante para o país. São 18 milhões de brasileiros aqui. E fora eventuais ponderações, processos de transição que também vão ser estudados no tempo certo. Então agora é focar na aprovação do Senado e o governo continuar na preparação das medidas para que esse público possa sair bem, sair de forma positiva dessa mudança.
11: Ministro, o senhor falou do Desenrola, o Desenrola 2.0, que tem um braço aí voltado para os pequenos negócios, né? Como é que os micro, pequenos e médios empresários podem renegociar as dívidas?
20: Olha, primeiro vamos olhar o que é o Desenrola, porque é uma ideia super bacana que o presidente Lula trouxe, né? Você não me perguntou disso, mas um comentário rápido. Desenrola tem uma parte importante para as pessoas físicas. Como um pedaço importante dos empreendedores brasileiros são empreendedores informais, esse Desenrola afeta também os empreendedores. Lá, Luciana, os empreendedores, as famílias, têm descontos de 30% a 90% das suas dívidas, juros pequenininho, de 1,99%, e prazos alongados para pagar. Como é que é o Desenrola pessoas jurídicas? Como é que vai funcionar o Desenrola para as empresas? Aliás, como é que funciona? A gente fechou agora o ciclo de um mês do Desenrola. Uhum. Primeiro lugar, o presidente Lula dá uma linha de crédito para que o sujeito, o empresário, saia de uma dívida cara e possa ir para uma dívida barata. Então, a pessoa pegou lá os juros do cartão de crédito, o cheque especial, o empréstimo pessoal, uma dívida de R$10 mil em um ano pode ter virado R$45, R$46, R$50 mil. Multiplica até 5 vezes a dívida em um ano. No Desenrola, essa pessoa pega um crédito barato com juros de Selic mais 5, ou seja, no máximo 20% ao ano, que é bem baixo para o Brasil, quer dizer, os R$10 mil lá viram 11, 12. É, até 2 anos de carência, ou seja, a pessoa pega o crédito, fica 2 anos para começar a pagar, e depois que ela começa a pagar, ela tem até 8 anos para pagar. Então, é de mãe para filho aqui o modelo do Desenrola para permitir que esses negócios que se endividaram muito no passado possam recuperar o seu fôlego para investir e gerar emprego. Ó, com um mês de programa, Luciana, a gente já tem mais de 10 bilhões emprestados para essas pequenas e médias negócios, e negócios no Pronamp e no Procred. São 60 mil operações de Pronamp, que são as empresas um pouquinho maiores, mais de 18 mil operações do Procred. Então, até aqui o programa, nós estamos trabalhando, estamos focados, mas até aqui o programa é um sucesso.
10: Ministro, a gente tem mais uma pergunta aqui de um ouvinte sobre esse tema. Vamos ouvir.
21: Meu nome é Carla Carnevale Gomes, sou proprietária de uma padaria em Eldorado do Sul, Rio Grande do Sul. E eu tenho uma dúvida, quem está com o nome sujo ou com o CNPJ negativado vai conseguir acessar o Desenrola com facilidade?
20: Olha, Carla, na verdade o Desenrola é pensado especialmente para essa pessoa. Se você está com esse problema, conhece algum empresário que está com esse problema, estimule a pessoa a buscar o Desenrola. Porque a ideia é exatamente essa, que a pessoa tem um crédito barato. Ô, Luciano, por que esse crédito é barato? Olha, vejam que interessante o modelo criado pelo governo presidente Lula. Porque o governo garante a dívida. Por que o empréstimo é tão caro para um pequeno empresário? Porque ele não tem bem, ele não tem dinheiro no banco. Minha avó dizia assim, só consegue empréstimo quem não precisa, né? A pessoa que precisa não tem como garantir o débito. Por que que esse empréstimo é barato? Porque o governo garante o débito. Diz, ó, banco, pode emprestar lá para dona Carla, dona da padaria, que se ela não pagar, eu pago. E isso permite que o modelo tenha juros menores. Então, esse programa, o Desenrola, é focado sim para aqueles que estão com o nome sujo, que estão negativados, que estão com dívidas bancárias. Basta que o empresário ou a empresária procure o seu banco e diga que quer entrar no Desenrola, entenda os termos e avance nessa contratação que se dá diretamente no banco que é detentor da dívida.
11: E já tem um balanço, o senhor falou 10 bilhões de reais pelo Pronampe e pelo Procred que emprestam esse dinheiro para as pessoas, né? E tem um balanço mais?
20: É isso, acho que. É, veja, nós disponibilizamos um recurso grande, né, de garantia. O recurso pode chegar a 10 bilhões de reais da parte do governo, que vai permitir empréstimos de até 60 bilhões de reais, é bastante dinheiro. E os dados que a gente tem hoje, aliás, os dados estão fresquinhos aqui, a gente acabou de levantar. São dessa ordem, quer dizer, são mais de 10 bilhões emprestados já. É, no Pronampe, o Pronampe é aquela empresa um pouquinho maior, que pode faturar até 4,8 milhões de reais por ano, uma empresa grande já. No Pronamp são 60 mil operações já, mais de 60 mil operações. E no Procred, que essa é uma linha que a gente tem especial carinho, porque foi criada pelo presidente Lula para as empresas menores, que faturam até 360 mil reais por ano, 30 mil reais por mês. No Procred, a gente tem mais de 18 mil empresas que já buscaram essa linha de apoio para que, como eu disse, possam limpar seus nomes e voltar a investir, gerar emprego e fazer o Brasil crescer.
10: Ministro, agora a gente recebeu também perguntas de microempreendedores individuais. O Hideraldo, do Acre, quer saber sobre o teto de faturamento do MEI. Vamos ouvir.
3: Senhor ministro, meu nome é Hideraldo Gomes, moro na cidade de Chapuri, estado do Acre. Atualmente eu sou MEI e eu queria lhe perguntar se há perspectiva do teto subir, que hoje é de 81 mil, se há perspectiva do teto subir mais.
20: O Hideraldo está bem informado e está acompanhando os debates nacionais importantes aí. Primeiro assim, Hideraldo, primeiro só fazer um comentário rápido sobre o MEI. O MEI é uma criação do presidente Lula, né? O que faz o MEI? É uma revolução social no Brasil, porque são 18 milhões de brasileiros que estavam na renda informal, que, portanto, não tinham um comprovante lá para poder alugar uma casa, não tinham um comprovante para tomar um empréstimo. Se fosse lá a senhora que faz a tapioca de manhã, se acidentasse, ela não tinha auxílio-doença. Se fosse a manicure e engravidasse, ela não tinha auxílio-maternidade. Então, o que fez o presidente Lula? Criou um microempreendedor individual, botando todo o sistema de previdência à disposição dessas pessoas. Então, todos os direitos previdenciários que um CLTista tem, eles passaram a ter também, formalizando a renda e gerando um CNPJ. Portanto, é uma revolução criada pelo presidente Lula lá no segundo mandato dele. Qual que é o pleito da categoria hoje, Luciano? É que há muitos anos esse teto tem um limite de quem pode ser MEI. Como é um modelo muito facilitado, a pessoa... Um empreendedor no Brasil há 10 anos, antes do MEI, tinha que pagar 15 tributos para empreender. Agora ele paga R$80 por mês, uma vez só, uma única guia. Como é muito facilitado, tem um limite. Só pode entrar no MEI quem fatura até 81 mil. Mas faz mais de 10 anos que esse limite não é atualizado. Os governos passados esqueceram o MEI, negligenciaram o MEI. Então o presidente Lula determinou que o governo ache uma solução. Essa solução tem que ser feita com cuidado, porque tem impacto fiscal e o compromisso do presidente Lula com a saúde fiscal do Brasil é total. Mas nós estamos em fase final de análise, quero dizer lá para o nosso amigo do Acre, que nos próximos dias a gente deve ter uma proposta para melhorar, facilitar e permitir que esses MEIs cresçam ainda mais em faturamento.
11: Então a gente vai estar esperando, ministro. A gente conversou aqui com Paulo Pereira, que é ministro do empreendedorismo, da microempresa, da empresa de pequeno porte. Muito obrigado aqui pela sua participação na Voz do Brasil.
20: Obrigado, ó. Foi rápido, valeu demais. Quero voltar outras vezes. É um prazer estar com vocês.
10: Atendimento para a população e formação de médicos especialistas.
11: Foi inaugurado hoje o Hospital Universitário de Catalão, em Goiás, que vai atender mais de 1,5 milhão de pessoas da região.
10: O presidente Lula esteve na inauguração e também visitou o Hospital Universitário de Rio Verde, que tem sido referência em inovações tecnológicas no SUS.
4: O novo Hospital Universitário da Universidade Federal de Catalão vai atender 56 municípios da região centro-sudeste de Goiás, beneficiando mais de 1 milhão e 500 mil pessoas. A estrutura tem capacidade para 166 leitos de internação, incluindo UTI adulto e neonatal, e conta ainda com salas cirúrgicas, obstétricas, de endoscopia, consultórios ambulatoriais e parque de diagnóstico por imagem completo. Para iniciar as atividades, o Hospital Universitário recebeu 67 milhões de reais do governo federal. E para o custeio da unidade, o Ministério da Educação vai garantir um repasse anual de 261 milhões de reais. O presidente Lula destacou a importância da parceria para concluir projetos como este.
5: Muitas vezes as prefeituras ou o próprio Estado, às vezes, têm condições de fazer um hospital. Mas o problema da saúde, o mais simples é o hospital. O que é difícil é comprar as máquinas que precisa e o custeio do hospital. E aí é que entra a comparecência democrática. É estabelecer que um ente sozinho não consegue fazer as coisas, então é preciso juntar prefeito, governo do Estado, presidente da República e Deus para que a gente atenda aos interesses do povo desse país.
4: Além de garantir atendimento a quem precisa, o Hospital Universitário de Catalão vai ampliar a formação de médicos. Com mais especialistas, a expectativa é reduzir o tempo de espera por consultas, exames e cirurgias na região. A medida integra o programa Agora tem especialistas do Ministério da Saúde. O ministro da pasta, Alexandre Padilha, comentou os resultados do programa pelo país.
22: O Agora tem especialista, que criou uma tabela de financiamento que é 3 vezes maior do que a antiga tabela SUS, que permitiu que hospitais privados pudessem abrir as portas para atender os pacientes do SUS, que faz investimentos como esse que nós estamos fazendo aqui. Nesse um ano, 2025, nós batemos o recorde de cirurgias eletivas pelo SUS, 14 milhões e 900 mil cirurgias pelo SUS.
4: Também nesta terça-feira, o presidente Lula visitou o Hospital Municipal Universitário de Rio Verde. A unidade se tornou referência em inovação na rede pública de saúde e realizou este ano a primeira cirurgia robótica pelo Sistema Único de Saúde da região. Reportagem Gabriela Noronha.
11: E pela manhã, o presidente Lula esteve em Catalão para inaugurar a nova sede do Instituto Federal Goiano.
10: O novo local ampliou a capacidade de atendimento e substituiu o imóvel anterior, que era alugado.
23: Foi com base na qualidade de ensino que o estudante Heitor Martinez de Andrade escolheu o Instituto Federal de Catalão para fazer o curso de técnico em informática integrado ao ensino médio. Agora, com as instalações novinhas, ele conta que está ainda mais animado.
24: A gente não tinha várias coisas básicas. Era um lugar muito remoto, aqui já é um lugar bem mais próximo do centro urbano. Está tudo no prédio novo, contribui muito para a gente se dedicar para a aprendizagem.
23: A nova sede do Instituto Federal Goiano recebeu 6 milhões e meio de reais em investimentos do novo PAC, que financiaram mais de 70% do valor total da obra. A unidade de Catalão já conta com mais de 2.800 matrículas. A previsão é que outras 800 vagas sejam oferecidas com a contratação de mais servidores e a abertura de novos cursos até o ano que vem. A nova estrutura também fortalece projetos de pesquisa desenvolvidos pelo campus. Um deles busca criar rotas tecnológicas para o processamento de minerais críticos e terras raras, extraídos do Complexo Mineral de Catalão. O ministro da Educação, Leonardo Barchini, falou sobre o potencial dos institutos federais.
25: Que educação pública gratuita de qualidade quer dizer soberania, quer dizer que nós vamos preservar as nossas terras raras, os nossos minerais críticos, o meio ambiente.
23: Em todo o estado de Goiás, há 14 campi do Instituto Federal, que oferecem 236 cursos e contam com mais de 30 mil alunos matriculados. No Brasil, os IFES possuem 36 sedes próprias, com investimento de mais de 430 milhões de reais por meio do novo PAC. O presidente Lula ressaltou a importância da educação na transformação do país.
17: Não tem saída se a gente não investir na educação. O que a gente vai investir hoje é retorno financeiro amanhã, é retorno cultural.
23: Durante a cerimônia, o Ministério da Educação lançou um edital que vai financiar a participação de estudantes em competições científicas nacionais e internacionais. A iniciativa busca ampliar oportunidades para jovens pesquisadores e incentivar a produção científica em todo o país. De Catalão, em Goiás, Luana Karen.
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11: A China reconheceu todo o território brasileiro livre da febre aftosa sem vacinação.
10: A decisão foi anunciada durante a visita do ministro das Relações Exteriores, Mauro Vieira, a Pequim.
11: O Brasil não registra há 20 anos casos de febre aftosa, uma doença viral altamente contagiosa que afeta animais bovinos, suínos, caprinos e ovinos.
10: E essas foram as notícias do Governo do Brasil.
11: Uma realização da Secretaria de Comunicação Social da Presidência da República.
10: Com produção da empresa Brasil de Comunicação.
11: Fique agora com as notícias do Poder Judiciário e do Congresso Nacional. Uma boa noite.
10: Boa noite para você e até amanhã.
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7: STF determina que a União elabore plano de retirada do garimpo ilegal do território Cinta Larga.
8: Para o STJ, a ação coletiva é inadequada para discutir reajustes em locação de veículos para motoristas de aplicativo.
7: Justiça condena a empresa a indenizar técnico de segurança do trabalho que foi agredido por um colega durante o expediente.
8: Boa noite, eu sou Marcelo Della Libera.
7: E eu, Marcela Luiza.
8: A União tem 30 dias para apresentar um plano para a retirada do garimpo ilegal no território indígena Cinta Larga, em Rondônia e Mato Grosso.
7: A decisão é do ministro Flávio Dino, relator do caso no Supremo Tribunal Federal. Ele levou em conta a persistência das atividades ilegais na região.
8: De acordo com a decisão, o documento deverá prever a atuação dos órgãos federais e estaduais competentes.
7: Após ser solicitado ao relator e aprovado, o plano deverá ser executado no prazo máximo de 60 dias corridos.
8: A ação coletiva é via inadequada para discutir suposto abuso em reajuste na locação de veículos para motoristas de aplicativo.
7: Essa conclusão é do STJ, Fátima Uchoa.
9: O Sindicato dos Motoristas de Aplicativo do Estado ajuizou ação coletiva contra uma empresa que atua na locação de veículos para a categoria, pedindo reconhecimento do caráter abusivo dos reajustes e que a empresa fosse proibida de aplicar novos aumentos e de cancelar os contratos, além de ter de indenizar por dano moral coletivo. O processo foi extinto sem resolução do mérito, o que foi mantido pela terceira turma do STJ. Segundo a relatora ministra Nancy Andrighi, a ação coletiva não é cabível, pois é preciso analisar individualmente as condições de cada contrato, o que afasta a existência de um mesmo fato gerador capaz de atingir várias pessoas de maneira semelhante.
8: Um técnico de segurança do trabalho que foi agredido por um colega durante o expediente deverá ser indenizado em R$30 mil.
7: Para o TST, a empresa tem obrigação de manter um ambiente de trabalho saudável. Larissa Batista.
26: De acordo com o boletim de ocorrência, a agressão ocorreu porque o técnico de segurança do trabalho havia identificado que um dos trabalhadores estava com o uniforme rasgado e sem itens obrigatórios de segurança. As instâncias anteriores condenaram a construtora ao pagamento de R$30 mil e converteu o pedido de demissão em rescisão indireta. No TST, a condenação foi mantida, uma vez que a empresa responde por atos praticados pelos empregados durante o expediente e tem o dever de garantir um ambiente seguro, prevenindo situações de violência e preservando a integridade física e psicológica dos trabalhadores. A decisão foi unânime e ainda cabe recurso.
8: Justiça condena município de Santana, no Amapá, a recuperar muro de arrimo na área portuária.
7: A decisão atende a um pedido do MPF, Vanessa Pereira.
27: Segundo laudos da Defesa Civil, o muro entrou em colapso e oferece riscos humanos, patrimoniais e ambientais. Na sentença, a justiça determinou que a Prefeitura de Santana realize a reforma da estrutura e garanta a segurança do muro de arrimo. Além disso, o município deve apresentar em até 2 meses laudo técnico e plano de recuperação que indiquem de forma precisa o estado atual da estrutura e as reformas e os reparos necessários. Após essa etapa, as obras devem começar e terminar em até 4 meses, sob pena de multa diária de R$10 mil.
8: A Justiça Federal determinou que a União adote as medidas necessárias para regularizar a situação migratória de 16 indígenas da Argentina que estão residindo em Itapiranga, Santa Catarina.
7: O pedido foi feito pela Defensoria Pública da União, que alegou que o grupo não tem nenhum documento de identidade.
8: Segundo a decisão, a Polícia Federal deve admitir a autodeclaração do grupo como elemento inicial de identificação.
7: Também deverá ser realizado, no prazo de 60 dias, o atendimento individualizado dos interessados com o objetivo de viabilizar a presença dos indígenas e a coleta dos elementos necessários para a identificação do grupo.
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8: Boa noite.
7: Uma boa noite e até amanhã.
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1: Eu sou Paula Groba.
2: E eu sou Humberto Pinheiro.
1: E estes são os destaques de hoje do Jornal do Senado, que começa agora.
2: Senado derruba a resolução do CONANDA sobre atendimento a menores de 14 anos vítimas de violência sexual.
1: Fim da escala 6x1, Davi Alcolumbre afirma que proposta sobre redução de jornada de trabalho passará por comissões antes do plenário.
2: Projeto apresentado no Senado muda regras para a criação de CPIs e análise de denúncias contra ministros do Supremo.
1: Boa noite.
2: Boa noite.
1: As regras para o atendimento de crianças e adolescentes vítimas de violência sexual podem mudar. O Senado aprovou a revogação, ou seja, o cancelamento de uma resolução do CONANDA, o conselho ligado ao Ministério dos Direitos Humanos e Cidadania, que orientava órgãos públicos e profissionais da rede de proteção sobre como acolher essas vítimas.
2: A norma também tratava dos procedimentos em casos de gravidez decorrente de estupro e do acesso ao aborto previsto em lei. O texto segue agora para promulgação. Mais informações com Rodrigo Rezende.
3: A resolução do Conselho Nacional dos Direitos da Criança e do Adolescente, o CONANDA, traz diretrizes para atendimento de crianças e adolescentes vítimas de violência sexual. O texto também trata da garantia da interrupção legal da gravidez quando esta for decorrente de estupro. A resolução diz que a interrupção legal da gestação é um direito humano de crianças e adolescentes vítimas de violência sexual e que a ausência dos pais ou responsáveis legais não impede o pleno exercício do direito à informação de crianças e adolescentes, sendo obrigatório que todas as informações e esclarecimentos sobre a interrupção da gestação sejam fornecidas de forma clara e acessível. A relatora da proposta, que susta a resolução, senadora Damaris Alves, do Republicanos do Distrito Federal, argumenta que partes do texto deveriam ter sido elaboradas pelo Congresso e não pelo CONANDA, e por isso ele deve ser cancelado.
4: Fazer uma outra resolução sem extrapolar as questões constitucionais que o CONANDA extrapolou. É isso que nós estamos questionando aqui.
3: Ainda de acordo com a resolução, o acesso à interrupção legal da gestação no caso de crianças e adolescentes vítimas de estupro não dependeria da feitura de boletim de ocorrência relativo à situação de violência sexual e de decisão judicial autorizativa do procedimento.
1: E uma substância tóxica ainda presente em tintas e materiais de revestimento poderá ter o uso ainda mais restrito no Brasil. O Senado aprovou um projeto que reduz para 90 partes por milhão o limite de chumbo permitido nesses produtos, reforçando a proteção da saúde de trabalhadores e consumidores. O texto alinha o Brasil aos padrões internacionais de proteção à saúde.
2: A exceção vale para tintas de uso industrial e marítimo, como as utilizadas para prevenir corrosão e ferrugem. A proposta estabelece penalidades a quem descumprir as regras, como notificação, produto apreendido ou multa com valor equivalente ao da mercadoria apreendida. O texto segue agora para a sanção presidencial.
1: A proposta que reduz a jornada de trabalho e garante 2 dias de descanso semanal, também conhecida como fim da escala 6x1, passará por debates no Senado antes da votação. O presidente da Casa, Davi Alcolumbre, afirmou que o texto aprovado pela Câmara dos Deputados será analisado pelas comissões temáticas antes de chegar ao plenário. Segundo ele, por afetar diretamente trabalhadores, empresas e a economia do país, a medida exige um debate amplo e aprofundado com todos os setores envolvidos.
2: Ao anunciar uma reunião com líderes partidários para discutir o tema na próxima semana, Alcolumbre destacou que cabe ao Senado aperfeiçoar propostas de grande impacto social e econômico, e não apenas confirmar decisões já tomadas pela Câmara.
5: Essa proposta vai ter que tramitar nas comissões. Não é razoável que a Câmara dos Deputados passe 5 meses debatendo um assunto muito relevante para o Brasil e o Senado Federal seja obrigado a carimbar um texto aprovado na Câmara. Seria muito razoável se o Senado pudesse melhorar um texto com essa importância. Se os senadores pudessem debater um assunto dessa envergadura com calma, sem assodamento, sem pressa.
1: E antes de se posicionar sobre a tarifa extra de 25% proposta pelos Estados Unidos para produtos brasileiros, o Senado deve ouvir o setor produtivo.
2: O presidente da Comissão de Relações Exteriores, senador Nelson Tradi, defendeu a análise de dados concretos sobre os impactos da medida. Segundo ele, o momento exige cautela. Repórter Raíssa Abreu.
6: A proposta de uma nova tarifa, que ainda precisa ser aprovada pelos Estados Unidos, veio dias depois do anúncio de que o governo Trump havia classificado o primeiro comando da capital, o PCC, e o Comando Vermelho como organizações terroristas. O senador Nelson Tradi, do PSD de Mato Grosso do Sul, que é presidente da Comissão de Relações Exteriores, não descarta o envio de uma missão diplomática, institucional e apartidária aos Estados Unidos.
7: Não é uma pauta de governo ou de oposição, é uma pauta de Estado. Quanto menos contaminação política e eleitoral tiver nesse momento, melhor vai ser para o país.
6: A proposta dos Estados Unidos sobre novas tarifas ainda depende de consulta pública e de uma audiência prevista para julho. O tema faz parte de investigação que concluiu que algumas práticas brasileiras, como o uso do PIX, seriam prejudiciais ao comércio estadunidense.
1: Quem vende um imóvel no Brasil pode pagar menos imposto no futuro. Um projeto em análise no Senado autoriza a atualização anual do valor de imóveis declarados no imposto de renda pela inflação oficial do país.
2: Com isso, o contribuinte reduziria a diferença entre o valor de compra e o de venda do bem, diminuindo a cobrança do imposto sobre o ganho de capital. A reportagem é de Alexandre Campos.
8: De acordo com a proposta do senador Flávio Arnes, do PSB do Paraná, o ajuste no valor do imóvel poderá ser feito com os índices anuais do IPCA a partir de 1º de janeiro de 1996. Com o exemplo de um imóvel que na aquisição em 2002 custou R$100 mil e foi vendido em 2026 por R$600 mil, Flávio Arnes explicou que, pela regra atual, sobre o ganho de capital de R$500 mil, será aplicada a alíquota de 15%, o que representa um imposto de R$75 mil.
9: Qual que é a nossa proposta de mudança? Valor de compra em 2002, R$100 mil. Valor de venda em 2026, R$600 mil, pela correção inflacionária do valor do imóvel desde sua aquisição, R$400 mil. O ganho de capital será de R$200 mil. O imposto será 15% sobre R$200 mil, ou seja, R$30 mil é uma redução de R$45 mil.
8: Outros dois projetos apresentados recentemente permitem a dedução de gastos com a aquisição de aparelhos auditivos, lentes de contato corretivas e óculos de grau, inclusive a armação, da base de cálculo do imposto de renda.
1: Outro projeto apresentado no Senado propõe mudanças em decisões que hoje ficam concentradas nas mãos do presidente da Casa. A proposta estabelece prazos e prevê a participação de órgãos colegiados na análise de pedidos de criação de comissões parlamentares de inquérito, as CPIs, e de denúncias por crime de responsabilidade contra ministros do Supremo Tribunal Federal.
2: Atualmente, cabe ao presidente do Senado decidir sozinho sobre essas questões. A reportagem é de Marcela Diniz.
10: De acordo com o projeto, o presidente do Senado terá 5 dias para verificar se o pedido de criação de CPI atende os requisitos constitucionais e regimentais. Se estiver tudo ok, o documento deverá ser lido na sessão seguinte ao término do prazo e, a partir daí, a CPI deverá ser instalada em até 10 dias. Caso o presidente não se manifeste, caberá ao primeiro vice-presidente do Senado fazê-lo e, na falta do vice, a mesa do Senado votará o pedido dentro de 5 dias. O autor do projeto, senador Isalci Lucas, do PL do Distrito Federal, critica a concentração de poderes na figura do presidente do Senado e argumenta que a definição de prazos é necessária para que as CPIs cumpram seu papel de ser instrumento das minorias para a investigação de irregularidades.
11: Nenhum direito constitucional pode depender da boa vontade de uma única pessoa. Quando a Constituição garante um instrumento de fiscalização, esse instrumento precisa funcionar.
10: No caso de denúncia contra ministro do Supremo Tribunal Federal, o projeto dá 15 dias de prazo de análise para o presidente do Senado. A rejeição só se dará por voto da maioria absoluta da mesa diretora.
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2: edição de Paula Groba. Trabalhos técnicos de Eliseu Caires. O Jornal do Senado fica por aqui. Acompanhe agora as notícias da Câmara dos Deputados. Boa noite.
1: Boa noite e até amanhã.
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14: Atuação na Defensoria pode dar desconto no FIES a estudantes de direito.
15: Avança nas comissões a criação de carteira de identificação oncológica.
14: Projeto determina fornecimento de alimentação ao empregado doméstico.
15: Boa noite. Projeto em discussão na Câmara torna obrigatório o fornecimento de alimentação aos empregados domésticos. Confira os detalhes com o repórter Luiz Cláudio Canuto.
16: A Comissão de Trabalho da Câmara aprovou o projeto que obriga o fornecimento de alimentação ou vale-refeição para empregados domésticos. O texto estabelece a responsabilidade do Poder Executivo em regulamentar as condições e os valores dos benefícios. A proposta da deputada Denise Pessoa, do PT do Rio Grande do Sul, muda a lei que regulamenta o trabalho doméstico. A relatora, deputada Érica Hilton, do PSOL de São Paulo, foi favorável à proposta.
17: Para que a trabalhadora ou o trabalhador doméstico possa adquirir a sua própria alimentação, possa se alimentar. Hoje nós não temos nenhuma legislação, nem a CLT prevê esse tipo de alimentação em natura ou via ticket ou algum fornecimento de vale refeição. E isso escancara um Brasil profundo de desigualdade, um Brasil profundo que estabeleceu os parâmetros e as relações do trabalho doméstico ancorado numa relação praticamente escravocrata do que é esse trabalhador dentro da sua casa. Como é que essa trabalhadora, como eu coloquei no meu voto, muitas vezes fazendo a alimentação daquela família, quando se trata, né, de estar na casa de família, não tem a garantia de poder se alimentar com aquele alimento.

0: Fabricantes, indústrias e produtores rurais serão afetados pela medida.
1: Wellington Prado questiona ainda a qualidade dos serviços prestados pela empresa responsável, citando interrupções frequentes no fornecimento de energia. O parlamentar defende mais fiscalização do setor e anuncia iniciativas para contestar o reajuste e cobrar melhorias no atendimento.
2: Trabalho.
0: Luiz Lima, do Novo do Rio de Janeiro, critica o fim da escala 6x1 e questiona os possíveis efeitos da medida sobre a informalidade, os custos das empresas e a geração de empregos. Para o deputado, a mudança foi aprovada sem debate aprofundado sobre seus impactos econômicos.
1: Luiz Lima também compara indicadores econômicos do Brasil com os de outros países, destacando diferenças de salários e carga tributária. O parlamentar manifesta preocupação com a perda de competitividade da economia brasileira e com a transferência de empresas para países vizinhos.
0: Durante viagem ao Maranhão, Rubens Pereira Júnior, do PT, declara que recebeu congratulações por votar pela redução da jornada de trabalho. O deputado reforça que o projeto é mais uma medida do governo que tem como foco o segmento mais vulnerável da população.
1: Rubens Pereira Júnior também relata visitas a lideranças políticas dos municípios de Brejo, Buriti, São Mateus e Lagoaçu. Ele se coloca como um canal para as demandas dos servidores municipais e das comunidades do interior junto à Câmara.
2: Comissões.
0: Deputados querem alterar a CLT para aumentar a proteção de trabalhadores estáveis. O repórter José Carlos Oliveira nos explica as mudanças.
3: Trabalhadores com estabilidade provisória no emprego poderão ter nova proteção na consolidação das leis do trabalho, a fim de evitar injustiça nos casos de demissão por justa causa. A medida beneficia, por exemplo, gestantes e dirigentes sindicais que têm direito à estabilidade temporária na CLT. As alterações constam de projetos de lei dos deputados Ivan Valente, do PSOL de São Paulo, e Vicentinho, do PT de São Paulo, organizados em texto único do relator na Comissão de Trabalho da Câmara, deputado Bongás, do PT do Rio Grande do Sul.
4: O projeto exige, a partir do momento em que foi, por parte da patronal, dito que está, sob justa causa, esse trabalhador com estabilidade demitido, no máximo em até 10 dias, ele precisa abrir o inquérito. Aberto o inquérito, passa então a ter a defesa e, em confirmando a justa causa, aí efetivamente está consolidado, ele vai ser afastado. Mas, se o trabalhador conseguir provar que a justa causa estava incorreta, a empresa vai ser obrigada a mantê-lo no emprego e a pagar o seu salário.
3: Atualmente, a CLT já prevê a apuração de falta grave para a demissão por justa causa, mas não determina a obrigatoriedade do inquérito. Já a proposta da Câmara diz que o empregador deverá apresentar reclamação por escrito contra o trabalhador à vara ou ao juízo de direito dentro de 10 dias. A demissão só será efetivada após decisão definitiva da Justiça. Bongás explica o quadro atual que ele espera ver superado após a transformação dessa mudança em lei.
4: Trabalhador que tem estabilidade no emprego não pode ser demitido, e nem mais distante. Mas num caso de demissão de justa causa, o que que acontece hoje? Tradicionalmente, o empregador demite e não abre um inquérito para que possa justificar e para que o trabalhador possa se defender. E aí essa pessoa passa a não receber salário, fica meio no anonimato. Se é um dirigente sindical que tem estabilidade no emprego, vai ao sindicato, mas ele não pode estar na empresa, não recebe salário, o sindicato tem que administrar essa situação, então algo totalmente injusto.
3: A proposta que protege gestantes e trabalhadores com estabilidade sindical em caso de demissão por justa causa está em análise agora na Comissão de Constituição e Justiça. Se for aprovado na CCJ, poderá seguir diretamente para análise do Senado, sem necessidade de votação no plenário da Câmara. Da Rádio Câmara de Brasília, José Carlos Oliveira.
2: Desenvolvimento Regional.
1: Ranieri Paulino, do Republicanos, cobra do governo da Paraíba a interiorização do atendimento às pessoas com deficiência, evitando que tenham que viajar longas distâncias até a capital para tratamentos básicos e especializados.
0: Ranieri Paulino defende também um projeto de sua autoria para federalizar a rodovia de ligação entre Café do Vento, Sapé e Guarabira, facilitando o fluxo regional. Ele convoca os deputados do estado a incluir a região do Brejo Paraibano no orçamento federal, garantindo mais recursos recursos para a população.
1: Átila Lins, do PSD, considera que a agenda do governo federal produziu avanços para o Amazonas. O deputado cita a entrega de moradias do Minha Casa Minha Vida em Manaus e as ações voltadas à recuperação da BR-319, corredor que integra o Amazonas ao restante do país.
0: Átila Lins também

0: destaca investimentos em infraestrutura, como a construção do porto da Manaus Moderna e a retomada do programa Luz para Todos. Para ele, as iniciativas abrem perspectivas positivas para o desenvolvimento do interior do estado.
1: Diz do PSD da Bahia, critica a decisão da Azul de reduzir a capacidade dos voos regionais que atendem Guanambi. O deputado afirma que a companhia trocou uma aeronave maior por outra de 9 lugares, apesar de a antiga operação registrar cerca de 70% de ocupação.
0: Charles Fernandes aponta que a Azul adotou medida semelhante para voos em Vitória da Conquista. Ele cobra providências do governo federal contra a concentração do mercado aéreo, alegando que a situação encarece passagens e compromete investimentos no interior da Bahia.
2: Agricultura.
1: Padre João, do PT de Minas Gerais, critica o uso de agrotóxicos e pede que o Congresso incentive os bioinsumos e a produção orgânica. Segundo ele, substâncias proibidas seguem presentes na produção agrícola brasileira, ameaçando exportações e impactando a saúde pública.
0: Padre João afirma que a União Europeia e a China já teriam rejeitado produtos brasileiros por apresentarem resíduos de agrotóxicos. O parlamentar reforça ainda que o uso dessas substâncias provoca o desequilíbrio ambiental e pode contaminar lençóis freáticos.
2: Educação.
1: Formados em direito que atuarem na Defensoria Pública podem ter desconto no FIES. A repórter Júlia Lopes explica como será o abatimento.
3: Pessoas formadas em direito poderão ter desconto de 1%, incluído juros, no saldo devedor do FIES, o Fundo de Financiamento ao Estudante do Ensino Superior. O projeto aprovado na Comissão de Educação da Câmara dos Deputados se aplica àqueles que prestarem serviços à Defensoria Pública. A proposta inclui esse grupo na Lei do FIES, que atualmente prevê o abatimento desse valor no saldo devedor para professores efetivados da Rede Pública de Educação Básica, graduados em licenciatura e com jornada mínima de 20 horas semanais. Médicos de família das Forças Armadas que atuam em regiões com carência de profissionais e também profissionais da saúde que trabalharam no Sistema Único de Saúde durante a pandemia da Covid-19. No texto, a prestação de serviços pelos graduados em direito deverá ser feita de forma não remunerada, com jornada mínima de 8 horas semanais. Para o relator, deputado Tiago De Joaldo, de Sergipe, o projeto insere essas pessoas no mercado de trabalho e no futuro pode beneficiar outros cursos de graduação.
4: A gente fez um acréscimo ali no final do dispositivo de que isso vai depender da disponibilidade orçamentária do governo, então não é todo mundo que vai ter o acesso automático ao desconto, então vai ter essa regulamentação que o governo vai emitir para isso. Acho que abre inclusive portas para que outros cursos extremamente importantes como a área de medicina, a área de engenharia agronômica, engenharia civil, né, a gente possa estar colocando essa mão de obra também em setor públicos à disposição da sociedade.
3: O FIES é um auxílio financeiro aos estudantes para a realização de cursos de graduação em instituições privadas de ensino superior. Nos últimos 10 anos, o fundo beneficiou mais de 1 milhão de estudantes. Para isso, o Ministério da Educação, por meio do Fundo Nacional de Desenvolvimento da Educação, destinou um orçamento de quase 120 bilhões de reais desde 2015. O deputado Rafael Prudente, do MDB do Distrito Federal, autor da proposta, destacou que o desconto no saldo devedor do FIES, além de diminuir a dívida dos estudantes de direito, também contribuirá com a população que precisa de atendimento jurídico gratuito. A proposta segue agora em análise na Comissão de Finanças e Tributação. Da Rádio Câmara de Brasília, Júlia Lopes.
2: Eleições.
0: Hildo Rocha, do MDB do Maranhão, critica o preconceito que, segundo ele, existe contra candidatos que possuem familiares na política. O deputado acredita que isso não deve ser utilizado como critério para desqualificar uma candidatura.
1: Hildo Rocha defende que a escolha de governantes deve considerar atributos como honestidade, capacidade de diálogo e experiência na administração pública. Ele afirma que esses critérios são mais relevantes do que a origem familiar dos candidatos.
2: Direitos Humanos.
0: Luiz Couto, do PT da Paraíba, apresenta projeto para criar o Protocolo Nacional de Atendimento à Mulher, com foco na assistência humanizada às vítimas de violência e a garantia de atendimento ininterrupto em delegacias especializadas.
1: O congressista lembra a encíclica papal que trata da dignidade humana na era digital para defender o acolhimento contra a violência, tema de seu projeto. Para Luiz Couto, seu mandato, bem como o próprio parlamento, tem como função promover o bem comum e a justiça social.
2: Esporte.
0: Marcos Braz, do PSDB do Rio de Janeiro, defende a aprovação de projeto que fortalece protocolos de proteção às mulheres em eventos esportivos e em grandes espetáculos. Ele reforça a importância da proposta com a proximidade da Copa do Mundo Feminina de Futebol no ano que vem no Brasil.
1: Marcos Braz pontua que o esporte deve ser tratado como investimento social, pela capacidade de reduzir a violência, afastar jovens das drogas e abrir oportunidades. Ele cita a experiência das Vilas Olímpicas do Rio de Janeiro como exemplo de ação integrada entre educação, saúde e segurança pública.
2: Saúde.
0: Projeto que institui a carteira de identificação do paciente oncológico avança na Câmara. A repórter Maria Neves tem mais informações.
5: A Comissão de Constituição e Justiça analisa projeto que institui a carteira de identificação do paciente oncológico. Última etapa de avaliação do texto na Câmara dos Deputados. Na Comissão de Finanças e Tributação, a relatora, deputada Daiane Bittencourt, do União do Ceará, argumentou que não cabia ao colegiado analisar a proposta, uma vez que ela não cria novas despesas para os cofres públicos. De acordo com o autor, deputado Anderson Pinto, do Pará, o documento vai facilitar o acesso de pessoas com câncer a serviços de saúde e outros benefícios, com garantia de atendimento prioritário e humanizado.
6: O objetivo principal é que essas pessoas tenham a possibilidade de uma identificação, né? Ter acesso, né? Em relação a buscar algum tipo de recurso para apoio e acompanhamento psicológico, assistencial, em uma situação de emergência, também ter um atendimento prioritário. E com a identificação fica muito melhor. Você imagina um paciente oncológico, de repente, uma crise dentro de um metrô, dentro de um transporte público, de um ônibus, de um trem, e as pessoas não saberem. Com essa carta de identificação, automaticamente, as pessoas identificarem o que poderia ser feito naquele momento de uma emergência.
5: Anderson Pinto argumenta ainda que medidas de apoio a pacientes oncológicos se tornam cada vez mais necessárias devido ao aumento do número de casos da doença. Ele ressalta que a estimativa do Instituto Nacional do Câncer para o Brasil é de 600 mil novos diagnósticos em 2025. A proposta aprovada determina que caberá aos estados e municípios expedir a carteira. Para isso, o interessado deverá apresentar o requerimento e relatório médico com o código de classificação da doença. Dentre as informações que devem constar na carteira de identificação do paciente oncológico, além do nome e endereço, estão o número do documento de identidade, do CPF e do Cartão Nacional de Saúde. O texto prevê ainda que a identificação do paciente com câncer terá validade de 3 anos e deverá ser renovada no final desse prazo para a atualização dos dados. Em caso de doença incurável, a validade será indeterminada. Da Rádio Câmara de Brasília, Maria Neves.
2: Relações Exteriores.
1: Ayrton Faleiro, do PT do Pará, acusa lideranças da oposição de buscarem, junto aos Estados Unidos, apoio para retomar tarifas contra produtos brasileiros. O legislador afirma que a disputa eleitoral não pode servir de justificativa para medidas que prejudiquem a economia nacional.
0: Ayrton Faleiro defende a união do setor produtivo, dos trabalhadores e das instituições em torno da soberania brasileira. Ele avalia que o Executivo Federal deve enfrentar a pressão externa com diplomacia, firmeza e ampliação das relações comerciais do país.
1: Jorge Sola, do PT da Bahia, acusa integrantes da família Bolsonaro de atuar contra interesses nacionais. Na visão dele, defender medidas que prejudicam a economia brasileira e a soberania do país é característica de traidor da pátria.
0: Na visão de Jorge Sola, essas movimentações visam pavimentar o caminho para a entrega de riquezas naturais do país, como minerais críticos e terras raras. O deputado convoca os parlamentares a se unirem na defesa da independência econômica do Brasil.
2: Segurança Pública.
1: Silvio Antônio, do PL do Maranhão, é favorável à equiparação ao terrorismo feita pelos Estados Unidos em relação ao PCC e o Comando Vermelho. Segundo o deputado, a medida pode ampliar a cooperação internacional no enfrentamento ao crime organizado.
0: Silvio Antônio também afirma que a insegurança é uma das principais preocupações da população brasileira e cobra ações mais efetivas no combate às facções. Relaciona episódios recentes de violência ao avanço do tráfico e à atuação de crime organizado.
1: Sargento Portugal do Podemos questiona os critérios da Polícia Militar do Rio de Janeiro para a promoção por ato de bravura. O parlamentar cita o caso de uma equipe que apreendeu 7 fuzis e teve o pedido negado, enquanto um ex-ajudante de ordens do ex-presidente da República recebeu parecer favorável após participar de uma ocorrência sem apreensões.
0: Na visão de Sargento Portugal, as honrarias da instituição não podem ser banalizadas ou influenciadas por proximidade política. O deputado cobra do comando da PM uma revisão técnica dos critérios de concessão e critica o uso eleitoreiro da segurança pública por gestores.
2: Justiça.
1: Heloísa Helena, da Rede do Rio de Janeiro, defende a instalação de uma CPMI para investigar irregularidades no Banco Master. A deputada afirma que a apuração pelo Congresso é necessária para impedir que o rombo na instituição seja tratado como algo natural.
0: Heloísa Helena alerta para o risco de a população pobre pagar a conta das perdas atribuídas ao Banco Master com a redução de recursos para serviços públicos. Ela aponta possível impacto nos orçamentos estaduais e municipais de áreas como saúde, educação, saneamento e emprego.
1: Rodrigo Hollenberg, do PSB do Distrito Federal, sustenta que o suposto esquema de fraude bilionária envolvendo BRB e Banco Master foi articulado pelo então governador do Distrito Federal, Ibanez Rocha. A afirmação é baseada em revelações atribuídas ao ex-presidente do Banco Regional de Brasília, Paulo Henrique Costa.
0: Rodrigo Hollenberg condena o empréstimo de R$ 6,5 bilhões feito pela atual gestão para cobrir a perda de mais de R$ 12 bilhões provocada ao BRB. Ele pede que a Polícia Federal recupere o dinheiro desviado, evitando mais sacrifícios da população que já sofre sem serviços básicos.
1: Termina agora o Jornal Câmara dos Deputados, produzido pela Rádio Câmara. O programa teve trabalhos técnicos de Everson Urani e apresentação de José Carlos Andrade e Márcio Aquilissardi. Boa noite.
0: Uma ótima noite para você. A Voz do Brasil volta amanhã.
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9: 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A água é um elemento indispensável para o bem-estar. Para se ter ideia, a água auxilia na regulação da temperatura corporal, ajuda na eliminação de toxinas por meio da urina e da transpiração, ajuda a moldar o bolo fecal, é utilizado no processo de respiração e carrega muitos nutrientes a todas as partes do corpo. 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

0: O Senhor é o meu pastor, nada me faltará. Deitar-me faz em verdes pastos, guia-me mansamente a águas tranquilas. Refrigera a minha alma, guia-me pelas veredas da justiça, por amor do seu nome. Ainda que eu andasse pelo vale da sombra da morte, não temeria mal algum, porque tu estás comigo. A tua vara e o teu cajado me consolam. Preparas uma mesa perante mim, na presença dos meus inimigos. Unges minha cabeça com óleo, o meu cálice transborda. Certamente que a bondade e a misericórdia me seguirão todos os dias da minha vida. E habitarei na casa do Senhor por longos dias.
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0: Estamos juntos, começando mais um Tempo de Amar. Meditamos no Salmos 23.
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3: Glória. Nós somos comuns, imperfeitos, mas Ele nos ama apesar de nós.

0: começamos com canção e louvor e Ana Clara, Comum e Imperfeito. Tá valendo a sua participação. 9916-1059 é o nosso WhatsApp. Você pode mandar um boa noite, compartilhar também a palavra de Deus. Um abraço para nosso ouvinte, Jamile, em Governador Mangabeira. Também irmã Neide, em Feira de Santana. E você, tá aí na sintonia, mas participe. 9916-1059.
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1: Essa canção, ela me faz lembrar de quando eu tinha 6 anos de idade. E eu lembro que dentro de uma igreja bem pequenininha, Jesus olhou pra mim, uma menina improvável, que não tinha condição, que não tinha força pra se levantar. E ele me deu uma promessa. Ele disse: Kellen, eu te levarei sobre essas nações. E hoje eu estou aqui como testemunho do Senhor para dizer que se Ele fez a promessa na sua vida, Ele vai cumprir, Ele vai fazer. Descansa o teu coração, pois Ele é fiel. Cante.

Aí você ouviu Kellen Bianca, Dono da Promessa. Agora 8h19. Nosso muito obrigado a você pela sua audiência. Onde quer que você esteja, quem sabe no trabalho agora, não é? Trabalhando, mas sempre adorando. Seu pensamento voltado para Deus, agradecendo a Ele o dom da vida. Agora 8h20, já já teremos palavra pastoral. Música.

0: Aí você ouviu William e Rose Nascimento, Teu Cenário, antes Soraya Moraes, Vou Adorar. Prepare o seu coração, vem aí Palavra Pastoral com o pastor Valdomiro Pereira. Eu tenho certeza que Deus, mais uma vez, vai falar ao seu coração. Eu volto já já.
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Deus no livro de 1 Timóteo, capítulo 4, começando no versículo de número 6. Propondo essas coisas aos irmãos, serás bom ministro de Jesus Cristo, criado com as palavras da fé e da boa doutrina que tens seguido. Mas rejeita as fábulas profanas e de velhas, e exercita-te a ti mesmo em piedade. Porque o exercício corporal para pouco aproveita, mas a piedade para tudo é proveitosa, tendo a promessa da vida presente e da que há de vir. Esta palavra é fiel e digna de toda aceitação, porque para isto trabalhamos e lutamos, pois esperamos no Deus vivo, que é o Salvador de todos os homens, principalmente dos fiéis. Manda essas coisas e ensina-as, ninguém despreze a tua mocidade, mas será o exemplo dos fiéis, na palavra, no trato, na caridade, no espírito, na fé, na pureza. Persiste em ler, exortar e ensinar até que eu vá. Não despreze o dom que há em ti, o qual te foi dado por profecia, com a imposição das mãos do presbitério. Medita essas coisas, ocupa-te nelas, para que o teu aproveitamento seja manifesto a todos. Tem cuidado de ti mesmo e da doutrina, persevera nessas coisas, porque fazendo isto, te salvarás tanto a ti mesmo como aos que te ouvem. Amém. Meus amados irmãos e meus amados amigos, sempre falamos da necessidade do homem estar preocupado com a salvação. E é importante estar sempre falando da salvação, da vida futura, da morada no céu, porque também nós sabemos, apesar de falarmos pouco, mas sabemos que existe também morada no inferno. Ou seja, quem não vai para o céu, vai para o inferno. O inferno é um lugar de sofrimento, um lugar de dor. A própria Bíblia Sagrada diz que lá o fogo não se apaga, o bicho não morre. Vai ser um local de sofrimento, é um local de sofrimento eterno. Mas o céu é um lugar de paz, é um lugar de descanso, é um lugar de alegria. E quem for para o céu vai morar eternamente com o nosso Deus. Então, é importante que as pessoas estejam preocupadas com a salvação. E meus amados irmãos e amigos, Deus não fez o homem para se perder. Deus não fez o homem para ser condenado. Deus não fez o homem para ir para o inferno. Ele fez o homem, a sua imagem e semelhança, para que ao mesmo tivesse contato com ele todos os dias e pudesse um dia ir morar para sempre no céu. É esta a vontade de Deus. Mas, infelizmente, o homem pecou e se afastou de Deus. E está escrito na Bíblia que o salário do pecado é a morte. E para a tristeza de Deus e também daqueles que servem a Deus, a cada dia o homem vai se envolvendo mais no pecado. O homem vive a busca da liberdade irresponsável. O homem vive a busca das aventuras que satisfaça os seus desejos carnais, e a cada momento esse pecado vai se multiplicando e as pessoas vão se afastando de Deus. Meus amados irmãos, olhando para a prostituição, para a violência, Deus não fez o homem e a mulher para estarem jogados em situações desse tipo. Deus fez o homem para que ele vivesse ao lado da sua família, vivesse em paz com a sua família, vivesse em paz com o seu semelhante, vivesse adorando
a Deus. E Paulo, conversando com Timóteo, eu quero chamar a atenção, inclusive, daqueles que já servem a Deus, daqueles que adoram ao Senhor, para o último versículo que lemos, que está em 1 Timóteo, no capítulo 4, e o versículo 16. Tem cuidado de ti mesmo e da doutrina, persevera nessas coisas, porque fazendo isto, te salvará tanto a ti mesmo como aos que te ouvem. Queremos chamar a atenção para aqueles que já servem a Deus, para aqueles que ocupam posição de liderança nas igrejas. É necessário que aqueles que servem a Deus, aqueles que ocupam cargo de liderança na igreja, tenham a preocupação de estarem sendo sempre fiéis ao nosso Deus. A responsabilidade de cada pastor, de cada obreiro, de cada missionário, de cada missionária ou pastora, é estar conduzindo as pessoas ao encontro de Deus. E aí Paulo chama a atenção de Timóteo dizendo, olha, tenha cuidado de ti mesmo. Se o obreiro, se o pastor, se a obreira ou a pastora tem cuidado de si mesmo, está preocupada ou preocupado com a sua salvação, com certeza ele vai ou ela vai se preocupar em conduzir também as demais pessoas para ir morar no céu com o Senhor. Se eu desejo a morada no céu, se eu estou caminhando para ir morar no céu, eu vou lutar para que as pessoas que estão próximas a mim, para as pessoas que estão me ouvindo, para que as pessoas estejam me vendo, elas também cheguem um dia ao céu, ao lugar que Deus preparou para todos os homens. E aí, meus amados irmãos, é importante que cada pessoa que está ocupando um cargo de liderança tenha uma preocupação maior de estar fazendo sempre a vontade de Deus, servindo ao Senhor, porque Jesus vem buscar os fiéis da terra. E está escrito também no versículo 10, porque para isso trabalhamos e lutamos, pois esperamos no Deus vivo, que é o Salvador de todos os homens, principalmente dos fiéis. Então Jesus Cristo vai tirar da terra para morar no céu aqueles que são fiéis a Ele. E quem é fiel está adorando ao Senhor, servindo ao Senhor e também preocupado em que as outras pessoas que estão lhe ouvindo e lhe vendo possam também ir morar no céu com Jesus Cristo. Aí, Paulo então chama a atenção. Tenha cuidado de ti mesmo e da doutrina. E aí, meus amados irmãos e meus amados amigos, é importante também que estejamos sempre ensinando a doutrina do Senhor. A palavra do Senhor, a Bíblia Sagrada, é bom observar que está escrito na própria Bíblia que existem pontos difíceis de serem entendidos e que os indoutos torcem para a própria perdição. Então, é interessante observar algumas mensagens que às vezes a gente está ouvindo. Se essas mensagens confirmam com o que está na palavra de Deus, na Bíblia Sagrada ou não. Aquele que serve a Deus, aquele que tem compromisso com Deus, ensina o que está na Bíblia Sagrada, o que está na palavra de Deus. Aquele que tem compromisso com Deus e quer ir morar no céu, ele está vivendo de acordo à palavra de Deus. Paulo diz, tem cuidado de ti mesmo e da doutrina. Se nós nos preocupamos em ensinar
as doutrinas bíblicas, se nós nos preocupamos em ensinar a palavra de Deus, com certeza, muitas pessoas que estão ouvindo vão viver também de acordo à vontade de Deus. E quando Jesus Cristo voltar para tirar os salvos da terra, para tirar os fiéis da terra, ele ou ela vai estar também entre os salvos, entre aqueles que abandonaram o pecado e decidiram viver uma vida para Deus. E como é bom, irmãos e meus amigos, viver para Deus. A Bíblia nos mostra que o mundo jaz no maligno. E é por isso que a gente está vendo tanta miséria, tanta destruição. Mas é para aqueles que não vivem com Deus. Está escrito também que o inimigo veio para matar, ele veio para roubar, ele veio para destruir. É esta ação do maligno. Quantos jovens de 17, 18, 19 anos são destruídos, são assassinados, são violentados a cada dia? Tudo isto são ação ou ações diabólicas que está trabalhando para destruir o homem e a mulher. Mas aqueles que andam com Deus, aqueles que servem a Deus, vivem uma vida de paz. E eu posso dizer que vivem também uma vida feliz. Porque ele tem convicção que a cada momento que o pecado vai se multiplicando, é porque também está se aproximando a volta gloriosa de Jesus Cristo. Jesus Cristo está voltando. Meu irmão e minha irmã, tenha cuidado de você mesmo. Você precisa ir morar no céu. Eu tenho que ter cuidado de mim mesmo, porque eu também preciso ir morar no céu. E eu e você precisamos ter cuidado com a doutrina, com os ensinamentos de Deus, com o que está escrito na Bíblia Sagrada, na Palavra do Senhor. Porque se ensinarmos as outras pessoas, e não só ensinarmos, mas vivermos também. Porque é importante vivermos de acordo com a Palavra de Deus. E ensinarmos as outras pessoas, com certeza, vamos alcançar a salvação. E aqueles que estão nos ouvindo também vão alcançar a salvação. E é esta vontade de Deus que todos os homens, todas as mulheres, cheguem ao conhecimento da verdade, se arrependam dos seus pecados, para ir morar no céu com Jesus Cristo. Amém. Vamos orar. Poderoso Deus Pai que estás nos céus, aqui estamos, Senhor, mais uma vez na Tua presença, transmitindo, Senhor, a Tua palavra, Deus eterno, Deus maravilhoso, e te pedimos, Senhor, que visite a cada um. Tu conheces, meu Deus, as necessidades, Pai Celestial, aqueles que se encontram enfermos, Tu és o médico dos médicos. Com o Teu poder, Senhor, eu te peço, repreenda toda a enfermidade. Deus querido, Deus maravilhoso, visite também as famílias. Quantas famílias estão sofrendo. O inimigo tem lutado para destruir as famílias. Mas Deus, meu Pai, Tu és o príncipe da paz. Que a paz, Senhor, a Tua paz, possa reinar em cada lar. Na vida desta mulher, na vida deste homem, também dos filhos, que a Tua paz esteja em cada vida. Deus eterno, te pedimos também

0: Aí você ouviu Bia e Brenda, Vida Vazia. Antes, Palavra Pastoral com o pastor Valdomiro Pereira. Eu tenho certeza que o Senhor Jesus te chamou. Continua te chamando. Vamos juntos até as 10.
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0: Agora 8h46.

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1: Aí, finalizando a primeira hora do Seu Tempo de Amar, Wildman Oliveira, Eu Permito. Antes você ouviu Alex Gonzaga, Pão da Vida. Continuemos louvando, adorando, agradecendo, clamando também. Vem aí o rápido intervalo, eu volto já já.
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1: Vox FM 8:54.
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2: E estamos juntos, começando a segunda hora do seu Tempo de Amar. Amar a Deus em primeiro lugar e ao nosso próximo como a nós mesmos. É assim que a Bíblia nos ensina.
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2: 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Começamos com Marcelo Nascimento. Quão grande és tu? Boa noite para você.